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1: 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Uma hora

0: 7:25.
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2: A paz do Senhor Jesus, ouvinte do programa Voz da Libertação. Eu sou o seu irmão em Cristo, Luciano Gasparini, e quero falar com você acerca de oportunidade. E para sua meditação, eu quero ler a palavra de Deus no Evangelho de Marcos, capítulo 10, versículos 51 e 52, que diz: E Jesus, falando, disse-lhe: Que queres que te faça? E o cego lhe disse: Mestre, que eu tenha vista. E Jesus lhe disse: Vai, a tua fé te salvou. E logo viu e seguiu a Jesus pelo caminho. Querido ouvinte, eu quero falar com você acerca dessa passagem que relata sobre oportunidade. Este homem, por nome Bartimeu, a qual a Bíblia Sagrada nos relata que era mendigo, cego, miserável, não tinha família, não tinha nada, estava às mínguas. Como dizemos, um homem não tinha vista, mas tinha ouvido falar das maravilhas que Jesus tinha feito, e sabia que aquela seria a sua única oportunidade de ter a sua vida transformada. E a partir do momento que ele se encontra com Jesus, ele começa a pedir ao Senhor por um milagre, por uma transformação, clamando, pedindo: Jesus, filho de Davi, tem misericórdia de mim. Mas as pessoas tentavam impedir, dizendo que se calasse. Mas quanto mais as pessoas diziam, querido ouvinte, para que ele se calasse, ele clamava mais alto, porque ele sabia que aquela seria a sua única oportunidade de receber o seu milagre, de receber a sua vitória. E devido à sua insistência, devido à sua luta pela vitória, a palavra do Senhor nos diz que Jesus para e pede para que o chamasse. Como nós lemos no versículo 51, o Senhor pergunta para ele: O que queres que eu te faça? Então ele diz a seguinte sentença: Mestre, que eu tenha vista. E o Senhor responde: A tua fé te salvou. E ele foi, viu e seguia Jesus pelo caminho. Querido ouvinte, eu não sei o que você tem passado, eu não sei qual é o seu problema, a dificuldade que você tem enfrentado na sua vida cotidiana. Mas a lição dessa palavra para você é que agora, hoje, nesse momento, o Senhor está te dando a oportunidade. A oportunidade de alcançar a sua vitória da parte de Deus, a oportunidade de ter a sua vida transformada. Faça como este homem fez: lutou, foi perseverante até o fim e não perdeu a oportunidade. E hoje o Senhor te dá a oportunidade de receber a sua vitória. Não perca tempo. Venha até a Igreja Pentecostal Deus Amor, a nossa sede mundial, que está situada na Avenida do Estado, 4568, Liberdade, São Paulo. Ou se você não está nas proximidades, você pode procurar uma Igreja Deus e Amor mais próxima de sua casa e receber a sua vitória em nome de Jesus.
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4: Muito bem, meu povo. Paz do Senhor Jesus, bom dia. 7:30. Rádio Deus e Amor é programação A Voz da Libertação. E cá estamos nós para mais uma manhã, para mais esta manhã, para nossa manhã, sim. Amanhã de Rádio Deus e Amor. E Deus tem nos dado saúde, Deus tem nos dado livramento, é verdade. Livramento das obras visíveis e invisíveis, livramento dos pensamentos maus, livramento dos desejos do coração de pessoas que... eu queria que ela tivesse morta, que ele tivesse morto, mas Deus tem guardado, Deus tem cuidado, Deus tem dado livramento ao seu povo e aos seus filhos, e por isso cá estamos para mais um dia. Deus te tem conservado, irmão. Deus tem conservado, irmã, e nós continuamos a falar do amor de Deus, o nosso Pai. 7:31, eu sou o seu irmão em Cristo e amigo Erwin de Lalande, técnica já sabe, Lucas Rione, e vamos juntos nesta manhã para viver o tempo do Senhor, o favor do Senhor e o milagre do Senhor também. Já começamos em comunhão, em adoração, em celebração ao nosso Deus e nosso Pai. E de certeza, sim, que as bênçãos do Senhor nos enriquecem e não acrescentam dores. Vamos lá, 7:31, Rádio Deus é Amor.
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7:34. Bom dia, meu povo. É a chama que arde em nosso peito. É o fervor do Espírito Santo que a cada dia nos enche, trabalha em nós, renova-nos e nós estamos plenamente seguros, firmes, alinhados, fortalecidos pela bênção do Senhor nosso Deus e nosso Pai também. Vamos lá, já sabe, 7:35, aquele louvor para abrirmos os trabalhos, iniciarmos os trabalhos nesta manhã, mas vamos fazer aquela nossa oração, a oração da gratidão, a oração da consagração, a oração da entrega. Sim, entregamos a Deus o nosso dia, entregamos a Deus o nosso trabalho, entregamos a Deus o nosso final de semana. Já visto, não é que final de semana não é algo patenteado, não é, mas final de semana o inimigo trabalha com um pouquinho mais de legalidade, não é? Porque as pessoas entram num descontrole emocional, entram em processos, não é? De bebidas, de drogas, enfim. Entram em processos de viagem, alcoolizados, drogados, as brigas acontecem, não é? As traições acontecem. Então, pedimos a Deus para que cuide da nossa vida, do nosso final de semana. Consagramos a Deus. Consagramos ao Senhor, certos de que Ele mudará o cenário da nossa vida. Então, vamos orar, vamos falar com Deus, vamos clamar ao Senhor aqui nesta manhã, no nome de Jesus Cristo. Maravilhoso Deus, poderoso e eterno Pai, Deus de vida, Deus de graça, Deus de favor e também de milagres. Obrigado. Obrigado, meu Senhor, pelo privilégio e pela oportunidade que nos tens concedido. Obrigado, Deus maravilhoso, Deus poderoso, porque a tua mão amiga e de poder nos tem sustentado. Certos estamos, ó Pai, que todas as bênçãos estão sobre nós. Sim, é a tua palavra quem declara isso. Por isso, Pai da Glória, temos fé, cremos, confiamos e esperamos no Teu agir, no Teu poder e no Teu trabalhar também. Renova-nos, fortalece-nos, vivifica-nos, santifica-nos, enche-nos com a Tua graça, com o Teu favor. Ó Pai maravilhoso, ó Pai gracioso, que o Teu perdão nos alcance hoje, Pai. Que o Teu perdão, Senhor, continue, porque Ele já nos alcançou. Que o Teu perdão, Pai da Glória, continue a surtir efeito sobre a nossa vida. Fomos amados e somos amados. Fomos perdoados e somos perdoados por um amor que jamais acabará. Ó Deus maravilhoso, por isso clamamos com fé. Senhor, e nós queremos pedir-te, ó Pai da Glória, que guardes a nossa vida. Guarde a nossa casa, guarda, ó Pai, a nossa família. No nome de Jesus Cristo, meu Deus, nós queremos consagrar o dia de hoje. Queremos consagrar, meu Pai da Glória, este final de semana. Sim, meu Pai, daqueles que moram perto e dos que moram longe. Daqueles, ó Pai da Glória, que estão distantes, mas também que estão próximos. Senhor, guarda-os. Guarda-os com a Tua poderosa mão. Guarda-os com a Tua destra. Guarda-os, Pai da Glória, mediante o Teu favor. Guarda-os no nome de Jesus Cristo, ó Pai. Sim, e que a nossa família seja protegida por Ti, renovada por Ti, amparada por Ti. E que a nossa casa, meu Pai da Glória, seja, Senhor, cuidada por Ti. No nome de Jesus Cristo, ó Deus, guarda, Senhor, a nossa vida. Guarda a nossa família. Guarda, Pai da Glória, os nossos entes queridos, ó Pai. Senhor, livra da morte, livra de acidentes, livra, Pai da Glória, sim, do homem mau, do homem violento, da
das intrigas, das brigas, das contendas. Livra, meu Deus e meu Pai, ó Deus maravilhoso, da obra das trevas, há poder no teu nome, há poder no teu sangue e há poder na tua palavra. Guarda, Senhor, consagramos a nossa vida, consagramos nossa família, consagramos nosso final de semana, consagramos, ó Pai da Glória, porque cremos que o Senhor está conosco, consagramos, Pai da Glória, porque cremos que a tua mão está conosco, consagramos, Pai da Glória, porque sabemos que vais livrar de toda a opressão maligna, de toda a obra diabólica, de toda a obra satânica, ó Deus maravilhoso, ó Deus Todo-Poderoso, eu sei. Eu sei que o Senhor é bom, eu sei que o Senhor, Pai da Glória, tem perdão, tem misericórdia, tem graça, tem favor, tem renovo, tem refrigério. Então, em nome de Cristo, protege, Senhor, a nossa vida, a nossa família e a nossa casa. No nome de Jesus, eu sei que o Senhor está conosco e que a sua mão poderosa está sobre nós. Livra-nos da obra do maligno. E garante a tua bênção, a tua vitória, no nome de Jesus. Amém. E graças a Deus. Deus abençoe a sua vida, Deus abençoe a sua casa e Deus abençoe também a sua família. É a nossa oração, a oração da consagração. E nós cremos que Deus está conosco. Temos a certeza que Ele é conosco. Temos a certeza que a mão dele está conosco. E olha, a vitória é nossa, no nome de Jesus Cristo. Que Deus proteja, que Deus ajude e que a bênção do Senhor te acompanhe todos os dias. Vamos lá, 7:41, tua voz, pode ser? Depois vamos a testemunho, Lucas. Vamos lá então, tua voz com Karina, ela que vai cantar, Karina Inácio. Vai louvar a Deus e voltamos com testemunho, porque daqui a pouquinho tem culto, 9:00, Riva e Silva, sexta-feira de guerra contra o mal. E 11:30, estarei com todos vocês no Santo Altar também para esta sexta-feira, guerra contra o mal. Vem conosco, vem com fé, vem com alegria.

tempestade vai passar e nós cremos que vai sim, porque o Senhor nos ajudará. Deus derramará graça e favor e nós teremos vida e vida em abundância. Deus abençoe os ouvintes que estão conosco. Deus abençoe porque Deus está na nossa direção, no nosso caminho. Deus está conosco para fazer o milagre acontecer e a obra acontecer também. Vem adorar, vem celebrar, vem exaltar a Jesus Cristo. Irmã Natalícia Pertilli está conosco e diz: pastor, olha, eu tinha uma dor de cabeça terrível, não sabia nem como mudar esse cenário. Comecei a orar, começamos a falar com Deus em oração através da rádio aqui pela manhã e olha, as bênçãos do Senhor têm me alcançado. Não sinto mais, estou curada. Que bênção, que bênção, que bênção. É Deus quem faz maravilha e milagre. E temos mais testemunho, Lucas. Temos mais depoimentos de fé de um povo que ora, crê no milagre, crê na bênção, crê no favor, crê também na vitória.

0: Santa paz do nosso Senhor Jesus Cristo, meu nome é Juliana Maria Amaral. Irmãos, uma grande bênção que eu quero contar é que durante muito tempo eu paguei aluguel. E através de buscar a Deus na Santa Igreja Pentecostal Deus e Amor, muitas vezes orando pelo rádio com o nosso saudoso missionário Davi Miranda, eu pedi ao Senhor que me preparasse o meu cantinho, a minha casinha, porque esse é o sonho de todas as pessoas que pagam aluguel. E o Senhor Jesus Cristo me honrou, me preparou o meu apartamento, o qual eu pago uma pequena parcela que é mais barato que a minha conta de luz. Porque Deus é fiel e através desse testemunho eu quero dizer aos irmãos que estão ouvindo que nunca desanime daquilo que você pede para Deus e almeja de coração. Às vezes poderá até demorar um pouquinho, mas não percam a fé, porque o nosso Senhor Jesus Cristo tem prazer em abençoar os seus filhos. Não perca a fé e continue a pedir e a buscar a Deus de todo o coração. Eu agradeço pela oportunidade de estar contando aqui a minha vitória. Fiquem na santa paz do nosso Senhor Jesus Cristo. Meu nome é Juliana Maria Amaral, moro na rua Doutor André Stuch, 1853, Filipinho, Iguaçu, São Paulo.
1: O Senhor nosso Deus continua a gerar milagre. O Senhor nosso Deus continua a trabalhar e a mover a mão daqueles que confiam no seu nome, a mover a mão por aqueles que dependem dele e sabem que só o Senhor é Deus. É verdade, e é por isso que nós oramos, é por isso que nós clamamos ao Todo-Poderoso. Sabemos que Ele está conosco e que Ele responde também. E você que está comigo agora, tenha certeza, tenha essa convicção. E estamos hoje aqui na sede mundial, a partir das 9 da manhã, agora vai ministrar Rivair Silva. 11h30 estarei no altar. A partir das 11h30 estarei com todos vocês no altar para esta sexta-feira de guerra contra o mal também. 15 horas, pastor Kleber de Oliveira Costes. E 19, presbítero Fábio Lúcio. Então, o dia está completo, a manhã está completa, a tarde completa, a noite completa. Vem para cá receber o toque divino do Espírito Santo. 7h49, aquela pequeníssima pausa, porque vamos para momento de informação. Já sabe, alimentação, bem-estar, nutricionismo, saúde. Não sai daí, tá? Já.
2: 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Caiu, já era. Especialistas explicam por que a regra dos 5 segundos é um mito perigoso. Você já ouviu falar na tal regra dos 5 segundos? Aquela história de que se pegar a comida do chão rapidinho, ainda dá para comer sem perigo? Pois é. Segundo especialistas, isso é mito. A contaminação por salmonela e E. coli pode acontecer em questão de segundos, principalmente se o alimento for úmido ou tiver caído em superfícies sujas. Frutas cortadas, queijos, carnes cruas e ovos são os que mais absorvem micro-organismos. Já alimentos secos, como biscoitos e castanhas, oferecem um pouco menos risco, mas nem por isso estão aí a salvo. Mesmo quando o chão parece limpo, não dá para garantir que está livre de bactérias. Os sintomas de uma infecção causada por comida contaminada podem aparecer em poucas horas ou dias, incluem dor abdominal, vômito, febre e diarreia, e podem ser bem graves em crianças, idosos ou pessoas com imunidade baixa. Se os sintomas forem fortes ou durarem mais de 2 dias, o ideal é procurar um médico. Em casa, até dá para tentar salvar frutas e legumes lavando bem e deixando de molho com água sanitária específica. Mas se estiver na rua, nem pense duas vezes. Caiu no chão, joga fora. Melhor perder o lanche do que ganhar uma dor de barriga. Café ou jejum? Pular o de jejum nem sempre faz mal. A ideia de que o café da manhã é a refeição mais importante do dia já foi consenso, mas hoje a ciência mostra que isso varia de pessoa para pessoa. Para alguns, ele ajuda na saciedade e no foco. Para outros, pular o de jejum pode até ser benéfico, como em estratégias de jejum intermitente. Estudos apontam que quem faz um café da manhã rico em proteínas e fibras costuma controlar melhor o apetite e consumir menos calorias no resto do dia. Comer algo nutritivo logo cedo pode ajudar o corpo a lidar melhor com o açúcar no sangue. Por outro lado, pessoas que costumam pular o café da manhã e fazem jantares pesados têm mais risco de desenvolver obesidade, diabetes tipo 2 e até problemas no coração. Isso porque o corpo responde melhor aos alimentos no início do dia. Ou seja, não existe uma única fórmula. Então, se você acorda com fome, invista num café da manhã equilibrado. Mas se não sente vontade de comer logo cedo, o importante é manter a qualidade das refeições ao longo do dia.

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Vamos adorar o Senhor, vamos glorificar a Deus, exaltar a Jesus Cristo, porque Ele é bom demais. Vamos lá, não se esqueça que estamos já a caminhar para esse final de semana também, tá? Que tem muita coisa boa a compartilhar, muita coisa boa a dividir, muita informação boa e pertinente. Então, prepara o seu coração, porque domingo, Lucas, teremos um culto especial, tá? Com o pastor Milton Almeida, a entrega dos 21 dias de oração. E este culto especial aqui na sede mundial. Então, perdão, quem está conosco já sabe, vem para cá servir, adorar e celebrar a Deus. 15 horas, Templo da Glória de Deus.

jogado fora 15 horas aqui na sede mundial. Foram 21 dias, tá? De oração, de campanha, de busca a Deus, o nosso Pai. E nós temos a certeza que o Senhor fará maravilhas em nossa vida. Portanto, prepare o seu coração. Esteja atento e vem viver a maravilha e a alegria do nosso Deus e do nosso Pai também. Deus abençoe a sua vida, a sua casa, a sua família e o seu lar. E que a mão do Todo-Poderoso guie, conduza e renove a sua alma.

0: 7h55 e domingo também pela manhã. Temos o último dia da campanha, não é? Pai, Filho e Espírito Santo. Então já prepara o seu coração para estar conosco. Vamos lá, 7h55, vamos ao testemunho de fé, de milagre, do que Deus tem realizado nos interiores de nossas igrejas. Deus é amor, vem para cá viver esse tempo de fé, esse tempo de alegria, esse tempo de contentamento.
1: Fui no médico, o médico falou assim que eu estava com câncer no colo do útero para morrer. Você só tem 6 meses de vida. Você não vai sobreviver com esse câncer. Eu não tinha dinheiro para pagar um hospital. Eu fiquei, assim, desesperada, porque eu tinha que arrumar alguém para cuidar dos meus filhos. Então, a família dos meus filhos pegou eles para cuidar e eu só esperando a morte. Parei de trabalhar, porque eu já não tinha mais força para trabalhar. Aí eu tomava 2 banhos por semana, porque eu não aguentava pentear meu cabelo. Já estava fraca, pesando 38 quilos, magrinha, pele e osso. Eu só esperava a morte. Então, eu frequentei o centro espírita e o pai de santo não me curou. Era em Chumarueira, em Chum da Mata, era o Tranca-Rua, que eu ia ficar curada. Aí saiu uma igrejinha lá perto de casa, um salãozinho com as 5 pessoas. Eu fui naquele salãozinho. E chegando lá, eu fui a primeira pessoa a ser revelada. O Espírito Santo de Deus está revelando uma irmã que o médico falou para você, que você só tem 6 meses de vida, que você está com câncer no colo do útero. E que você ainda não desceu a sepultura, porque Jesus tem uma obra na sua vida. E eu levantei a mão e fui na frente. Crente naquela cura, eu recebi a cura, recebi libertação. Naquele mesmo dia, aceitei Jesus na igreja pentecostal Deus e Amor. E desci as águas, recebi o batismo com o Espírito Santo. E hoje, graças a Deus, Jesus me salvou e me libertou.
0: Jesus salva, Jesus liberta, transforma. Jesus pega o homem completamente desfigurado. Jesus pega o homem completamente atordoado, pega o homem completamente perdido e dá a alegria, a graça e o favor. E faz de viver promessas e entrega-lhe a garantia da eternidade. E é por isso que nós oramos ao Senhor e continuamos a buscar a Deus. E temos a certeza que a nossa vida muda. Sim, muda porque Deus é bom, muda porque Deus é maravilhoso, muda porque o Senhor faz obras extraordinárias. Você que está conosco tem o privilégio, tem a oportunidade de viver também esse tempo novo do Senhor, esse tempo maravilhoso, esse tempo gracioso, esse tempo de alegria e de contentamento. Você está conosco também, tem a oportunidade de viver esse momento de fé. E o nome do Senhor é glorificado. Há uma resposta, há uma bênção, há um milagre. Sim, a vida que te acompanha em Jesus Cristo. 7h59, Lucas, vamos ao prefixo. Voltamos hora 8 com oração, voltamos com meditação, voltamos com muito conteúdo e com muita bênção do nosso Deus e do nosso Pai.
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20: 8:02.
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1: Muito bem, 8 horas e 4 minutos, estamos em rede agora. Estamos com o Brasil e o mundo. E queremos adorar a Deus na beleza da sua santidade. Sejam todos bem-vindos. Everybody welcome. Bem-vindos. La programação, la voz de la liberação. Bom dia. Sejam bem-vindos à programação, a voz da libertação. Welcome to this radio. Sejam todos bem-vindos em nome de Jesus Cristo. Esta é a Rádio Deus e Amor. Bem-vindos a esta rádio que fala de vida, de graça, de favor e de milagre. Um ótimo dia para sua casa, para sua família, para o seu lar. Um dia esplendoroso, sim. E que Jesus te proteja. Jesus te alimente, Jesus te fortaleça também. Vamos fazer o seguinte, 8 e 5, Lucas, nós damos aquela pequeníssima pausa para falar do tempo e voltamos já com um trecho de louvor que eu quero orar, tá? Eu quero orar pela sua vida, pela sua causa, pela sua casa, pela sua família e vamos entregar a Deus tudo aqui nesta manhã. Vem conosco, vem com fé, vem com alegria na presença do Papai do Céu.
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1: Muito bem, tempo e temperatura. Vamos falar um pouquinho de algumas regiões que sofreram alguma alteração ligeira, mas sofreram, tá? 38 Palmas em Tocantins, 35 Rio Branco no Acre, Manaus, Amazonas, parcialmente chuvoso e também nublado. 34 Boa Vista, Roraima e Belém do Pará também, parcialmente chuvoso e nublado. Vamos com 27 São Paulo de máxima, parcialmente chuvoso também nublado, 35 Goiânia em Goiás e 37 para Cuiabá no Mato Grosso, céu limpo para Cuiabá, em Goiás também chove. Fechamos no sul, 28 Porto Alegre, 25 Curitiba, estará um tempo, sabe aquele tempo, parece meio neblinoso, o sol vai dar o ar da graça, mas vai ficar aquele céu, é isso mesmo. 23 para Florianópolis e teremos céu parcialmente nublado também. A temperatura mais alta registra-se em Teresina, no Piauí, com 39 e parcialmente chuvoso, ligeiras pancadas de chuva. 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

0: Muito bem, 8 horas e 11 minutos, Rádio Deus e Amor, é programação A Voz da Libertação. Vamos orar ao Senhor, vamos clamar a Deus e dentro daqui o nosso propósito, tá? Ontem não foi possível orar aqui na rádio, mas eu orei com os irmãos e eu tenho eles no grupo do WhatsApp. A gente ora no propósito, mas oramos por vocês. E eu sei que você também orou em casa, eu sei que você clamou a Deus, eu sei que você buscou a face do Todo-Poderoso. Então vamos aproveitar mais um tempo, mais um momento de fé e vamos orar a Deus, vamos buscar a face do Todo-Poderoso. É tempo de falar com Deus.
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0: Deus Todo-Poderoso e Deus Maravilhoso, Pai Eterno, Pai Bendito e Pai Amado, graças te damos, ó Pai, pelas tuas ricas bênçãos e vitórias. Entramos, ó Pai da Glória, dentro deste propósito de fé. Estamos já no quinto dia, Senhor, deste clamor. No quinto dia desta súplica, estamos, ó Pai da Glória, no quinto dia de adoração. Temos a plena certeza e convicção de que o Senhor está conosco, ó Pai, e tem derramado a sua bênção e a sua vitória. Obrigado, meu Deus, obrigado, meu Pai, pelo teu cuidado, pelo teu amparo. Obrigado, meu Pai, porque o Senhor tem nos ajudado, de uma forma tão grande, de uma forma tão graciosa, de uma forma tão poderosa, o Senhor nos tem ajudado, o Senhor tem feito uma obra maravilhosa em nossa vida, Senhor, e nós continuamos a buscar a Tua face e a Tua presença, porque precisamos entender o nosso propósito. Qual é, meu Pai, o nosso propósito? Sim, porque o Senhor tem derramado o seu favor sobre nós. E nós buscamos entender isso. Eliseu entendeu, Senhor. E não precisou de muito, ó Pai. Quando Elias chega e diz, olha, vem, segue-me, vamos. E ele então diz, olha, eu vou só despedir os meus pais.
2: Lá,
0: ele falou, não dá tempo.
2: Não deixará vacilar não nossos dá pés. Tempo. Aquele
0: falou,
2: que
0: então
2: nos
0: deixa,
2: guarda, não,
0: deixa os mortos
2: querendo...
0: com os mortos. Então deixa para lá. E ele seguiu viagem, seguiu a jornada. Senhor Pai, precisamos entender o propósito e saber de tudo aquilo que nos tem travado, tudo aquilo que nos tem impedido. Ele entendeu tanto o propósito que Elias chegou a dizer para ele, ó, fica aqui que eu vou lá. E ele falou, não, não te deixo, não. Não te deixo porque dar-se-á a oportunidade do tempo do Senhor vir e eu não estarei contigo. Ó Deus maravilhoso, ó Deus poderoso, e eu sei que o Senhor tem direcionado nossa alma e a nossa fé. Ó Espírito Santo, continua a fazer uma obra poderosa em nossa vida. Continua a fazer uma obra gigantesca, meu Pai. E no nome de Cristo, não nos deixa sair do foco do propósito, da direção do propósito. Não nos deixa sair, meu Pai da Glória, e que nós não abramos espaço para o inimigo, Senhor, trabalhar e lutar contra nós. No nome de Jesus Cristo, meu Deus, eu tenho a certeza e a convicção de que o Senhor...
2: Para refrescar, Senhor da Glória, ó Deus Santo, o Senhor é um Deus, Pai misericordioso, o Senhor é um Deus amoroso, Pai, Deus Santo, que quando nós clamamos, meu Pai querido, quando nós nos humilhamos, Pai, como diz a Tua palavra, Senhor da Glória, se esse povo que se chama pelo meu nome se humilhar, orar, se converter, se voltar dos seus maus caminhos, o Senhor ouve e o Senhor sara, Pai, a terra, Senhor. Meu Deus, é promessa sua, Pai querido, Pai santo e poderoso, eterno. Meu Deus, eu louvo teu nome, Senhor, pela noite de sono que o Senhor Senhor nos deu, meu Pai. Meu Deus, pela oportunidade de acordar, Senhor da glória. Meu Deus santo, pelo alimento, Pai querido, que o Senhor nos providenciou, Pai santo e glorioso. Oh, meu Deus eterno, meu Deus, pela entrada, pela saída, Senhor. Ah, Deus grande, poderoso, forte, pelos grandes livramentos, Senhor da glória, Senhor amado. Por nós acordarmos, pelo ar que respiramos, Senhor, pela moradia, meu Deus, por tudo, Senhor, que nós temos, Pai querido, eu louvo, eu agradeço e eu exalto o Teu nome, Senhor, porque Tu és maravilhoso, Senhor. Tu és maravilhoso, Tu és maravilhoso, meu Pai. Tu és maravilhoso, Pai Santo, Senhor da glória. Eu Te apresento, meu Deus querido, meu Deus Santo, neste momento, Pai, a vida, meu Deus poderoso e glorioso, aqui, meu Deus, do nosso pastor, Senhor, meu Deus Santo e querido, pastor André, meu Pai, sua esposa, Senhor, seus filhos, Pai

Senhor, meu Deus, que o Senhor seja com ele, Pai, assim como o Senhor disse para Josué, meu Deus, então somente te esforça e tem bom ânimo, porque eu serei contigo, aonde tu andares, aonde tu pisares, ô Senhor amado, eu te apresento, Senhor da glória, os demais, meu Senhor, pastores, meu Deus, que trabalham com coração sincero, com coração voltado a ti, meu Pai, em prol, Senhor, da glória do teu reino. Te apresento aqui, Senhor, pastorante, Senhor, teu servo, Pai querido, meu Deus santo, meu Deus, cobre ele com teu sangue, a sua esposa, meu Deus, sua casa, meu Deus, filha, meu Pai, ó Deus, ser com ele, ser na frente dele. Zé, meu Pai querido santo, fortalece a cada dia, porque a sua palavra diz, Senhor, que ainda na velhice nós daremos frutos, Senhor, e eu sei que o Senhor renova nossa força, Pai, como da águia, Senhor da glória, meu Deus, os jovens se cansam, Senhor, ah, meu Deus, mas aquele Pai querido que confia no Senhor, ele só sobe, ele voa, Pai, com asas, como de águia, Pai, ele não se cansa, ele não fadiga, meu Senhor da glória, meu Deus, eu peço, Senhor, fortalece todos teus filhos, fortalece todos teus filhos, Senhor, meu Deus, que trabalham, meu Pai, que são fiéis, meu Senhor da glória, te apresento, Senhor, a diretoria, Pai, dessa igreja, Senhor, te apresento do maior ao menor, meu Pai, ah, Deus poderoso santo, te apresento, Senhor, a irmã Ereni, Senhor, sua família, te apresento, Senhor, os demais, Senhor da glória, que estão à frente, Senhor, deste ministério, Pai, sê com eles, sê na frente deles, meu Pai, oh, Deus todo poderoso, eterno santo, Deus, eu te apresento aqui, meu Pai, eu te apresento, Senhor, cada irmão, Pai, que chegou aqui desde as primeiras horas, Pai, da oração, Senhor. Senhor, eu sei que o Senhor contempla e vê tudo. O Senhor, Pai, é transcendente, Senhor da glória. E o Senhor tudo vê, o Senhor tudo sabe, o Senhor tudo conhece. O Senhor sabe do propósito de cada um, meu Pai. O que cada um tem colocado, Senhor, no seu coração, meu Pai. Pai, ó Deus querido santo eterno, e eu lhe peço, meu Senhor da glória, que o Senhor vá de encontro, Pai, que o Senhor vá de encontro, Senhor da glória, a cada um, meu Pai, meu Deus querido, e todos os propósitos que eles têm colocado, Pai, nas tuas mãos, Senhor. Ah, Deus de misericórdia, meu Deus, não há outro que nós possamos recorrer, a não ser o Senhor, aonde nós vamos, Pai, aonde, para onde nós iremos, Senhor, a não ser correr para o Senhor, meu Pai, oh, Deus querido e poderoso, santo, meu Deus, olha aqui, meu Deus, quantos necessitados, quantos pobres, Senhor, de espírito, quantos, Pai, que têm se despojado de todo orgulho, de toda soberba, Pai, e têm se humilhado, Pai, a teus pés, Senhor, ó, Deus santo e poderoso, Senhor, fortalece-nos aqui, Pai, fortalece, Pai, a nossa vida, Senhor, fortalece, meu Pai, para que nós possamos, meu Deus, continuar, para que nós possamos, Senhor, prosseguir, meu Pai, ah, meu Deus querido, meu Deus eterno, aleluia, nós sabemos que a força, Pai, vem do Senhor, meu Deus, por isso clamamos, por isso nos humilhamos, Pai, nos prostamos, Senhor, a teus pés, meu Deus, ó, Deus de aliança, ó, Deus grandioso e gracioso, ah, meu Deus, eu creio, meu Senhor da glória, no teu agir, no teu mover,

0: meu Deus santo e poderoso, eterno. E o Senhor continua, Pai, eu creio, agindo por nós, Senhor. Por nós e pela nossa família amada, Senhor. A nossa família, Pai. Esposos, Senhor. Filhos. Irmãos, meu Pai. Pai, Senhor. Meu Deus, aqueles que ainda não se converteram. Meu Deus, aqueles que ainda não tomaram uma decisão, tem misericórdia. Aqueles, Pai, que ainda estão presos lá no mundo, Senhor. Meu Deus, querido, santo e poderoso, eterno, tem misericórdia, Pai, tem misericórdia da nossa família, tem misericórdia dos nossos, Pai, aqueles que estão presos, Senhor da glória, que não tem força, Pai, de sair, muitos têm vontade, Senhor, mas não tem força, e tem muitos, Pai, que nem vontade tem, mas o Senhor pode, Pai querido, o Senhor pode, meu Deus poderoso, santo e querido, meu Deus, permitir, Senhor da glória, meu Deus santo, situações, meu Pai, para que eles venham ser tocados, para que eles, Pai, venham a reconhecer, meu Pai, e aqueles, Senhor, que tem vontade, mas não tem força, só no Senhor tem a força, dá a força, Senhor, para que se volte, Senhor, para Ti, meu Pai. Ah, meu Deus querido, santo e poderoso, te apresento, Senhor, aqueles que estão enfermos, enfermos no corpo, enfermos na alma, meu Pai, aqueles que estão feridos, aqueles que estão machucados, Senhor da glória. Oh, meu Deus eterno, Tu és o Deus, meu Pai, que é suficiente. Meu Deus, aquele Senhor da glória, meu Deus santo, que vive com tristeza, Pai, na alma, Senhor. Ah, meu Deus querido, quantos, Senhor, que não são satisfeitos, meu Pai, porque não tem um esposo ou uma esposa, ou porque, meu Pai, não tem um emprego à altura, Senhor. Ah, meu Deus querido, aqueles, Pai, ah, meu Deus, que não tiveram a presença de um pai, de uma mãe, Senhor, mas a Tua palavra mostra, meu Pai, que o Senhor é suficiente, que o Senhor preenche, que o Senhor vai preenchendo, Pai, todo vazio, meu Deus, o Senhor é o suficiente, Pai, como disse o salmista Davi, o Senhor é o meu pastor, e de nada eu terei falta, porque o Senhor vai me suprir, o Senhor vai me sustentar. Ó, Deus querido, eu creio, Pai, que o Senhor tem nos sustentado, Senhor da glória, amado e querido, meu Deus, eu te apresento o culto, Senhor, de daqui a pouco, Senhor, meu Deus, toma teus servos, Pai, que eles vão estar à frente, Senhor, deste culto, e usa-os, Senhor, conforme a Tua vontade, conforme o Teu querer, conforme o Tu queres, Senhor, na salvação, meu Pai, das almas, que é o que importa, Senhor, tudo que o Senhor faz e opera é em prol, Senhor, da glória, da salvação, meu Deus, uma cura, uma libertação, uma porta aberta, Senhor, tudo que o Senhor faz, Pai, meu Deus querido, é se revelando para o homem, Pai, e chamando o Senhor, ah, para uma tão grande salvação, aleluia, é mostrando, Senhor, que no Teu reino é muito melhor, se aqui, meu Deus eterno, quando se vem para a Tua presença, quando se vem para um culto, Senhor, que o Senhor cura, que o Senhor liberta, que o Senhor dá um livramento, meu Pai, o Senhor está mostrando, meu Deus, isso é tão pouquinho em relação ao céu, em relação ao glorioso, ó Deus amado e querido, esteja conosco nesta manhã, continue aqui conosco, Pai, ah, meu Deus, porque a Tua palavra diz, onde há dois ou três reunido em Teu nome, Pai, o Senhor se faz presente, e eu creio que o Santo Espírito, Pai, Ele, Senhor, está movendo, vida nesta manhã, Pai. Oh, aleluia. Oh, glória a Deus. O Senhor te diz que Ele faz. O fim virá começo. E o começo virá o fim. Aleluia. Oh, glória a Deus. Oh, louvado seja Deus. Aleluia. Glória a Deus. Oh, glória a Jesus. Irmãos, eu saúdo a todos com a paz do Senhor Jesus. Aleluia. Que maravilhoso, né? Nós estarmos reunidos desde as primeiras horas. Já tem irmãos aqui orando, aleluia. Orando aqui no templo, né? Porque tem irmãos que meia-noite, uma hora, três horas da manhã, estão buscando ao Senhor. Aleluia, glória a Deus. Vem complementar aqui no templo. Oh, glória, aleluia, glória a Deus. Aonde nós estivermos, sempre nós temos que estar na presença do Senhor. Não é só aqui, não. Aqui é o templo, é o lugar que nós nos reunimos para buscar juntos ao Senhor. Buscar no coletivo. Mas estar na presença do Senhor, nós temos que estar aonde nós estivermos. Na nossa casa, no trabalho, qualquer lugar, irmão, nós temos que estar na presença do Senhor. Aleluia, glória a Deus. E hoje foi me dado a incumbência de trazer a palavra. Aleluia. E eu peço a ajuda dos meus irmãos. Glória a Deus, porque nós sozinhos não fazemos. Nós sozinhos não fazemos. Nós carecemos da intercessão, da ajuda dos irmãos. E eu quero ler aqui, irmãos, no livro de Crônicas, segundo a Crônicas. Glória a Deus, segundo a Crônicas, capítulo 20. Eu perguntei, Senhor, o que é que trazer, Senhor? A palavra é sua. Glória a Deus, nós não devemos nos estribar de nós mesmos, né? Glória a Deus, aqui, essa palavra, em 2 Crônicas, capítulo 20, tem como título, Deus dá vitória a Josafá. Qual é o título da campanha? Eu sou o Senhor que te sara. Mas o Senhor me deu aqui sobre Josafá. Aleluia! Porque, de certa forma, ali foi uma cura no meio daquele povo. Aleluia, glória a Deus. Vamos começar aqui lendo 3, 20, versículo 3. Então Josafá temeu e pôs-se a buscar o Senhor e apregoou o jejum em todo o Judá. E Judá se ajuntou para pedir socorro ao Senhor. Também de todas as cidades de Judá vieram para buscar ao Senhor. E pôs-se Josafá em pé na congregação de Judá e de Jerusalém na casa do Senhor diante do pátio. E disse, ah, Senhor Deus de nossos pais, porventura não és tu Deus nos céus? Não és tu que dominas sobre todos os reinos das nações? Na tua mão há força e potência, e não há quem te possa resistir. Aqui no 13. E todo Judá estava em pé perante o Senhor, como também as suas crianças, as suas mulheres e os seus filhos. Então veio o Espírito do Senhor no meio da congregação, sobre Jaziel, filho de Zacarias, filho de Benaías, filho de Jeiel, filho de Matanias, levita dos filhos de Asaf. E disse, dai ouvidos todo Judá, e vós, moradores de Jerusalém, e tu, ó rei Josafá, assim diz o Senhor. Assim o Senhor vos diz, não temais, nem vos assusteis, por causa desta grande multidão, pois a peleja não é vossa, mas de Deus. Aleluia, glória a Deus. A peleja não é vossa, mas é de Deus. Aleluia, glória a Deus. A peleja é nossa? Não, a peleja é de Deus. Aleluia, glória a Deus. Quando o servo se levanta e se posiciona para buscar ao Senhor em obediência, em humilhação, em clamor e em rogo, o Senhor vem e age. Aleluia, glória a Deus. Irmãos, eu lendo essa passagem, uma passagem muito conhecida, né, e muito lida, porque fala de vitória. A vitória que o Senhor deu a Josafá. Nós vemos aí nessa história, aleluia, a misericórdia do nosso Deus para conosco. Aleluia. É porque nós somos bonzinhos? Não. É porque não erramos? Não. É pela misericórdia, aleluia. É pela graça, é pelo favor não merecido, porque Josafá, ele merecia repreensão. Meu Deus, irmã, mas a palavra que a irmã leu aí é que o profeta lá se levantou e disse: Josafá, nesta peleja, tu não tem que pelejar, essa peleja é do Senhor Jeová. Por que que ele não merecia? Porque que se você for ler lá na frente, o contexto, o que que ele vai dizer? Josafá, ele se aliou com o ímpio. Ele errou. Ele recebeu um convite do ímpio, do rei ímpio, que conhecia a verdade, o povo que conhecia a verdade, mas estava fora, estava desobedecendo. Vocês lembram do rei Acabe? Acabe foi o rei de Israel que mais irritou ao Senhor. Pecou tanto contra Deus, mais do que os outros lá atrás. Mais até de que Jeroboão. E para completar, sabemos que ele casou com uma mulher que era sacerdotisa de Baal, deus estranho, lá do povo de Sidom. Toda uma história, né, irmãos? E é linda a história, é ou não é? E ali chegou um ponto que Acabe foi convidar Josafá. Olha, Josafá, tão inocente. Irmãos, muito cuidado com a nossa inocência. Às vezes somos muito inocentes, que qualquer convite nós vamos. Qualquer lugar onde se chama, nós vamos. Entramos em situações que não é para nós entrarmos. Entramos em guerra que não é nossa. Isso aconteceu com Josafá. Entrou numa guerra que não era dele. E só não morreu porque o Senhor assim não permitiu. Ele gritou ali no momento. Foi falta de aviso? Não, não foi falta de avisar. Ali no cenário tinha um homem, que Acabe detestava ele. Era o profeta Micaías, porque só profetizava, ele dizia, só profetizo o que é ruim de mim. Ele não profetiza nada bom, mas como profetizar bom se ele era rebelde? Ele era rebelde, hein? Mas ali naquele meio tinha muitos que diziam, passava a mão na cabeça de Acabe, que comia na mesa de Jezabel. Cuidado com a mesa de Jezabel. cabeça de Jezabel tá aí, ó. Tá aí o banquete, Rabacalá. Mas Micaías, ele não participava da mesa de Jezabel. Ele falava a verdade. Ele dizia a verdade. Podia até a cabeça rolar. Mas ele falava a verdade. E é assim que nós temos que ser, aleluia. E Josafá não foi inocente, não. Ele estava ali, ele era ingênuo. E foi. Foi com Acabe. E olha a esperteza, cuidado com a esperteza de Satanás. Te disfarça, vai disfarçado. Eu vou disfarçado, quer dizer. É, Acabe, eu vou disfarçado. E tu vai vestido de rei. Querendo dizer, ó, para eles não me verem. E tu vestido lá, tu pode morrer no meu lugar. Olha só, cuidado. Cuidado com a armadilha. Olha, olha o que, que o Senhor está nos orientando aqui nesta manhã. Aleluia. E Josafá, ele foi livre. Ele gritou no momento. Quando ele viu que a morte vinha contra ele, ele gritou e ele foi livre. Ele foi livre ali da morte, irmãos, mas quando ele retornou, havia alguém preparado ali com um recado de Deus para ele. Ah, para que tu te aliou? Para que tu te aliou? Devias tu ajudar ao ímpio e amar aquele que odeia o Senhor? Como é que nós nos aliamos com aqueles que odeiam ao Senhor? Que não amam ao Senhor? Por isso virá sobre ti grande ira da parte do Senhor. Virá grande ira da parte do Senhor contra ti. E nós vemos aqui no começo do capítulo 20, está escrito, e sucedeu que depois disto os filhos de Moabe, os filhos de Amon e com eles os outros amonitas vieram a pelejar contra Josafá. O que que esse povo simboliza para nós aqui? É o meu irmão? É aquele que está ao meu lado? Simboliza Satanás. Simboliza legiões que se levantam para pelejar contra nós, para tentar nos destruir. Porque sabe, errou, pisou onde não era para pisar, se aliou com quem não era para se aliar, e está aí a consequência, Josafá, Rabacalai. Oh, irmãos, aleluia, mas Josafá, ele era obediente a Deus, e por ele ter sido obediente, ter tirado dali os deuses estranhos, os sacrifícios que o povo fazia. Ah, ele agradou o coração de Deus, para nós vermos como é o nosso Deus. Ele é um Deus misericordioso, ele não é um Deus carrasco, que ele vem logo destruindo, não. Oh, aleluia! E eu quero dizer que nesta manhã, esse Deus, ele está aqui, aleluia! Esse Deus, ele está aqui, o Senhor manda dizer nesta manhã para nós, esse mesmo Deus que agiu ali na vida de Josafá e daquele povo, Rabacalaba, destruindo Rabacai, aquele povo que se levantou com grande fúria. Você vê aí, irmãos, a humilhação, o propósito, a busca, o buscar, reconhecer. Josafá já sabia o que viria para ele. E com certeza ele já tinha se humilhado. Nós vemos aí a oração dele para com o Senhor, lembrando ao Senhor o que o Senhor tinha feito, o que ele tinha prometido a Abraão, Rebacala, aquele lugar, aleluia, que o Senhor tinha dado a Abraão. E se humilhou, e se prostrou, e se rendeu, e pôs-se a buscar, aleluia, Rabá. E a gente vê a resposta. Dei cá, porque a resposta vem. Ah, Rabá. E o Senhor está dizendo aqui nesta manhã, eu estou trazendo resposta. Rabá, Rabá, Rabá, Rabá. Eu estou trazendo resposta aos corações aqui nesta manhã. Oh, glória, oh, glória, oh, glória. O Senhor diz aqui nesta manhã, aleluia. Assim como ele surpreendeu Josafá, ele vai surpreender aqui aquele que está humilhado. Mas é humilhado, irmãos, com o propósito de servir ao Senhor com obediência. Oh, aleluia. Oh, glória a Deus. Pagou o preço. É o preço e aguenta pagar o preço. Por aquilo, aleluia, que foi feito sem o Senhor ter mandado, Rabaia. Ah, oh, glória! Oh, glória a Deus! Oh, glória a Deus! Oh, glória a Deus! Aleluia! Clamaram, buscaram, se humilharam, jejuaram e a resposta veio. E então veio o Espírito do Senhor no meio da congregação sobre Jaaziel. Eu acho interessante aqui um pouco da genealogia desse profeta, que diz que ele era filho de Zacarias, filho de Benaías, filho de Jeiel, filho de Matanias, levita dos filhos de Asaf. A família continuou desde lá, do patriarca, ali obedecendo até chegar nele aqui, ó, em Jeziel. Aleluia. Oh, glória a Deus. Jaaziel. Glória a Deus. Levita dos filhos de Asaf. A continuação, aleluia, de servos. Oh, glória. Oh, glória. Oremos ao Senhor para que os nossos descendentes continuem o legado que for deixado por nós. É citado o nome deles aí, olha, tudinho. Oh, glória. Oh, aleluia. Oh, aleluia. Glória, Rabá. Ai, o Senhor vai dizer aqui nesta manhã, aquieta teu coração, aquieta teu coração, te aquieta, porque nessa peleja, tu não vai pelejar não, essa peleja é do Senhor Jeová, tu já te humilhou, tu já te prostrou, tu já jejuou, tu já louvou, deixa pro Senhor, deixa ele trabalhar, Rabá, que ele sabe como trabalhar, ele sabe como trabalhar, aleluia. Irmãos, se o Senhor fosse como nós, como muitos, que a pessoa dá um vacilo, ele já aponta o dedo de condenado. Mas o Senhor não é assim. Nós não conhecemos o coração de ninguém. Você não sabe o particular de ninguém. Tu não sabe. Tu não sabe ele nas quatro paredes. Tu não sabe dele, da cama dele. Tu não sabe. Tu não conhece. Não julga. Não aponta. Podia dizer, Josafá, tu tá fora. Josafá, tu tá fora, tu te aliou com Acabe. Vocês viram aqui? O que que ele diz aqui para Josafá? Boas coisas contigo se acharam em ti. Boas coisas se acharam em ti. Porque tiraste os bosques da terra e preparaste o teu coração para buscar a Deus. Ele eliminou, ele tirou o que não agradava a Deus da vida dele e do meio lá onde ele estava reinando, o reino de Judá. Aleluia! Josafá, ele era filho do rei Asa. O rei Asa também foi um rei bom. Mas o rei Asa, num certo ponto, ele desobedeceu. E ele adoeceu, ele ficou doente. E na doença dele, o Senhor queria que ele o buscasse. O Senhor queria curá-lo. Nós temos que entender isso daí. Mas ele buscou a medicina. E ele morreu. Uma escolha ele fez. Mas Josafá, quando foi reinar, ele foi um rei bom. Foi perfeito no decorrer da sua caminhada? Não. Nem nós somos. Mas queremos que os outros sejam. Nós nos preocupamos mais com a vida do irmão do que com a nossa. De consertarmos a nossa vida. Rabacalai. Aleluia. Oh, glória a Deus. Josafá teve os erros, mas teve os acertos, aleluia. E buscou a Deus e se humilhou para Deus e obteve vitória. Ereba calabaçu, e eu te convido a meditar aí nessa história. A história do rei Josafá e a história dos demais reis que foram bons. Israel, depois da divisão, depois de Salomão e Roboão, seu filho, quando dividiu o reino, Israel não teve um rei bom. Judá teve reis bom. Uns. Teve rei também ruim. Manassés foi ruim, Amon foi ruim. Eu acho interessante, irmãos, que Manassés era filho do rei Ezequias. Rei bom, é ou não é? Mas ele foi ruim, Manassés. O seu filho Amon também seguiu o mesmo que o pai fazia. Mas já o filho de Amon, Josias, foi bom, só vacilou, foi lutar contra quem não era para ele lutar e ele morreu. Fiquemos de pé, façamos uma oração, aleluia. Quem pode ficar de pé, irmãos? Glória a Jesus, aleluia. Glória a Deus, louvado seja o nome do Senhor. Senhor nosso Deus e nosso Pai, Deus Todo-Poderoso Eterno. Até aqui, meu Pai, o Senhor me sustentou. Até aqui, meu Pai querido, o Senhor deu a palavra, meu Pai Todo-Poderoso. Através do Teu Santo Espírito, meu Deus. Ó Deus poderoso, que esta palavra, Pai, ela tenha, Senhor, da glória entrado, Senhor, em cada coração. Que tenha entrado, Pai, nas faculdades mentais, Senhor, da glória. Meu Deus, invadido o psique, meu Pai. A alma, Senhor, da glória. Meu Deus poderoso, Eterno Santo, meu Deus, em cada coração, meu Deus, em nome do Senhor Jesus, em nome do Senhor Jesus, em nome do Senhor Jesus, em nome do Senhor Jesus, em nome do Senhor Jesus, em nome do Senhor Jesus, em nome do Senhor Jesus Cristo. Aleluia. O Senhor manda dizer aqui nesta manhã, toda covardia, do inimigo contra, aleluia, nossas vidas, aquele que está na posição, o Senhor, aleluia, ele joga por terra e ele acha. Oh, aleluia. Oh, glória a Deus, aleluia, Jesus. Eu quero chamar a irmã aqui de blusa laranja e minha irmã Socorro e a irmã Vânia aqui na frente. Aleluia, glória a Deus. Louvado seja o nome santo do Senhor. Oh, aleluia. Oh, glória a Deus, aleluia. Oh, glória, aleluia. As pelejas em situações têm sido grandes. A batalha, a peleja tem sido grande. Ei! Mas o Senhor manda dizer para vós nesta manhã, Rabacalai, assim como o Espírito do Senhor veio sobre Jaziel, aleluia, esta manhã ele diz, nesta peleja, aleluia, vocês não vão pelejar, essa peleja, diz o Senhor, é minha, e eu tô guerreando, Rabacalai. E olha o que o Senhor diz aqui nesta manhã. Há um cetro apontado. Assim como Estel, o Senhor me diz aqui, ó. Ah, vocês têm ido diante do Senhor e têm feito petições diante dele, Rabai. Petições. Adacalaia, petições. Porque do nosso coração só quem conhece é Deus. Petições diante dele. Ah, de situações que para vocês é grande. Para ti é grande. Mas o Senhor diz para mim não. E eu aponto o cetro agora. Tá apontando o cetro. Você já imaginou o cetro apontado? E dizendo, eu vou agir. Eu vou agir. Eu tô aprovando, eu vou agir. E eu vou destruir o inimigo. Arabacala. Esse inimigo que tem se colocado de pé, que você tem dito, meu Deus, eu oro, Senhor, eu jejuo, eu clamo, Senhor, mas quando eu vejo, lá vem ele. O Senhor destrói o mal, amã. O Senhor destrói. Ai, as legiões dos os amonitas, os moabitas. Desfaz agora, tira do caminho, tira o embaraço, arrabaca. Ai, vai pisar sim, ó, vai pisar numa leveza, vai pisar numa leveza, porque tem o momento do refrigério, irmãos. Oh, aleluia, recebam do Senhor, aleluia. Xaraba. Recebe graça, recebe graça, recebe graça, mais graça, graça por cima de graça, para continuar, olha irmão, olha aqui para mim irmão, aleluia, é, o Senhor dá uma graça na tua vida assim, ó, aleluia, tu já é alegre, mas o Senhor dá mais graça para ti, para te andar rindo, que as pessoas vão olhar, será que ele tá normal? Será que ele tá normal? Raba! Ah, tá normal sim. É a alegria do céu. É o gozo do céu. É o regozijo do céu. E isso vai passar para aqueles, aleluia, que estiverem perto de ti. Oh, aleluia, glória a Deus. Senhor Deus Todo-Poderoso. Raba, pa, pa, pa, pa, pa. Raba, cheque, tchau, riba, solde, olha a pureza, olha a pureza, olha a pureza, abraça a pureza do Senhor, aleluia, glória a Deus, Oh, já foi-se o nosso tempo. Aleluia. Eu agradeço a oportunidade em nome do Senhor Jesus. Que o Senhor vos abençoe nesta manhã. Aleluia.
1: Glória a Deus. Quem quiser oração pode vir aqui na frente. Louvado seja Deus. Receber oração, faz uma fila aqui. Todos bem alegres, bem contentes. Aleluia, a paz do Senhor Jesus. A paz do Senhor Jesus. E a paz do Senhor Jesus. Faz uma fila aqui para receber oração.

Quantas e quantas vezes você não já se sentiu solitário, triste, com aquele sentimento de abandono? Quantas e quantas vezes você não desejou que alguém te abraçasse forte, te desse carinho, proteção, força? E pode ser até agora que você, escutando essa pregação, você se encontre nessa situação de uma angústia, de uma depressão, de uma tristeza, com problemas que nem você sabe como solucionar. Pois bem, meu irmão, eu quero te dizer que essa pregação é para você. Eu quero te dizer que existe sim alguém que te abraça, que te dá carinho, que te dá o amparo e a força. Esse alguém é o Pai do céu. Este alguém é Deus, que está vivo e que olha para você com carinho, um carinho de pai. Quer te dar a salvação e quer mostrar para você a luz, para você superar esse problema, essa dificuldade. Essa mesma experiência de um pai de amor, de um pai de misericórdia, de salvação, a fez o profeta Isaías. E ele relata essa experiência lá no seu capítulo 41 do livro de Isaías, versículo 10. Isaías 41, versículo 10. Ele diz assim: não temas, porque estou contigo. Não lances olhares desesperados, pois eu sou o teu Deus. Eu te fortaleço e venho em teu socorro. Eu te amparo com a minha destra vitoriosa. Ora, meu irmão, é Deus que fala com Isaías, dizendo claramente: não tenha medo, Isaías. Não lances olhares desesperados. Não fique preocupado, porque eu sou o teu Deus. Eu venho em teu socorro e eu te amparo com o meu braço direito, com a minha destra vitoriosa. Ora, Deus, ele vem em nosso socorro com vitória, meu irmão. Então nós devemos confiar nesse Senhor. Devemos entregar-nos a Ele, como aquela criança que se atira nos braços do Pai com toda confiança. Confiar sempre. Confiar mesmo quando tudo parece escuro e você não sabe a saída. Saiba, Deus está ao teu lado. Ele é o Pai de todo socorro, de toda ajuda. Devemos fazer como naquela história daquela casa no campo, dois andares, onde viviam felizes casal, papai e mamãe e seus cinco filhos. Uma noite o pai acorda desesperado e percebe fumaça vindo debaixo da casa, cheiro de queimado. Mas que depressa ele toma seus filhos e a mulher e descem correndo, saem da casa. E vem um primeiro andar já sendo tomado pelas chamas de um incêndio. Os vizinhos vêm para acudir, jogando baldes de água, chamando os bombeiros. Mas os bombeiros iriam demorar para chegar, porque aquela casa da fazenda ficava num ramal distante. De repente, o pai olha para trás e vê que estava faltando o filho caçula, o mais novo. E desesperado começa a gritar: meu filho! Meu filho, onde você está? E uma voz lá do quarto, do segundo andar, que diz: papai, papai, eu estou aqui, onde você está, papai? O pai, desesperado, não podia mais entrar dentro da casa, porque o incêndio já tomava conta de todo o primeiro andar. O pai vai então correndo até a janela do quarto do seu filho e diz: meu filho, papai está aqui embaixo, vem para a janela. E a criança vai até a janela, mas a criança não enxerga o pai por causa da fumaça. E então a criança diz: papai, papai, eu te escuto, mas eu não estou te vendo. Onde está você, papai? E o pai diz: meu filho, pula, você não está me vendo, mas o papai está. Confia, meu filho, pula nos braços do papai. E a criança então salta da janela, salta
e cai sã e salva nos braços de seu pai, que a cobre de carinho, de beijos, de consolo. A família mais uma vez se reúne e dá graças a Deus por terem se salvado. Meu irmão, quantas vezes nós somos esta criança? Quantas vezes nós também dizemos: meu Pai do céu, onde você está? Eu não te vejo, meu Pai. Eu não te vejo nesse problema. Eu não te vejo nessa dificuldade. Eu não te vejo nessa provação. Meu Pai, onde você está? E então o Pai nos diz pela sua palavra, o Pai nos diz no íntimo do nosso coração: meu filho, você não me vê, mas eu que sou o teu Pai te vejo. Joga-te, entrega-te nas minhas mãos e eu te amparo. Eu cuido de ti, porque sou Deus de amor e salvação. Ora, meu irmão, minha irmã, essa palavra é para você. Vamos nesse momento, a situação que você estiver, entregue-se, jogue-se nas mãos do Pai. Deixe que Deus tome conta da tua vida. Serena o teu coração e vai avante, porque Deus está contigo.

Meu nome é Michele Ferreira da Silva e eu vim aqui contar meu testemunho. Eu tenho 31 anos, mas de sofrimento eu acho que eu tenho uns 100 anos, sabe? Desde de quando eu era pequena, meu pai e minha mãe tinham muitos filhos, né? E a gente sempre vivemos em dificuldades. E quando eu tinha minha mãe, eu já cresci, ela dizendo para mim que ia embora da minha casa, que ia deixar meu pai. Então eu cresci com isso. E aos 10 anos de idade, um dia ela mandou a gente para a escola, eu e meu irmão, que era pequeno, eu tinha 10 anos, ia completar 10, ele já tinha 12. Ela deu almoço para a gente foi para a escola. E quando a gente chegou, e minha mãe era tudo para mim, sabe? E eu cheguei da escola e procurei ela, a casa estava fechada, e ela não estava. E quando, de repente, chegou uma vizinha e falou assim, Michele, a sua mãe, ela foi embora. Mas ela falou que ama muito vocês. E naquele dia, o meu mundo caiu, né? Porque minha mãe era tudo pra mim. Meu pai, ele só trabalhava, não dava carinho pra gente, tudo. Né? Ele era muito trabalhador, nunca deixou faltar nada. E foi aí então que a minha vida começou a mudar. Eu fui crescendo, né? Chegava o dia das mães, todo mundo fazia seus enfeitinhos, as suas coisas para comemorar o dia das mães. E eu chorava muito, porque eu não tinha a minha por perto. Foi então que, aos 12 anos, eu comecei a conhecer a bebida, conheci o cigarro e comecei a me envolver com esse tipo de coisa, né? E na escola, foi a primeira vez, eu sempre fui uma pessoa curiosa, e uma pessoa chegou em mim e falou assim, você já conheceu a maconha? E eu disse, eu nunca vi, mas eu tenho curiosidade. E foi quando eu experimentei pela primeira vez. Eu não viciei na maconha, ela não me fazia efeito. Foi quando eu tive mais curiosidade e fui conhecer um pouco mais, né? Que foi quando eu cheguei ao mesclado, né? E eu passei por muitas coisas na minha vida, mas eu sei que Deus tinha um plano na minha vida, como tem até hoje. Então, comecei a usar, né? Mesclado, e eu bebia muito. Eu queria apagar, né? O sofrimento que eu passava através da bebida, das drogas, né? E foi quando eu comecei também na parte de prostituição, né? Então eu me afogava em todas essas coisas para tentar amenizar a minha dor. Mal eu sabia que essas coisas não amenizam dor nenhuma, ela só traz mais dificuldade para sua vida. Cada vez você só vai se afundando. E eu nunca tive, né, assim, uma alegria na vida nesses tempos, porque eu procurava no lugar errado, né? E eu bebia tanto, que eu, várias vezes eu acordava no hospital, porque eu bebia, acabava entrando em coma alcoólico, porque eu não sabia nem onde eu estava. Foi quando eu comecei a ficar nas bocas de tráfico. Eu começava a ficar com os rapazes que ficavam nos tráficos, né? E ali eu me preenchi, eu achava que eu estava preenchendo a minha vida ali naquele lugar. Começaram a pedir para mim assim, ai, Michele, vai fazer tal coisa pra mim. Começava a ir nas favelas pra procurar, pra pegar a arma. Muitas vezes eu vinha com as mochilas cheias de arma. Quando não tinha arma, tinha muita droga. E eu levava essa...

eu acordei no hospital e eu não sabia que eu tava lá. E eu não sabia como voltar para casa, porque eu não conhecia a cidade ainda e eu não tinha dinheiro para voltar. E eu sentada ali, eu comecei a chorar e a moça tentava ligar. E eu sentada chorando, de repente olhei pro lado, tinha uma irmã de cabelos longos, de saia. E ela falou, moça, por que você tá chorando? Eu falei, porque eu queria ir embora para minha casa, mas eu não tenho dinheiro para voltar. E ela pegou e falou assim, moça, então eu te dou dinheiro para você voltar para casa. Então volto para casa. Né? Eu peguei aquele dinheiro, fui, peguei a lotação e fui para minha casa. Chegando lá, minha mãe estava muito preocupada. E eu olhei para mim assim, ela falou assim, Michelle, onde você estava? Você está toda suja, toda descabelada, toda suja. Onde você estava? Aí eu contei toda a história para ela, onde eu estava. Na mesma hora, ela me pegou pela mão e levou na casa de uma irmã, que era da Deus de Amor. E ela me levou lá e lá a gente fez oração para mim. E eu fui para casa e dormi. Dormi o dia todo, né? E eu comecei a ir pra igreja, né? Comecei a ir na sede, lá de Sorocaba, né? Comecei a ir na sede de lá de Sorocaba. Aí, o Senhor falava todos os dias, todas as vezes que eu ia, eu saía direto do serviço, ia lá e chorava, chorava muito, porque eu queria que Deus desse uma solução pra minha vida, porque eu não queria mais ficar naquela vida que eu tava. Só que eu não queria largar das minhas coisas que eu gostava. Na hora do apelo, eu sempre virava as costas, porque eu não queria. Foi quando um dia, minha irmã falou para mim, Michelle, aceite a Jesus, porque você não precisa no outro dia você já ser crente, você já largar de tudo que você gosta. Não precisa, porque o Espírito Santo vai tocando você aos poucos. E aos poucos você vai sendo transformada por Deus. E foi naquele momento que eu tomei a decisão de aceitar. E a partir desse dia que eu aceitei, a minha vida foi se transformando e o diabo foi lutando, caí muitas vezes endemoniada. Para mim foi muito importante conhecer Deus como eu conheço hoje, porque ele tem transformado tanto a minha vida, porque eu não imaginava o jeito que eu tô hoje, eu não imaginava porque eu era uma pessoa totalmente diferente e Jesus me transformou de uma tal maneira que a minha felicidade é imensa de servir a Deus e eu tô muito feliz, eu vou me batizar e é um grande sonho da minha vida me batizar. Tudo que eu fiz, tudo que ficou no passado, eu quero tirar esse tempo perdido, salvando almas. E é isso que eu quero para mim. E eu tenho certeza que Deus vai me usar, vai me capacitar, porque toda honra e toda glória é dada ao nosso Deus. E eu tenho certeza. E eu queria dizer que quem tiver com a vida como a minha estava no passado, nas drogas, na bebida, na prostituição, saiba que Deus, ele tem uma solução para a sua vida. Não adianta você procurar na bebida, nas drogas ou em outras coisas que você não vai achar paz, você não vai achar nada. Porque depois, eu aprendi que depois que o efeito da droga, o efeito da bebida acaba, você se sente um nada, porque é só aquele momento, depois que passa, você vai sentir a mesma coisa. E se você quisesse ficar, não sentir nada, você vai ficar usando droga o resto da sua vida, até você se acabar e morrer, porque não tem outra coisa, não tem paz. A única paz que você encontra é só em Jesus. É só em Jesus que você encontra paz. E eu agradeço muito por essa oportunidade. Meu nome é Michelle Ferreira da Silva.

Eu cumprimento a todos os irmãos que estão escutando o programa A Voz da Libertação com a paz do Senhor Jesus. Eu quero, nesta oportunidade que é me concedida por Deus, de estar aqui a testemunhar o que Deus fez na minha vida, eu quero explicar para todos aqueles que estão escutando o programa A Voz da Libertação como foi o meu encontro com Jesus. Eu consegui o encontro com Jesus através da Igreja Pentecostal Deus é Amor, quando eu me encontrava numa situação muito difícil. Então fui clamando a Deus, clamando a Deus, clamando a Deus na minha casa, que eu queria que Deus me mostrasse a igreja verdadeira, porque eu já tinha passado por muitas igrejas e eu estava sempre na mesma, não conseguia encontrar nenhuma diferença. Então, eu fiz uma campanha de oração de 3 meses. Então, no terceiro mês, Deus

0: Deus respondeu a minha oração. Nós assistíamos televisão naquela altura, quando eu ainda não era crente, e então a minha televisão estragou. Então, como a minha televisão estragou, nós optamos pela rádio para escutar o programa. O noticiário, né? Não era programa ainda, o noticiário. Então, ali, ao escutar, à procura de canalizar o noticiário, ouvimos alguém a falar de uma igreja pentecostal. Você que está cansado, você que está oprimido, ouvimos aquele apelo. E eu disse, meu Deus, eu estou à procura de uma igreja. Será que é essa igreja que Deus está me dando a resposta? E então ali, eu escutei aquele programa. Já nem me preocupei mais com o noticiário. Continuei a escutar aquele programa. Escutei o programa, no fim do programa, fizeram um apelo, quem queria aceitar Jesus. E eu aceitei Jesus ali mesmo, pela rádio. Então, depois de eu ter aceitado Jesus, continuei frequentemente a escutar aquele programa, até que eu depois fui ao encontro da igreja, me converti, aceitei Jesus, me batizei, e então ali foi como eu encontrei a Igreja Pentecostal Deus é Amor. Então, amadas irmãs, amados irmãos e todos os ouvintes do programa Voz da Libertação, tudo começou tão bem depois do encontro que eu tive com Jesus, só que mais tarde, posteriormente, as coisas já não iam bem no meu relacionamento conjugal. E então ali chegou ao ponto do meu esposo ir-se embora de casa e tudo. E então eu, com aquela aflição tão grande, não tive força de perseverar na fé e eu me desviei do Evangelho. Quando eu me desviei do Evangelho, então ali eu comecei a beber, a fumar e tudo, como forma de eu tentar me distrair com os problemas que eu tinha. Mas, infelizmente, aquilo não era a solução de beber e fumar. E então eu fumava muito, que eu própria já estava tão preocupada que eu não sabia mais o que fazer. Até que um dia, eu creio que é pelo poder de Deus, eu me lembrei do programa Voz da Libertação. Eu disse, meu Deus, esta hora, eram 9 horas da noite, eu disse, esta hora o missionário Davi Miranda está a pregar o Evangelho. Então me lembrei, eu com meu cigarro na mão, estava a escutar o missionário, assim que eu sintonizo a rádio, era o missionário a falar dos fumantes. Você que fuma e não consegue deixar de fumar, o cigarro vai te matar com câncer. Mas se você hoje se humilhar na presença de Deus, Deus, ele vai te libertar. Amados irmãos, ouvintes do programa Voz da Libertação, eu não sou brasileira, eu sou africana. E o missionário, ele dizia ainda mais, você que está além dos oceanos, Deus vai te alcançar ali mesmo onde você se encontra. Você vai se esquecer que você fumava através da oração que eu vou fazer agora. Então ali, amados irmãos, eu me encosto perante o rádio, ajoelhei-me ali. E então o nosso querido missionário, ele orou em favor dos fumantes. Então, quando ele manda nós levantarmos dali, ele manda nós agora destruirmos o cigarro. Então ali eu comecei a travar uma luta interior. Uma força me dizia, não destrói, você amanhã vai precisar desse cigarro. E outra força dizia, destrói. E eu estava naquela luta, destrói, não destrói, destrói, não destrói. Mas houve uma força maior que era de Deus e que disse para eu destruir. Eu fui lá fora e eu destruí o cigarro. Então, amadas irmãs, ouvintes do programa Voz da Libertação, eu fui dormir. Passei, aquilo foi num domingo à noite, passei segunda-feira, terça-feira, quarta-feira. Quinta-feira, minha filha vem da escola e diz assim, mamã, aconteceu alguma coisa especial na vida da mamã? E eu disse, mas o que, que aconteceu então? Ela disse, a mamãe já não está a fumar mais. E eu disse, meu Deus do céu, é verdade aquilo que o nosso missionário tinha dito. Que através daquela oração nós íamos esquecer de que nós fumávamos antes. E eu me esqueci totalmente até que o cigarro existia. Então foi ali, ao quarto dia que eu me lembrei, que naquele domingo que o nosso saudoso missionário orou, eu encontrei a salvação e a libertação da minha alma. Então, amados irmãos, amadas irmãs, ouvintes do programa Voz da Libertação, se existe alguém que se encontra nessa situação que eu me encontrava, o momento é hoje. Jesus está falando contigo. Ele é o mesmo ontem, hoje, eternamente. Ele permanece o mesmo, aquele que fez o grande apelo em São Mateus 11, 28. Vinde a mim todos vós que estáis cansados e oprimidos, eu vos aliviarei. Amada irmã, não deixe para amanhã o que você pode fazer hoje. Venha para Jesus. Se você não consegue deixar de fumar ou de beber, se o teu problema é enfermidade, é uma situação difícil, seja de desemprego ou problema conjugal, não importa qual é o problema. O nosso Jesus está à tua espera de braços abertos para te dar o conforto, o consolo e, acima de tudo, a salvação da sua alma. Eu estou aqui, Satanás, ele queria me matar, mas ele não conseguiu, graças a Deus, porque eu tinha sido sentenciada à morte através de um curandeiro. Ele tinha me dito que você vai morrer no prazo de um mês, mas graças a Deus, através das orações da Igreja Pentecostal Deus e Amor, Jesus me concedeu vida e multiplicou meus anos de vida. E nesse tempo todo, depois de ter aceitado Jesus, eu só tenho contado bênçãos e vitórias. Deus, ele tem ajudado a minha vida grandemente, tem libertado os meus filhos, grandes livramentos, grandes vitórias eu tenho recebido, e ele vai fazer também consigo. Você que está aflito, você que está cansado, venha para Jesus. Ele é o melhor amigo. Depois de nós termos Jesus na nossa vida, ele vai fazer toda a diferença. Ainda que o mundo nos abandone, nos despreze, Jesus é tudo o que nós precisamos. A presença de Jesus em nossa vida nos completa. E eu posso até dizer, sem vergonha, que esse é o ministério mais forte que existe na face da terra. Eu nunca vi mistérios, milagres, maravilhas operadas em nenhum ministério depois do ministério de Jesus Cristo. Agradeço a Deus pela oportunidade concedida.
1: Meu nome é Edmara Shirley Medeiros, eu sou do interior de São Paulo, da cidade de São Luís. Eu gostaria de relatar o meu testemunho de conversão. Eu nasci e fui criada nos caminhos do Senhor, na IPDA, mas por volta da minha adolescência, eu vim a querer conhecer o mundo. E eu deixei os caminhos do Senhor, mesmo com todos os avisos, mesmo com Deus constantemente falando que aquela decisão não era boa para mim, que eu ia vir a sofrer futuramente, eu deixei os caminhos do Senhor e fui. Logo que eu saí da presença do Senhor e fui caminhar no mundo, eu conheci um rapaz com quem eu me relacionei, tendo um namoro e dois filhos. Assim que o meu segundo filho nasceu, eu com 17 anos, ele me abandonou e foi embora. Eu fiquei perdida, sem rumo, sem ter o que fazer. Peguei as minhas coisas, voltei para a casa da minha mãe e voltei para os caminhos do Senhor. Mas eu virei aquele crente que brincava com Deus. Eu estava um dia na igreja e um dia no mundo. Um dia eu orava, mas no outro dia eu fazia tudo o que a minha carne queria. Eu deixava Satanás me escravizar. E foi indo, eu não consegui mais ir à igreja. Eu adquiri vícios, eu comecei a fumar, eu comecei a beber, eu comecei a me drogar. As pessoas da minha família, quando eu saía para beber, eles tinham vergonha de encontrar comigo na rua, porque eu bebia demais, era uma coisa horrível. Eu, muitas das vezes, precisei de apoio para vir embora, por conta do tanto que eu bebia. A minha vida ali foi cada dia mais se afundando. Eu fui cada dia mais me envolvendo em tudo que não agradava a Deus. E então eu comecei a conhecer as baladas, comecei a ir para baladas em outras cidades, e nessas baladas em outras cidades eu comecei a conhecer pessoas do crime. E eu comecei a me encantar, eu comecei a gostar da adrenalina que aquilo trazia. E eu comecei a me envolver. Dentro de pouco tempo eu já estava no crime, eu já estava ajudando a eles, eu já estava servindo muitas vezes de caixa, tudo que era preciso fazer eu fazia. Eu entregava, eu dividia, eu repartia, ali eu usava juntamente com eles. E Deus sempre usando pessoas para me tirar de situações difíceis, Deus sempre me dando livramentos. A minha mãe era convertida,

0: Muito bem, ouvintes do programa Voz da Libertação, que Deus abençoe grandemente a sua vida, o seu lar, a sua família. Estamos agora ao vivo aqui na sede estadual. Quem vai estar conosco agora é nosso irmão cooperador Raimundo Cruz, que está na entrada principal do nosso salão, onde está fazendo a entrevista. Os irmãos, conte a bênção, a paz do Senhor, cooperador Raimundo Cruz.
1: A paz do Senhor, pastor André Zembruski, a paz do Senhor, ouvintes do programa Voz da Libertação. Deus abençoe você, a sua vida, a sua casa, a sua família, você que está ali do outro lado, você que está aqui nesta programação, a Voz da Libertação. Seja bem-vindo a esta programação maravilhosa. E o povo chegando, glorificando, exaltando o nome de nosso Senhor e Salvador Jesus Cristo, aqui neste lugar, na Igreja Pentecostal Deus e Amor, na rua Comendador Alexandre Amorim, número 525, aqui no bairro Aparecida, no coração da Grande Manaus. Deus tem bênção e vitória para você, para sua casa, para sua família. E estamos aqui também com o cooperador Manuel. Como está a sua fé, meu amado irmão, aqui nesta programação A Voz da Libertação e também já aqui no culto de milagres e libertação?
2: Uma certa tão grande que eu estou aproveitando essa oportunidade, convidando você que está em casa, você também está desempregado, você mesmo está com os seus exames médicos nas suas mãos. Você vem hoje, que é o homem de Deus, pastor André de Bispo, na projeção da palavra, de orar pelo dom e revelação e orar por ti, que está aqui nos ouvindo através do programa desse rádio.
1: Que maravilha! Deus abençoe, meu irmão Manuel, pelas suas palavras de fé aqui dentro desta programação, A Voz da Libertação. A voz de Deus falando ao seu meu, aos nossos corações. Vem pra cá, povo de Deus. Vem pra cá, Manaus. Vem pra cá, Amazonas. Vem pra cá, Brasil. Aqui na Igreja Pentecostal Deus e Amor, rua Comendador Alexandre Amorim, número 525, no bairro Aparecer, no coração da Grande Manaus. Hoje, milagres, libertações, Deus tem pra você, pra sua família. Licença, meu irmão. Qual o seu nome? Desde qual bairro?
3: Da Praça.
1: Como é que está a sua fé, a sua expectativa nesta sexta-feira aqui na Igreja Deus Amor?
3: Está muito forte.
1: Já recebeu bênçãos aqui na Igreja Deus Amor?
3: Recebi
1: bênçãos. Pode botar uma dessas bênçãos que a irmã recebeu das mãos do Senhor Jesus?
3: Nossa, sim, porque eu faço minhas campanhas aqui, esses dois ministérios, né? Mas eu recebo muitas bênçãos aqui. Toda sexta-feira, quando dá para mim estar aqui, eu estou aqui, né? A bênção que eu recebi foi de um acidente de carro. Porque eu pego o voto do livramento, eu devolvo, né, o que não é meu, que é de Deus, e fiquei com o voto do livramento, peguei na porta do meu portão, né, preguei. Aí eu disse, Senhor, eu não tenho câmera, eu não tenho nada aqui na minha casa, assim, câmera, essas coisas. Minha câmera é esse voto. Teve um acidente perto da minha casa, mas não senti o abalo. Eu creio que esse voto foi um livramento de Deus.
1: O Senhor deu o livramento após a fazer os votos do livramento aqui na Igreja Deus Amor.
3: Isso.
1: O Senhor guarda e livra a nossa casa, a nossa família. Basta ter fé.
3: Basta ter fé. E ele as pessoas, Senhor, até aqui. A Igreja Deus Amor aqui, é pronto
1: socorro
3: de Jesus. Já recebi
1: muita gente,
3: muita fila.
1: Maravilha. Deus abençoe, meu irmão. Pela sua palavra de fé aqui dentro desta programação, A Voz da Libertação. Hoje é o dia. Hoje é a hora, hein, para você vir aqui receber o milagre, a bênção das mãos de nosso Senhor Jesus Cristo, aqui na Igreja Pentecostal Deus e Amor, na rua Comendador Alexandre Amorim, número 525, no bairro Aparecida. Hoje, sexta-feira de milagres e libertações, as portas da Igreja Deus e Amor estão abertas para receber você e a sua família. Qual o nome da irmã? Como é que está a sua fé, a sua expectativa nesta sexta-feira aqui na Igreja Deus Amor?
3: O nome de Jesus está grande. Para receber as bênçãos, convidar os ouvintes para vir também receber as bênçãos hoje, de manhã, tarde à noite, na Igreja Deus Amor.
1: A irmã já tem recebido bênçãos aqui neste lugar?
3: Muitas, que não tem nem nome.
1: Conte uma dessas bênçãos para aumentar a nossa fé.
3: Uma grande bênção foi que um dos meus filhos foi dizendo que ele transpassou o sinal.

0: motor e embaixo do carro. E graças a Deus que nem o osso dele foi quebrado. Sofreu dor muito, muito por ser engessado a perna, mas nem o osso foi quebrado. Ele está normal, normal, para honra e glória, em nome de Jesus.
1: Quem livrou?
0: Jesus e a oração. Ele não é assim, uma pessoa da igreja, afastou-se, mas tudo que ele vai fazer é com oração e com voto. Jesus tem dado a bênção e a graça para ele. E outra que ele foi escolhido para ser um supervisor e os amigos não deixaram. Por quê? Agora por quê? Porque ele é magrinho e lá na firma tem os funcionários que dá 2, 3 Ariel de altura e de grossura. Aí acabou. E agora ele ligou para mim, ele foi lá em casa, ele já supervisou.
1: Glória a Deus, para Deus nada é impossível, né, menina?
0: É impossível, ele venceu, tudo é o voto que ele faz, a oração com isso.
1: Senhora, estando aqui na igreja também clamando a Deus, diz na palavra do Senhor que a oração do justo surte muito em seus efeitos. Então, com certeza, a sua oração está sendo ouvida e o seu filho sendo beneficiado por Deus através da sua oração.
0: Mas eles são assim, meus filhos, eu digo assim, de volta, oração e jejum. Volta, oração e jejum. E eles vencem, em nome de Jesus.
1: Jesus é bom.
0: É muito real, Jesus, maravilhoso e bom para todos.
1: E o que a irmã tem a

0: Nossa resposta.
1: Louvado seja Deus. Deus abençoe, minha irmã, pela sua palavra de fé. Aqui dentro desta programação, a voz da libertação. Vem pra cá, Manaus. Vem pra cá, Amazonas. Vem pra cá, Brasil. Hoje, nesta sexta-feira de milagres e libertações, aqui na Igreja Pentecostal Deus e Amor, na Rua Comendador Alexandre Amorim, número 525, no bairro Aparecida. Vem pra cá, povo de Deus, vem pra cá, Manaus, vem pra cá, Amazonas, vem pra cá, Brasil, receber os grandes milagres das mãos de nosso Senhor Jesus Cristo de Nazaré. Seu chamado, qual é o seu nome?
2: José.
1: José, como é que está a sua fé, a sua expectativa nesta sexta-feira aqui na Igreja Deus Amor?
2: A fé continua viva, vai continuar sendo viva, né? Sem Cristo, nós não somos nada, né?
1: E o senhor já tem recebido bênçãos aqui na Igreja Deus Amor?
2: Já, tenho recebido, sim.
1: Uma dessas bênçãos?
2: Só pensei que eu estava passando muito em casa com a mulher, em eternidade, né? Hoje, graças a Deus, ela está curada.

0: pro
1: Jesus, né, meu?
0: Oi, Jesus. E o que o irmão tem a dizer aos ouvintes do programa Voz da Libertação, que ainda não vieram aqui na Igreja Deus Amor para fazer as campanhas?
1: Que venha, né, meu irmão? Que venha, porque nós estamos nos últimos dias e nós temos que estar nos pés do Senhor todos os dias, todas as horas, né? Esse é o meu pensamento, né? Amém.
0: Glória a Deus. Deus abençoe, meu irmão, pela sua palavra de fé aqui dentro desta programação, a Voz da Libertação. Qual o seu nome? Testar a sua fé, a sua expectativa aqui na Igreja Pentecostal Deus Amor nesta campanha de sexta-feira. E a irmã já tem seguido bênçãos aqui na Igreja Deus Amor?

0: estou passando até hoje, graças a Deus, o Senhor me curou.
1: O Senhor Jesus foi o seu médico?
0: Sim.
1: Continua sendo?
0: Continua sendo.
1: Minha vida, o que você quer dizer aos ouvintes?

0: programação. Deus abençoe você que está aí na nossa igreja pentecostal Deus e Amor, na rua Comendador Alexandre Amorim, número 525, bairro Aparecida, no coração da Grande Manaus. Hoje Deus tem vitórias para você, para sua casa, para sua família, aqui na igreja Deus e Amor. Vem para cá, Manaus, vem para cá, Amazonas, vem para cá, Brasil, aqui para a igreja Deus e Amor. Licença, amado, qual é o seu nome?
1: Ivan.
0: Oi, Ivan, vem de qual bairro?
1: Oi, Ivan.
0: Como está a sua fé nesta sexta-feira aqui na igreja Deus e Amor?
1: Está bem nessa igreja, estamos buscando a Deus.
0: Né? E não tem recebido bênçãos aqui neste lugar?
1: Sim.
0: Vamos contar uma dessas bênçãos?

maravilha. Isso aí, ouvinte, você que está aí do outro lado, vem para cá, para a nossa igreja pentecostal Deus e Amor, na rua Comendador Alexandre Amorim, número 525, bairro Aparecida, no coração da grande Manaus. Vem para cá, Manaus, vem para cá, Amazonas, vem para cá, Brasil.

Você e toda a sua família, o nosso convidado especial para comparecer conosco, para receber a bênção e a vitória das mãos de nosso Senhor Jesus Cristo de Nazaré.

frente ali ao nosso estúdio com o pastor André Zembruschi. E já voltamos com você dentro desta programação A Voz da Libertação. Você que está aí do outro lado, você não perca, hein? Vem para cá. Ainda há tempo de você comparecer conosco nas campanhas aqui na Igreja Pentecostal Deus e Amor. Vamos novamente ao som com o nosso pastor André Zembruschi, que daqui a pouco estará no altar de nossa sede estadual de Manaus.

0: Fala, pastor Lucindo. Estamos com todos vocês, amados ouvintes, nesta grande concentração aqui, daqui logo mais, onde o pastor André Zembrusca estará pregando a palavra de Deus, orando através das divinas revelação do Espírito Santo. E aqui o povo está chegando aqui, massa, aqui para receber a bênção de Deus. Está chegando aqui uma pessoa, como é seu nome? Qual bairro você veio?
1: Cidade Nova.
0: Você veio receber uma bênção aqui hoje na campanha com o pastor André Zebussi?
1: Isso.
0: Qual é a bênção que a senhora veio buscar nessa manhã?
1: Saúde, libertação.
0: A senhora tem certeza que vai levar?
1: Em nome de Jesus.
0: Muito bem, Deus abençoe. E a fé do povo está grande aqui. Amados ouvintes, com certeza Deus estará abençoando todos aqueles que assim chegarem e fizerem presente e marcarem a sua presença aqui no templo da igreja Pentecostal, Deus e amor. E você também que ainda não se deslocou para a igreja, Deus e amor, ainda há tempo para você ser agraciado pela bênção de Deus nosso Pai. Então venha, compareça, traga a sua querida família para ser impactado pela cura, pela libertação, através da revelação e do poder da palavra de Deus, aonde o pastor André Zebrusca logo mais estará assumindo o altar de Deus para trazer a mensagem de Deus e orar por divinas revelação. Com certeza, Deus vai realizar o seu sonho, Deus vai abrir as portas para você que está fechado através da revelação e a autoridade da palavra de Deus. Então venha você é também católico, você que ainda está, aqui está chegando mais uma pessoa aqui, vamos entrevistar, como é seu nome? Você já recebeu uma bênção aqui na campanha com o pastor André Zebrusca?
1: Já.
0: Conte para os ouvintes aí.
1: Eu

0: Marcos, não deu nada. Mas como já tem esse quadro, né, dessa enfermidade, desse laudo, né? É, eles sempre estão me fazendo voltar para fazer um novo exame, para repetir. Mas até aqui, o Senhor tem estado comigo, tem me dado força, tem me dado graça, tem botado por terra Satanás, tem botado por terra o espírito de enfermidade, tem botado por terra o espírito da morte, da minha vida e da minha casa. Porque também eu sou coluna dentro da minha casa. O inimigo fica furioso quando nós nos posicionamos pela nossa família. Mas você que está ouvindo esse testemunho, creia que Deus pode todas as coisas. Não existe nada que Deus não possa. Se você está passando por luta, por enfermidade, seja a luta que for, o nosso Deus é maior. Venha buscar aqui a sua bênção, a sua cura, a sua libertação, o seu milagre. É o que eu posso falar pela minha experiência, por tudo que eu estou vivendo. Glória a Deus, é isso que eu tenho para falar.
1: Todas essas bênçãos receber em qual igreja?
0: A igreja Deus é Amor.
1: Dê o seu nome e seu endereço para os ouvintes.
0: Meu nome é Rosângela de Oliveira Xavier, moro na rua Urucará, número 125, Cachoeirinha.
1: Muito obrigado, Deus abençoe, irmã. Olha o ouvinte aqui, a irmã, relatando o seu testemunho, chorando. Ela veio aqui na campanha com o pastor Deze Brusque e recebeu várias bênçãos de Deus, e com, relatando seu testemunho, chorando aqui, emocionada pelas bênçãos de Deus que ela recebeu vindo à igreja Pentecostal Deus de Amor, aonde com certeza Deus abençoa sua vida e continua abençoando. E o povo continua chegando, se aglomerando aqui no templo da nossa igreja Deus de Amor, e você não pode ficar de fora. Aí você de qualquer canto aqui do estado do Amazonas, ou dos, até mesmo dos municípios do Ribeirinho, você é o nosso convidado para estar presente aqui mesmo no templo da nossa igreja Pentecostal Deus de Amor, aqui no estado do Amazonas. Então venha, compareça você e a sua querida família para ser impactado pelas bênçãos de Deus. Aqui está chegando mais uma pessoa. Como é seu nome, irmã?
2: Sônia.
1: A senhora veio que bairro?
2: Passo 14.
1: É, a senhora já recebeu alguma bênção aqui na campanha com o pastor Zé Brusque?
2: Recebi muitas. Minha neta estava dodói, né? Parecia dengue, aí ela foi curada. Para honra e glória no nome do Senhor.
1: E...
2: é difícil que Deus dá, né? Muitas bênçãos.
1: A senhora recebeu várias bênçãos aqui nessa campanha?
2: É, na campanha nessa e nas outras, né? Outras campanhas. Eu sempre pego alguém aqui para receber as deles também. Muita vitória, graças a Deus.
1: É, dê o seu nome.
2: Eu vou contar uma que já está assim, em andamento, que é do neto meu.
1: A senhora crê, a senhora vai levar?
2: Tá, mas já levei, não vou levar
1: nada. E a senhora está muito alegre com Jesus?
2: Estou.
1: Então dê o seu nome e seu endereço aí para os ouvintes.
2: Travessa em Amundá, número 17, Praça 14.
1: Muito obrigado aí, ouvintes, ouvintes amados. O povo está recebendo muitas bênçãos de Deus, vendo a igreja Deus e Amor, e também na campanha com André, com o pastor André Zebruski, onde o servo de Deus estará pregando a palavra de Deus, orando por divinas revelação, e Deus realizando os seus sonhos, realizando as curas, milagres, libertações aqui no templo da nossa igreja Deus de Amor. Então compareça você aqui mesmo para ser impactado pelo grande poderio de nosso Senhor e Salvador.

A paz do Senhor Jesus a todos os ouvintes do programa Voz da Libertação. Estamos aqui ao vivo da nossa igreja pentecostal Deus e Amor, aqui na rua Comendador Alexandre Amorim, número 525, no bairro de Aparecida. É, hoje amanhã, é amanhã da vitória, é amanhã da conquista, é amanhã do milagre, meu pastor Alcino, aonde esta manhã vai estar conosco, nosso irmão pastor Antônio.

0: Aparecida, no coração da grande Manaus.
1: Paz do Senhor, isso mesmo, o cooperador Raimundo Cruz, homem de Deus, estamos aqui nesta manhã ao vivo, diretamente da nossa igreja pentecostal. Deus é a manhã da vitória, é a manhã da conquista, é a manhã do milagre, é a manhã da boa notícia de Deus sobre a vida de cada um que estará conosco, nesta manhã aqui mesmo, em nossa igreja pentecostal. Deus é amor, diz igreja pentecostal, Deus é amor, rua Comendador Alexandre Amorim, número 525, no bairro de Aparecida. Esta manhã vai ser impactante o que Deus irá manifestar sobre a vida de todos que estiverem conosco aqui em nossa igreja. Deus é amor, talvez estamos falando com pessoas que se encontram oprimidas, abatidas, aflitas, angustiadas, pessoas que já pensou até mesmo por várias vezes em pensar tirar a própria vida, mas eu quero dizer para você que Jesus Cristo, ele restaura a tua vida, Jesus Cristo renova a tua vida, Jesus Cristo, ele dá a solução para os teus problemas, para a tua vida. Ele diz nas suas escrituras: vinde a mim todos que estás cansado e oprimido e sobrecarregado, que eu vos aliviarei. É a igreja, Deus é amor, a igreja do milagre, a igreja do prodígio, a igreja onde Jesus Cristo está manifestando dos grandes milagres, das grandes promessas sobre a vida de cada pessoa que tem comparecido. Muitas pessoas testemunhando, e através do testemunho, meu Deus, a fé do povo tem sido abalada. E você também, que está precisando de um milagre de Deus, venha conosco, esta manhã é a manhã da vitória, a manhã da libertação, presença confirmada do ungido de Deus. Nosso irmão pastor Andrés, em busca daqui a alguns minutos, já vai estar ocupando o altar de Deus e pregando a palavra de Deus, e orando pelos dons do Espírito Santo. E vai ser forte o que Jesus vai estar operando nesta manhã. Venha conosco, Brasil, venha conosco, Manaus, venha conosco, Amazonas, receber o milagre do Senhor Jesus. Nosso irmão presbítero Alcino no volante, número 1, linha aberta, pastor Alcino, em nome de Deus.
2: Muito obrigado, pastor Daniel Altino. É, ouvintes amados, o povo continua chegando, continua se aglomerando aqui no templo da igreja Deus e Amor. Portanto, você também que está aí, aqui nos quatro cantos da Grande Manaus, você também pode comparecer, vindo receber a bênção de Deus nosso Pai. Também você que está desenganado pelos recursos humanos, está

0: certeza estará operando na sua vida. E que está chegando uma pessoa. Como é seu nome? Ouvintes amados, e você também pode comparecer também, você trazendo a sua família, você que está também desenganado pelos recursos humanos, você também não pode ficar de fora, porque as bênçãos de Deus estão sendo derramadas através das divinas revelações, através do poder da palavra de Deus, aonde o servo de Deus já estará daqui a pouco mais ocupando o altar do Senhor e pregando a palavra de Deus, orando através das divinas e dos dons do Espírito Santo de Deus. E uma vez mais, Deus estará realizando os seus sonhos, realizando milagres, libertações, curas divinas. Portanto, você é o nosso convidado para estar presente aqui mesmo na Santa Igreja Pentecostal Deus e Amor. É aqui do estado do Amazonas, o endereço é muito fácil, Rua Comendador Alexandre Amorim, 525, Centro de Manaus. Então, portanto, compareça a você e a sua querida família. O povo continua chegando, se aglomerando aqui no templo da Igreja Deus e Amor. Está chegando, aqui está chegando uma irmã aqui conosco. Portanto, ouvintes amados, não perca, é as bênçãos de Deus que estão sendo realizadas e acontecendo aqui através do poder da palavra e através dos dons de Deus. Então, portanto, não perca, esta é uma realização do templo da Igreja Pentecostal Deus e Amor. Traga a sua família, alerta você que tem câncer, você que é até mesmo idético, venha, compareça conosco para ser agraciado pelas bênçãos de Deus, nosso Pai. Então venha, compareça você e a sua querida família. Nós aguardamos você aqui, para aqui junto orar, ou em teu favor. O pastor estará orando muito forte em teu favor. Está chegando uma pessoa aqui conosco. Como é seu nome? Não está. Vamos, ouvintes amados, prosseguindo aqui com Posto Móvel número 1. Então, portanto, ouvintes amados, você não pode ficar de fora, ouvinte. Então, cobreça conosco e venha receber as bênçãos de Deus, nosso Pai. Você que mesmo está aí, orando para que Deus abra as portas para você. Venha através daqui da campanha com o pastor Zé Bruce, que Deus estará abrindo não só uma porta, mas portas para você. Aqui está chegando uma pessoa. Como é seu nome?
1: Socorro.
0: Qual bairro a irmã veio?
1: Da Colônia Santo Antônio.
0: A senhora já recebeu uma bênção aqui na campanha com o pastor André Zebruski?
1: Já recebi várias.
0: Então conte a bênção para os ouvintes que estão ouvindo o programa Voz da Libertação.
1: A bênção que eu recebi aqui são várias, mas eu vou contar uma das bênçãos. Eu recebi, eu estava com um tumor canceroso na cabeça e eu fui revelada e fui curada para a glória de Jesus Cristo.
0: A senhora veio na igreja aqui e o pastor orou por divina revelação e a senhora recebeu a bênção de Deus.
1: Recebi a bênção do Senhor Jesus Cristo.
0: Qual foi a igreja que a senhora recebeu essa bênção? Igreja Deus e Amor?
1: Foi a Igreja Deus e Amor.
0: Então lança o convite para os ouvintes também virem para essa campanha.
1: Você que está nos ouvindo, pode vir fazer essa campanha. Você que está doente, você que está passando por alguma situação, faça essa campanha que você receberá a sua vitória, de cura divina e a vitória de qualquer coisa que você estiver passando, tá bom? Venha, venha.
0: Dê o seu nome e seu endereço para os ouvintes.
1: Colônia Santa Tua, Rua Celose 504.
0: Muito obrigado, irmã, pelo testemunho da nossa irmã. Olha, ouvinte, o povo está recebendo bênção de Deus. Você está perdendo, então basta você comparecer aqui no templo da nossa Igreja Deus Amor também. Com certeza você vai ser agraciado pela bênção de Deus. Porque o povo aqui não para de receber as bênçãos de Deus ao comparecer aqui vindo no templo aqui da Igreja Deus Amor, aqui do estado do Amazonas. Então, portanto, você aí que está desenganado pelos recursos humanos, a medicina não tem uma solução para a sua cura, para o seu milagre. Deus tem a solução exata para o seu problema, para dar o seu diagnóstico, preciso para a sua cura, o seu milagre. Como assim? Vindo à igreja, tem que encostar um Deus amor e receber o milagre.

0: a cura para a sua vida, para o seu filho, para a sua família, e receber as bênçãos de Deus que acontece e que estão sendo realizados aqui na igreja Deus e Amor. Então, portanto, você de qualquer canto do estado do Amazonas, venha, compareça conosco aqui no templo da nossa igreja Deus e Amor. Portanto, ouvintes amados, ouvintes queridos, não perca, esta é uma realização do templo da nossa igreja Deus e Amor. Você também pode ser agraciado pelas bênçãos de Deus, aqui, vindo aqui no templo da igreja Deus e Amor, aqui do estado do Amazonas. Então, portanto, é você e qualquer canto que está nos ouvindo, é a rádio. Então, portanto, venha você e a sua querida família, traga para ser impactado pelos milagres, libertações, curas divinas, portas abertas, solução dos seus problemas. Então, portanto, venha e venha com fé, porque Deus vai fazer o grande mover na sua vida. E o povo continua chegando, se aglomerando aqui, aqui vindo para receber as bênçãos de Deus, nosso Pai. Aqui está chegando uma pessoa, como é seu nome, irmão?
1: Francisco.
0: O senhor está vindo de qual bairro?
1: Compensa.
0: O senhor já recebeu alguma bênção aqui vindo da Igreja de Deus e Amor?
1: Muitas.
0: Através da campanha com o pastor André Zebrusca?
1: É, verdade.
0: Conte uma bênção que o senhor já recebeu.
1: Uma bênção que eu recebi, que eu tinha vontade de comprar um terreno e Deus abriu as portas e eu comprei.
0: O senhor veio na campanha com o pastor André Zebrusca e foi revelado que o senhor queria um terreno e Deus lhe deu um terreno.
1: Estava as barreiras, mas Deus quebrou.
0: Deus deu vitória.
1: Deus deu vitória.
0: O senhor está muito alegre com Jesus.
1: Graças a Deus.
0: Então, lance o convite para os ouvintes.
1: De certeza. É. Você recebe bênção.
0: É, e os ouvintes com certeza vão vir porque o senhor recebeu a bênção, né? E com certeza os ouvintes também, com aquela fé, vão vir para a igreja receber a bênção de Deus. Então.
1: A pessoa tem fé, né?
0: É verdade. Então, dê o seu nome e seu endereço para os ouvintes.
1: Rua Benayon, número 17, Compensador, Francisco Rabelo.
0: Muito obrigado, irmão, pelo seu testemunho. Olha, ouvinte, o irmão estava, né, com fé pedindo um terreno de Deus e Deus deu para ele, vindo à igreja Deus e Amor, aqui na campanha com o pastor André Zebrusca, e foi revelado e Deus deu a bênção para ele de um terreno. Ele comprou e está abençoado. Está chegando mais uma pessoa aqui. Como é seu nome?
2: Sônia Campos.
0: Dona, vem qual bairro?
2: Santo Antônio.
0: A senhora já recebeu uma benção vinda da Igreja Deus e Amor?
2: Não tem nem conta mais.
0: Aqui na campanha com o pastor André Zebrusca?
2: Sim.
0: Conte uma benção que a senhora recebeu aí em nome de Jesus.
2: Uma benção foi a cura de um cisto que eu tinha no osso do meu pé. É, uma delas, uma das duas. E a outra foi um caso que estava na justiça. Estava na justiça durante 3 anos. Aí eu abri uma campanha aqui porque já estava 3 anos e nada de se desenrolar, né? Aí eu peguei, teve uma campanha aqui, aí eu peguei, botei essa causa, né, na campanha. Apresentei, né, na campanha. Fiz uma campanha em favor da minha vitória nessa causa. Aí, com 3 meses, o Senhor confirmou a vitória.
0: Que bênção, né, irmã? Que bênção. A senhora recebeu. A senhora recebeu essas duas bênçãos em qual igreja?
2: É, Deus e Amor, Pentecostal Deus e Amor.
0: Então, lança o convite para os ouvintes virem também, Igreja Deus e Amor.
2: É, tem um convite, pode vir que vocês não vão se arrepender de nada, nada, nada. Olha, para mim nunca existiu nenhuma campanha que eu fiz aqui na Deus e Amor sem resposta.
0: Dê o seu nome e seu endereço para os ouvintes também comparecerem aqui à Igreja Deus e Amor.
2: Rua Comendador Marcos Areosa, bairro de Santo Antônio, número 18.
0: Muito obrigado, irmã, pelo seu testemunho vivo que aconteceu, né, na sua vida, que ela recebeu duas bênçãos, ouvinte. Olha aí, ouvinte, né, basta você também comparecer, porque as pessoas estão sendo agraciadas e movidas pelas bênçãos de Deus que recebem aqui no templo da nossa igreja Deus Amor. Então só basta também você comparecer aqui na nossa igreja Deus e Amor para receber as bênçãos de Deus, nosso Pai. Então, portanto, venha você e a sua querida família. As pessoas contam alegre, feliz, emocionado, contando as bênçãos de Deus que recebem aqui no templo da nossa igreja Deus e Amor. Aqui está chegando mais uma vez. Como é seu nome?
3: Marivete.
0: Qual bairro a senhora veio?
3: Aqui,
0: a senhora já recebeu uma bênção vinda aqui na igreja Deus e Amor?
3: Eu estou visitando. tentando agora.
0: Já está vindo pela primeira vez?
3: Sim, mas só o livramento que Deus dá já é bênção, né?
0: Você tem certeza que vai levar uma bênção hoje aqui, vindo aqui à Igreja Deus e Amor?
3: Em nome de Jesus, eu vou receber, em nome de Jesus.
0: Então lança o convite para os ouvintes também.
3: É, eu digo a quem nunca veio aqui na Deus e Amor, que venha, que vai ser curado, vai ser liberto, vai receber muitas bênçãos. Pode confiar, confie em Jesus.
0: Muito obrigado. Aí, ouvinte, a irmã lançando o convite para você também, vindo pela primeira vez, e ela tem certeza que vai levar a bênção de Deus. Porque as bênçãos de Deus não param de acontecer e não vai parar, ouvinte, porque só vai parar quando Jesus arrebatar a sua igreja, que os milagres vão cessar aqui na terra, né? Louvado seja Deus. Então, portanto, você também pode vir comparecer e receber as grandes bênçãos de Deus nosso Pai. Portanto, convidamos a todos vocês para estar presente também aqui no templo da nossa igreja Deus e Amor do Estado do Amazonas. O endereço é muito fácil: Rua Comendador Alexandre Amorim, 525, centro de Manaus. É o endereço da bênção de Deus, que é que todo dia acontecem milagres, libertações, e também para a sua vida e para todos aqueles que vêm receber a bênção de Deus. E o povo continua chegando, se aglomerando e chegando aqui no templo da nossa igreja Deus e Amor. É ouvintes amados, é o povo contando as bênçãos, emocionado, com muita fé, com muita alegria. Por quê? Porque não cessaram as bênçãos de Deus, não. Não cessaram os milagres, não. Continua, Deus continua operando, porque aqui é a casa, o templo do Senhor, aonde Deus opera milagres, sinais e prodígios, aqui no templo da nossa igreja Deus e Amor. Então, portanto, ouvinte amado, e o pastor daqui a pouco já estará assumindo o altar de Deus. Vamos já, a transmissão para onde o servo de Deus estará pregando a palavra de Deus. E ouvinte amado, que Deus também possa abençoar ricamente a sua vida, né? Já vamos encerrar aqui o posto móvel número 1, porque o pastor já está no altar. Vamos passar a transmissão para o estúdio, né? Então, portanto, que Deus abençoe todos vocês. E também que você também não pode ficar de fora. Né, ouvinte? Então, portanto, ouvintes amados, ouvintes queridos, né, vamos encerrar daqui a pouco, né? E passar a transmissão para o estúdio. Então, você também é o nosso cordial convidado para estar presente. Não perca. Compareça e venha ser impactado pelo grande poderio de nosso Senhor e Salvador Jesus Cristo. É o vinte da...
4: Maravilha, em Manaus, relógio está marcando 9:34. Obrigado aí, nosso querido irmão Pastor Alcino. E agora nós vamos direto e ao vivo do altar da nossa sede estadual de Manaus com o pastor André Zimbruski, ao vivo nesta programação.
5: Da cítara e da melodia da harpa. Amém, Jesus. Vamos adorar a Deus. Também com o nosso irmão Cícero vai estar louvando ainda de pé. Coloque a Bíblia aí na cadeira. Feche os seus olhos para adorar o Senhor na beleza da sua santidade.
6: Glória a Deus. Mais uma vez, cumprimento os irmãos com a paz do Senhor. Amém.
5: Glória a Deus.
6: Com a adoração.
5: Aleluia.

do Senhor. De morte, olha esse sentimento, Senhor, dessa pessoa, Jesus querida, está vivendo, Senhor, angústia na alma, aflição.

haja nosso favor, haja favor desta igreja, deste irmão, desta irmã, que deixou seus afazeres, deixou seu trabalho, deixou o horário de fazer o almoço, para vir aqui para te adorar, Senhor.

cremos no milagre, nós cremos na providência, que nenhuma força maligna pode resistir, nenhuma força maligna pode permanecer.

sou o Senhor que te cura, eu sou o Senhor que liberta, porque a tua palavra mesmo nos diz que o Senhor se manifestou para desfazer as obras das trevas.

vai repreendendo agora. Vai repreendendo agora, vai repreendendo agora, Senhor, vai repreendendo agora, pelo nome do Senhor Jesus Cristo, pelo nome do Senhor Jesus.

ordenança divina, pela ordenança divina, todo mal seja repreendido, todo mal seja desfeito, todo mal seja destruído, e confirma a grande vitória, em nome de Jesus. Amém, amém, amém. Pode aplaudir o Senhor nosso Deus. Oh, aleluia. Abra as vossas Bíblias no livro do profeta Isaías, capítulo 38, e o versículo 1 em diante. Cremos, meus irmãos, que através da oração Deus manifesta o seu poder. Enquanto você ora, Deus visita sua casa, sua família. Ele manifesta o seu poder sobre a nossa vida. E toda força maligna cai por terra. Porque nós estamos aqui numa batalha espiritual. Amém? E esta batalha se vence na oração, clamando, buscando. Profeta Isaías, capítulo 38. Uma coisa eu aprendi, enquanto o homem trabalha, ele está trabalhando. Mas enquanto o homem ora, Deus está trabalhando por ele. Então Deus está trabalhando ao nosso favor, ao seu favor. E com certeza vamos testemunhar do poder de Deus. Amém? Diz a palavra do Senhor, livro do profeta Isaías 38, versículo 1. Naqueles dias, Ezequias ficou doente, à beira da morte. O profeta Isaías, filho de Amós, foi visitá-lo e lhe disse: assim diz o Senhor, põe a casa em ordem, porque você vai morrer, você não vai se recuperar. Ezequias virou o rosto para a parede e orou ao Senhor: lembra, Senhor, de como tenho sido, como tenho te servido com fidelidade, com devoção sincera, e tenho feito o que tu aprovas. Ezequias chorou amargamente. Então, a palavra do Senhor veio a Isaías: vá dizer a Ezequias, assim diz o Senhor, o Deus do seu antepassado Davi, ouvi sua oração, vi as suas lágrimas, e acrescentarei 15 anos à sua vida. E livrarei você e esta cidade das mãos do rei da Síria. Eu defenderei esta cidade. Este é o sinal de que o Senhor fará o que prometeu. Farei sombra do sol retroceder 10 graus, que ela já cobriu as escadarias de Acaz. E a luz do sol retrocedeu os 10 graus, o que tinha avançado. Amém? Diga: Senhor Jesus, eu creio na tua palavra. Espírito Santo, fala comigo nesta noite, nesta manhã, quer dizer, amém? Pode se assentar, desocupa as suas mãos e as palmas que glorifique, exalte o nome do Senhor. Oh, aleluia! Veja, meus queridos irmãos, esta palavra vai nos relatar a história do rei Ezequias. Esse rei, que assim que o Senhor lhe proporcionou, deu-lhe uma oportunidade, ele procurou sempre fazer aquilo que agradava a Deus. Diz a palavra do Senhor que ele restaurou em Israel os cultos ao verdadeiro Deus, os verdadeiros sacrifícios ao Deus Criador de todas as coisas. Ele sempre procurou viver de uma forma íntegra, que viesse louvar e glorificar o nome do Senhor. Ele destruiu a idolatria, ele ensinou o povo a lei do Senhor, para que o povo viesse andar na lei do Senhor, viesse submeter à vontade de Deus, e assim Deus cumprir todos os seus propósitos, as suas promessas. Porque é uma promessa de Deus sobre a nossa vida, liberado pela palavra do Senhor.
E a partir do momento que eu e você viver esta palavra, nós viveremos as promessas do Senhor. Mas entenda que mesmo vivendo o propósito de Deus, a vontade do Senhor, há momentos de dificuldade na nossa vida. Há momentos difíceis. E assim foi sobre a vida de Ezequias. Vai chegar um certo momento que ele adoece. E esta doença, diz a palavra, era uma doença para a morte. Ele já estava o quê? À beira da morte. E lá Deus usa o profeta Isaías para ir até Ezequias dizendo, olha Ezequias, coloque a sua casa em ordem. Jesus, Deus olhava e via que ainda estava faltando alguma coisa na vida de Ezequias. Ele diz, Deus manda lhe dizer, coloque a sua casa em ordem, porque você vai morrer, você não vai se recuperar desta doença. Uma palavra pesada, dura, que Ezequias recebeu. Imagina o profeta, meus queridos, chegar até o rei e dizer, olha, você vai morrer. Deus diz para você colocar a sua casa em ordem, porque esta doença é para a morte. Ele falou, virou as costas, estava saindo, mas a palavra de Deus vai dizer que Ezequias não aceitou aquilo. De que forma? Não é que ele foi questionar Deus. Não é porque ele foi se lamentar, ele foi se humilhar ao Senhor Deus Todo-Poderoso. Ezequias, meu irmão, minha irmã, não questiona Deus. Ezequias vai se humilhar ao Senhor Deus Todo-Poderoso, dizendo, lembra-te, Senhor, de como eu tenho te servido com a fidelidade, com devoção, com sinceridade, tenho feito o que tu aprova. E ele chorou amargamente. A humilhação diante de Deus faz, meus queridos, Deus manifestar o seu poder sobre a nossa vida. Faz manifestar a sua glória. Ele já tinha conquistado bastante, já tinha feito bastante, mas ele ainda queria viver. E quem nesta vida que não quer viver, irmãos, apesar das dificuldades, dos desafios, o ser humano quer viver neste mundo, porque tem tantas coisas boas, então muito mais servindo ao Senhor. Mas aqui Ezequias, ele vai se humilhar, chorar, orar na presença do Senhor, pedindo ao Senhor mais uma oportunidade, pedindo a Deus por misericórdia. Dizendo, Senhor, eu ainda quero fazer mais para Ti. Senhor, eu ainda quero viver para glorificar, exaltar o Teu santo nome. E aquela oração foi tão poderosa que Deus mudou o Seu decreto. Uma oração sincera faz Deus mudar os Seus decretos, meu irmão, minha irmã. Lágrimas sinceras diante de Deus. Vai Deus mudar os seus decretos sobre a nossa vida. Olha o poder de uma oração sincera. Poder de uma oração sincera com lágrimas, meus irmãos. Porque quando nós choramos na presença de Deus, é a nossa alma orando, clamando ao Senhor. Enquanto

dizer que o Deus diz, ei, Isaías, volta! Volta até Ezequias e diz para ele, assim diz o Senhor, aleluia, o Deus antepassado de Davi, ouvi a sua oração e vi as suas lágrimas e acrescentarei 15 anos de vida para você. Oh, glória a Deus, 15 anos de vida eu vou te acrescentar. Que maravilha, meus irmãos. O poder que tem uma oração sincera. Tiago diz que às vezes nós pedimos, pedimos, mas pedimos mal. Não sabemos pedir. Às vezes nós choramos de tristeza, de angústia, mas se esquecemos de chorar na presença de Deus. Derramar as lágrimas na presença do Senhor. Nós temos visto, irmãos, no mundo virtual hoje, chamado Muro das Lamentações, redes sociais. Qualquer adversidade que as pessoas passam, lá coloca uma cara de choro. Mas só coloca uma cara de choro. Na realidade, não choram na presença de Deus. Não se humilha perante o Senhor. Porque a palavra de Deus nos dá vários exemplos de pessoas que choraram, se humilharam e Deus mudou os seus decretos. Uma prova que a Bíblia nos dá a respeito de Ana, que Deus tinha fechado a madre. Deus tinha fechado a madre de Ana. E no dia que ela se humilhou, chorou, buscou a Deus com todo o coração, com toda a sua alma, Deus mudou o seu decreto, fazendo ela se tornar mãe, aleluia, porque a oração sincera, porque meu irmão, lágrima sincera, vai manifestar o poder de Deus, poder esse, eu sou o Senhor que te saro, oh, aleluia. E assim a Bíblia nos diz que Ezequias recebeu mais 15 anos de vida. E Deus diz mais. E eu vou estabelecer a paz sobre o seu reinado. Não vou permitir que as nações inimigas se levantem contra ti. Não vou permitir, aleluia, que os reis, o rei da Síria, venha lhe atacar. Deus está dizendo, terá 15 anos de paz sobre o seu reino. Mas 15 anos para você desfrutar deste mundo, daquilo que eu criei, aleluia, daquilo que eu fiz, você vai desfrutar por mais 15 anos, porque meu irmão, minha irmã, ele orou com sinceridade, ele chorou com sinceridade, e Deus ouviu a sua oração, Deus viu as suas lágrimas, e Deus respondeu com fogo, Deus respondeu com mais 15 anos de vida, ô glória a Deus. E nós precisamos compreender isto. Para Deus entrar com providência em causas na nossa vida, nós precisamos de uma oração sincera com o Senhor. Nós precisamos derramar lágrimas com sinceridade. Porque se não tiver isso, meu irmão, minha irmã, Deus não manifesta o seu poder. Aquela sinceridade de ser fiel ao Senhor. Eu conversava com um irmão, ele dizia, ele perdeu pai e mãe. Ele contou a história dele, muito triste. Falou, olha, minha mãe estava na igreja, servia o Senhor. Se desviou, foi para o mundo o pecado. Lá ela foi acometida de um câncer. No seio, e era para a morte, mas ela se humilhou, decidiu servir o Senhor novamente, fazer aquilo que o Senhor se agrada, e Deus curou ela do câncer. Depois dela estar curada do câncer, ela abandonou a fé de novo.
foi para o mundo do pecado. Aí ela foi acometida de um câncer na cabeça e foi mortal. Ela falou assim, eu louvo a Deus porque lá no hospital ela se humilhou, se arrependeu, confessou. Mas Deus preferiu levar, porque se curasse de novo, talvez voltava a praticar as coisas do pecado. Então veja a sinceridade diante de Deus, meu irmão, minha irmã. Se nós orar com sinceridade, chorar com sinceridade, Ele muda os decretos sobre a nossa vida. Aquilo que era para a morte será para a vida. Aquilo que era para a vergonha será para a honra. Porque Deus é Deus que responde. Oração sincera, lágrimas sinceras, Ele é Deus que responde. Aleluia! Ele é o Deus que pode fazer na nossa vida. Aquilo que era para vergonha, aquilo que era para morte, Ele mudou os seus decretos. Mas, por causa de uma oração sincera, por causa de lágrimas sinceras perante o Senhor. E nós precisamos aprender com Ezequias, para Deus manifestar o seu poder, para Deus manifestar a sua glória, para Ele reverter o quadro da nossa vida, é oração sincera, é lágrimas aos pés do Senhor. Eu sempre falo de um tom de brincadeira, mas isto é verdade. Eu lembro, não faz muito tempo não, quando eu aceitei a Jesus, 2009, a preocupação de quando ia para a igreja era o lenço e a Bíblia, porque sabia que ia chorar na presença de Deus, sabia que ia derramar lágrimas na presença do Senhor, se humilhando, pedindo a Deus por misericórdia. Hoje, esquece o lenço, às vezes esquece a Bíblia, mas não esquece do celular. Já parou para pensar? O celular é o primeiro, tem que estar no bolso, não pode deixar em casa. Não é assim? Às vezes viemos na igreja preocupado com a nossa mente, nosso coração alimentado das notícias má do mundo, das redes sociais, tudo isso. E chegamos na igreja, não conseguimos orar, não conseguimos chorar, mas porque a nossa alma já está alimentada com as coisas do mundo. Mas se nós ir para a palavra, se nós ir para a adoração, para o louvor, nós vamos sentir a presença dEle, vamos sentir o desejo de chorar, de se alegrar na presença do Senhor nosso Deus. Aleluia! Eu lembro, irmãos, eu confesso que até estou em falha com o Senhor. Por muitas vezes dobrava o joelho, só falava, nem falava, só chorava, agradecendo, pedindo a Deus por misericórdia. Mesmo está passando por dificuldade. Às vezes, nos dias de hoje, é questionar Deus. Por que isso, Senhor? Por que aquilo? Eu vou na igreja, eu faço isso, porque eu estou sofrendo. Nós precisamos compreender mais os propósitos de Deus. A forma que Deus se revela sobre a nossa vida. A forma que Deus manifesta o seu poder sobre a nossa vida. Nós temos visto, meus queridos, é a onda de teologia da prosperidade que veio para confundir a mente das pessoas. Até mesmo oferecendo um falso evangelho, uma falsa prosperidade, uma falsa cura. Ah, você dá tanto para a igreja que Jesus vai te curar. Ah, você dá tanto para a igreja que Jesus vai abençoar. Mas quando nós olhamos para a palavra de Deus, Jesus se manifesta diferente. É oração sincera, é lágrimas sinceras. Na presença dEle é que Ele muda a nossa história, é que Ele muda da nossa vida. Oh, glória a Deus. Não vai adiantar você pegar seu salário e trazer todo para a igreja se você não se humilhar ao Senhor, se você não chorar aos pés do Senhor. Não vai adiantar vender a casa,
casa, vender a moto, trazer todo o dinheiro para o altar, se você não tiver um coração aquebrantado diante do Senhor. Chorar na presença dEle, pedir por misericórdia. Porque nós não somos merecedores, apenas pedimos a misericórdia do Senhor. Para que Ele tenha compaixão de nós neste mundo. Mas aqui nós aprendemos com Ezequias. Ele não aceita aquilo. Mas a forma que ele vai recorrer a Deus é na humilhação. É chorando. Dizer, Senhor, eu andei na sua presença. Eu fiz aquilo que foi do meu alcance. Mas a Bíblia diz que ele chora, ora. E Deus ouve e Deus vê as suas lágrimas. Por isso que a Bíblia nos diz, os seus ouvidos não estão tampados. As suas mãos não estão encolhidas para que não possa salvar. Deus, ele ouve as nossas orações. Deus, ele vê as suas lágrimas com sinceridade. E pode ter certeza, meu irmão, minha irmã, que esta oração, esta lágrima, com sinceridade, ele vai mudar o decreto sobre a sua vida. Ele vai mudar a sua história. Ele vai agir ao seu favor. Ele vai manifestar o seu poder, como manifestou sobre a vida de Ezequias. Aquilo que era para a morte, aquilo que era para a vergonha, aquilo que era para a humilhação, ele vai fazer para a exaltação, para o nome de Ele ser glorificado e exaltado, para o nome dEle ser reconhecido como Deus Todo-Poderoso. Se o inimigo, as nossas almas, tem lançado uma palavra contra a sua vida, que esta situação é para a morte, que a vida desse filho, desta filha, para o mundo das drogas, não aceita isso, ora. Chora aos pés do Senhor, que Ele vai mudar todos os decretos. Ele vai mudar a história. Ele vai agir ao nosso favor. E vamos testificar do poder de Deus. Porque o mesmo Deus de Ezequias é o Deus que você viemos buscar hoje. O mesmo Deus que acrescentou 15 anos de vida, repreendeu aquela enfermidade que era para a morte, é o mesmo Deus que pode fazer por mim, por você hoje. Pode repreender esse espírito da morte, pode repreender esse projeto do diabo, que é para a morte, para a vergonha. Deus pode fazer isso a nosso favor, através de uma oração sincera, e através das lágrimas sinceras diante do Senhor. Pode aplaudir o nosso Deus vivo e poderoso. Aleluia. É isso que Deus tem para nós. Não existe outro meio de nós alcançar a misericórdia do Senhor. Não é como muitos falam por aí, não. O altar do Senhor não é um altar de, ou é, não é um balcão de negócio, não. O altar do Senhor é lugar da humilhação. É o lugar onde nós oramos a Deus com sinceridade. Se humilhamos de todo o coração. E Ele age ao nosso favor. Tem muitas pessoas frustradas da igreja. Muitas pessoas que abandonaram a igreja, a fé. E eles dizem que por não ter recebido o que eles queriam. Por ter lutado por algo, mas não ter conseguido alcançar. Mas a pergunta que eu faço, tem orado com sinceridade? Tem chorado na presença de Deus? Porque às vezes nós queremos da parte de Deus e queremos viver a vida que nós achamos que deve viver. E Deus olha para mim e para você e diz, não é desse jeito, não é desta forma.
Eu tenho um caminho estabelecido e quem anda por este caminho viverá as minhas maravilhas, viverá os meus prodígios, viverá os sinais que ainda faço sobre a face da terra. Aleluia! Então o grande segredo e desafio hoje é viver o propósito de Deus, é se humilhar ao Senhor, é buscar a humilhação a Deus e Ele vai agir ao nosso favor. Ele vai agir ao nosso favor. Ele vai mudar os seus decretos. Porque Ele é poderoso. Ele mudou o decreto, meus queridos, para uma nação que era para ser toda morta. Quando Deus enviou Jonas para pregar o arrependimento, Deus ia destruir aquela cidade. Mas eles se vestiram de saco de pano. Jejuaram, se humilharam a Deus e Deus mudou o decreto. Teve misericórdia daquele povo. Não permitiu a destruição. E o que foi? Jonas ficou revoltado com aquilo. A Bíblia diz que Jonas ficou revoltado com Deus, porque ele foi pregar juízo. Aí de repente Deus não fez aquilo que Deus tinha falado. Mas Jonas ainda não tinha compreendido o amor de Deus. Jonas ainda não tinha compreendido que apesar de estar vivendo toda aquela vida no pecado, fazendo tudo aquilo que desagradava a Deus, quando eles ouviram a voz do Senhor, eles se humilharam ao Senhor, meu irmão, minha irmã. Eles se arrependeram. Eles se humilharam. Aleluia. Entenda isso. A partir do momento que a palavra do Senhor chega sobre a vida da pessoa e ele reconhece, se humilha, Deus muda a sua história. Deus muda a sua vida. Deus faz coisas sobrenatural acontecer. Oh, aleluia! Porque a palavra do Senhor, ela não volta vazia. Ela tem poder. Mas vai depender do coração do homem. Porque Jesus falou em parábola a respeito de vários tipos de coração. Que em parábola Jesus diz que são o caminho, a terra seca, pisada pelos homens, os pedregais e a terra onde há os espinhos. E tem aquela boa terra. Só que entenda, para ter uma boa terra, o agricultor precisa trabalhar nela. Precisa cultivar, precisa mexer. E para se nós tornar uma boa terra, nós precisamos Jesus deixar trabalhar na nossa vida. Quando nós deixamos Ele trabalhar na nossa vida, se tornamos uma boa terra, aonde a semente vai crescer, vai dar os seus frutos para o reino do Senhor, nosso Deus Todo-Poderoso. Pode aplaudir o Senhor, que Deus possa abençoar. Se coloque todos de pé nesta manhã. Não sei qual é a sua situação. Não sei qual tem sido o decreto sobre a sua vida. Qual tem sido os projetos do adversário. Mas uma coisa eu sei. Esse Deus pode mudar toda a história. Esse Deus pode mudar todo o cenário que você está vivendo. E o primeiro passo para Deus mudar, para Deus fazer isto, meu irmão, minha irmã, é você aceitar, reconciliar, confessar Cristo Jesus como o Salvador da sua alma. Eu pergunto nesta manhã, se tem alguém que você deseja receber Cristo como o Salvador da sua alma? Deseja confessar Cristo, se arrepender dos seus pecados, das suas falhas, dos seus erros cometidos? E Jesus está pronto para te perdoar. Tem alguém para Jesus nesta manhã? Para confessar Cristo Jesus, aceitar Jesus, fazer um conserto? Tem alguém nesta manhã? Levante a sua mão. Vem aqui, meu irmão.
Tem mais alguém nesta manhã que você deseja fazer um concerto com o Senhor Jesus? Não sei como está a sua vida. Não sei como está a sua vida. Mas uma coisa eu sei, Jesus está pronto para te perdoar. Tem mais alguém nesta manhã que você quer fazer um concerto, aceitar, reconciliar? Você quer servir a Cristo em outro ministério, mas está afastado de Jesus, não ceia mais, não faz mais a obra do Senhor, você deseja voltar para Jesus hoje? Tem mais alguém? Tem mais alguém que eu possa orar por você? Você que deseja se unir, fazer parte da família Deus e Amor. Tem alguém nesta manhã para que nós possamos orar? Não tem? Que Deus possa abençoar. Diga: Senhor Jesus, perdoa os meus pecados, minhas dívidas perante o Senhor. Torna a escrever o meu nome no livro da vida e sela com o teu sangue. Diga: Espírito Santo, me ajude a ser fiel até a morte para receber a coroa da vida. Senhor meu Deus, meu Pai, ajude esse irmão, Senhor, pelo poder da tua palavra, Senhor, que ele possa perseverar, que ele possa crer, que ele possa confiar, Senhor, porque tu és o Deus da salvação. Ajude ele em nome de Jesus. Amém, Jesus, e as palmas se glorifiquem, exalte o nome do Senhor. Levante suas mãos. Senhor nosso Deus, Senhor nosso Pai, pelo poder da tua palavra, Senhor, pelo poder do teu santo nome, Jesus querido.

Deus mudou a sua história, Deus mudou os seus decretos, e nesta manhã eu creio, Senhor, e tem pessoas em nosso meio, está orando com sinceridade, está derramando suas lágrimas com sinceridade perante o Senhor, e tu és o Deus que muda a história, tu és o Deus que muda os decretos, tu és o Deus que age ao nosso favor, Senhor, porque o Senhor mesmo se revela dizendo: eu sou o Senhor que te sarro, eu sou o Senhor que te sarro, ó Deus Todo-Poderoso, vai desfazendo agora, Senhor, vai desfazendo agora, vai desfazendo agora esse espírito das trevas, da morte, Senhor, ó Jesus amado, vai desfazendo agora esse projeto do adversário, que era para vergonha das

igreja diz amém, Jesus, com palmas e glória a Deus, palmas e aleluia. Meus queridos irmãos, nós já vamos orar pelos dons do Espírito Santo, vamos ofertar na casa do Senhor. Pegue na sua mão a sua oferta, o seu voto, aquilo que é do seu alcance em contribuir na obra de Deus. A igreja Deus é amor, não tem nenhum vínculo político, governamental, ela se mantém através de dízimos e oferta, através dos votos, dos propósitos que nós fizemos. O envelope, meus queridos, é um papel apenas, aonde nós escrevemos nosso pedido de oração, aonde nós lembramos no voto que fizemos com o Senhor, e com certeza Ele tem nos abençoado e há de abençoar ainda mais. Levante na sua mão, você que vai ofertar via Pix, levante o seu celular, você que vai ofertar com cartão, levante na sua mão aí, apresenta a Deus, você que vai ofertar em espécie, levante o seu dinheiro. Entenda que nós oferecemos ao Senhor, é um sacrifício a Deus, porque para você ganhar esse dinheiro, você trabalhou, você estudou, você sacrificou, você teve um desgaste físico. E no mundo espiritual, Deus olha como um sacrifício, oferecemos a Ele. Senhor nosso Deus, nosso Pai, aqui está o nosso propósito, nosso voto, nossa oferta. Este irmão, Senhor, que vai deixar de comprar um alimento, uma roupa, para sacrificar ao Senhor, para ofertar na Tua obra, abençoa, prospera, multiplica, Senhor, cada vez mais sobre a vida desta pessoa, que as bênçãos do Senhor sejam sem medida, Senhor, vai abençoando, vai prosperando, Senhor, para a glória do Teu santo nome, para a glória do Teu Espírito Santo, Jesus amado, que as bênçãos do Senhor sejam sem medida, para a glória do Pai, do Filho e do Espírito Santo de Deus. Que Deus abençoe, deposite na salva, deposita aí, temos a maquininha, você que vai ofertar via Pix, ou até mesmo o cartão, e deixa, com certeza Deus há de abençoar. Amém, Jesus? Vamos louvar o Senhor nesta manhã, meus queridos, número 15 da Harpa Cristã, para nós louvar o nome do Senhor Jesus nesta manhã. Deixa eu ver aqui que eu esqueci a letra desse hino. Número 15 da Harpa Cristã, para nós louvar o nome do Senhor Jesus. Amém?

Jesus. Diga glória ao Pai, glória ao Filho, glória ao Espírito Santo de Deus. Mas graças a Deus que já nos deu vitória por nosso Senhor, Salvador, Jesus Cristo. E as palmas que glorifiquem e exaltem o nome do Senhor. Oh, aleluia. Tem 5 pessoas que revelam o Espírito Santo de Deus, que há um projeto do adversário contra a sua vida. E esse projeto do inimigo ainda esse ano era para ser executado. E você tem percebido algumas situações fugindo do seu controle, algumas situações que está vindo sobre você, e isto tem feito você até mesmo perder a direção de certas coisas sobre a sua vida. Mas nesta manhã, há um decreto de Deus sobre a sua vida, para desfazer esse projeto do adversário. 5 pessoas, aonde está você? As coisas não têm sido da forma que você vinha planejando. As coisas começou a pegar outro rumo na sua vida. E o Senhor me revela que é um projeto do adversário para levar você até mesmo ainda este ano. Era para levar você viver uma vida no fundo do poço. Mas Jesus, nesta manhã, muda o seu decreto. Vem aqui, minha irmã. Isso, vem aqui, falta mais 4 pessoas. Não me confirma. A senhora, vem aqui, minha irmã. Isso, senhora, vem aqui. A senhora de óculos, vem aqui. Isso, vem aqui, minha irmã. Falta mais 2 pessoas. Irmã obreira, atente no corredor aí. Aonde está? Veja aí, irmã obreira. Falta mais 2 pessoas. Aonde está você? A irmã veio pela fé. A senhora de óculos, vem aqui em nome de Jesus. Falta mais 1 pessoa. Onde está você? Pelo Pai, pelo Filho. Deus quer te dar vitória hoje. Ele quer agir ao seu favor. A irmã lá de branco, vem aqui, minha irmã. Em nome do Senhor Jesus Cristo, pode aplaudir ao Senhor nosso Deus. Feche os seus olhos. Ainda este ano, o projeto do adversário era colocar vocês no fundo do poço. Mas o Senhor, Ele está agindo ao favor de vocês. Está desfazendo esta obra maligna. Ele está, aleluia, lançando por terra todo esse projeto do adversário. E o Senhor diz para vocês apenas crer, confiar, buscar ainda mais o Senhor. Porque Ele não vai ter legalidade de fazer aquilo que Ele deseja fazer sobre a vida de vocês. Senhor nosso Deus, Senhor nosso Pai. Aqui está, meu Deus, essas pessoas reveladas pelo Teu Espírito Santo, Senhor. Que já estavam vivendo coisas fora do normal, Senhor. Já estava Jesus querido, Deus de poder, vivendo.

0: O sangue de Jesus tem poder. Espírito do diabo, perca suas forças agora. Espírito do diabo, perca suas forças agora. Sai do caminho desta mulher. Não resista, Satanás. Não resista, Satanás. Não resista à ordenança divina. Pega sua bagagem agora. Sai do caminho desta mulher. Sai do caminho desta mulher. Sai do caminho desta mulher. Pelo sangue de Jesus Cristo. Pelo sangue de Jesus Cristo. Vai desfazendo agora, Senhor. Vai desfazendo agora, Senhor. Creio na vitória, Jesus amado. Creio na vitória, Senhor. Creio na vitória, Pai amado. Vai repreendendo, Senhor. Vai repreendendo agora. Pela ordenança divina, pela ordenança do Espírito Santo, todo espírito do diabo, todo espírito do diabo, seja repreendido, sai da mente dela agora, sai do coração dela, pelo sangue de Jesus, pelo sangue de Jesus, sai, sai, sai, em nome do Senhor Jesus Cristo, em nome do Senhor Jesus, amém, Jesus. Pode aplaudir o Senhor nosso Deus. Pode agradecer o Senhor. Aleluias, louvado seja o nome do Senhor. Oh, glória a Deus. Tem três pessoas em nosso meio que revela o Espírito Santo de Deus. Que você vivenciou uma afronta no ambiente do seu trabalho. E desta afronta, você ficou sem reação. E por você ficado sem reação, o Senhor manda lhe dizer nesta manhã, fui eu que permiti isso sobre a sua vida. Porque a vontade do inimigo era fazer, é criar toda essa situação. E você viesse até mesmo perder o controle de si mesmo. E o objetivo era para que você viesse perder o seu emprego. Mas o Senhor lhe deu livramento. E eu quero fazer uma oração, porque Deus está desfazendo uma obra do diabo. Lá naquele ambiente do seu trabalho. Porque a sua presença naquele lugar tem impedido o inimigo fazer muitas coisas que ele queria fazer. Aonde está você? São três pessoas. Eu quero orar por você nesta manhã. Não me confirma ainda. Eu quero a pessoa revelada pelo Espírito Santo de Deus. Você vivenciou, você presenciou uma afronta lá no ambiente do seu trabalho. E o inimigo tinha um objetivo com isso. Vem aqui, minha irmã de branco. Falta mais duas pessoas. Onde está você? Pelo pai, pelo filho. Deus quer agir ao seu favor. Ele quer desfazer, destruir esta obra. Lá atrás, minha irmã, levantou a mão. Vem aqui, isso, em nome de Jesus. Falta mais uma pessoa. Aonde está você? Levante a sua mão. Levante a sua mão, levante a sua mão. Eu quero orar ao seu favor. E com certeza, Deus... Sente aí, sente aí. Aonde está você? Amém. Veja, irmãs obreiras, aonde está você? Pelo pai, pelo filho. Aonde está você? Não me confirma ainda. Eu quero... Vem aqui, meu irmão. Pode aplaudir ao Senhor nosso Deus Todo-Poderoso. Deus está pelejando por vocês. É assim mesmo, minha irmã? Crê na vitória de Deus.
1: Sim.
0: Você ficou sem reação,
1: foi.
0: Sem palavra.
1: Colega de trabalho.
0: O Senhor está repreendendo uma obra do diabo lá. Que era para até mesmo você perder o seu trabalho. Entendeu? Mas o Senhor diz, eu te justifico. Tudo aquilo que falaram ao teu respeito, o Senhor diz, eu sou Deus que te justifico. E Ele diz mais, você vai, tudo vai ser esclarecido. Porque por causa disso, muitas pessoas que estavam ao seu favor viraram as costas para ti. Mas o Senhor diz, eu vou fazer que tudo venha ficar esclarecido. E o Senhor diz, o meu nome vai ser glorificado naquele lugar. Senhor nosso Deus, Senhor nosso Pai. Aqui está, meu Deus, nossas irmãs, nosso irmão, Senhor, a qual o inimigo tem se levantado naquele ambiente com grande fúria, Senhor, para tentar lhe envergonhar, Senhor, para tentar tirar daquele lugar, Jesus amado, mas pela ordenança divina, meu Deus, pela ordenança do Teu Espírito Santo, todo projeto do diabo, Senhor, sobre aquele ambiente, meu Deus, seja desfeito, seja destruído, seja queimado, Senhor, e eu creio que eles vão testificar do Seu poder e das Suas maravilhas. Receba, em nome do Senhor Jesus Cristo, receba, pode aplaudir o Senhor, receba a sua vitória, palmas e glória a Deus, pode agradecer ao Senhor, que Deus haja a favor de vocês naquele ambiente, palmas e glória a Deus, palmas e aleluia, oh, louvado seja o nome do Senhor. Tem três pessoas em nosso meio. O Senhor está te dando livramento de você passar por uma cirurgia. Três pessoas. Vem aqui, minha irmã. Pelo médico, você precisa fazer um procedimento cirúrgico. Lá atrás, levanta tua mão, vem aqui. Falta mais uma pessoa. Levanta tua mão lá atrás. Aonde está isso? Vem aqui. Falta mais uma pessoa. Livramento da parte do Senhor. Aonde está você? Pelo Pai. O irmão de camisa azul, vem aqui, meu irmão. Em nome de Jesus. Deus está dando livramento nesta manhã. Não só como livramento, mas Ele vai curar nesta manhã. Ele é o Deus Todo-Poderoso. Fique aqui na frente do altar. Aleluia. Ele é o Deus Todo-Poderoso. Ele é o Deus que tudo pode na nossa vida. Ele é o Deus que manifesta o Seu poder. Aleluia, enquanto a nossa irmã vem aqui, eu quero orar por duas pessoas, que Deus dá o livramento de um acidente para alguém da sua família no ambiente do trabalho. Essas duas pessoas, esse familiar vai lhe contar algo que aconteceu lá no ambiente do trabalho. Você vai lembrar desta revelação, o livramento de Deus. Duas pessoas, aonde está? Várias mãos levantadas. A irmã aqui de vermelho, e isso, minha irmã, falta mais uma pessoa, o livramento. E para você entender que é você, essa pessoa da sua família, falou para você, comentou algo assim que você agora está compreendendo. Você, olha, esses últimos dias eu estou sentindo uma sensação muito ruim naquele ambiente. Aonde está você? Livramento da parte de Deus. Não me confirma. Receba. Vem aqui, minha irmã. Em nome do Senhor Jesus, livramento. Levante suas mãos para cá. Senhor meu Deus, essas pessoas reveladas pelo Teu Espírito Santo, meu Deus querido, que pelo médico, Pai, eles precisam fazer um procedimento cirúrgico, Senhor. Mas Tu és o Deus que cura nesta manhã. Tu és o Deus que cura nesta manhã, Senhor. Aonde estiver esta enfermidade, pelo poder do nome de Jesus, pelo poder do sangue de Jesus Cristo, seja repreendido, seja queimado. Tu tens poder de fazer uma cirurgia, Senhor. Tu tens poder de arrancar esta enfermidade. Oh, meu Deus, essas duas irmãs, oh, Pai, revelada pelo Teu Espírito Santo, Senhor, dá livramento para esta pessoa, a sua família, naquele ambiente do trabalho. Livra, meu Deus, livra. Livra com suas mãos poderosas e cremos no livramento em nome de Jesus. E a igreja diz amém com palmas e glória a Deus. Oh, aleluia. Deus abençoe, minha irmã. Deus abençoe em nome do Senhor Jesus Cristo. Oh, glória a Deus. Tem quatro pessoas. A sua causa é causa de justiça. Mas você já foi até enganado por aquele que poderia lhe te ajudar. E o Senhor diz para essas quatro pessoas,
1: clama por justiça a Deus, porque Deus é a tua justiça. Ele vai agir ao seu favor. Quatro pessoas. Busca lá a minha irmã de óculos, a irmã de blusa preta. Aqui a senhora, receba. Falta mais uma pessoa pelo pai. Meu irmão, receba. Clama a Deus por justiça, porque Ele é a sua justiça. Oh, glória a Deus. Aleluia, aleluia, aleluia. Tem duas pessoas que você teve um sonho muito atribulado esta semana que passou. Um pesadelo. E nesse pesadelo você vivenciou algo assim muito difícil. E o Senhor me faz entender pela revelação que a vontade do inimigo era querer fazer você viver isto fisicamente. Mas nesta manhã, Ele te dá vitória. Ele te dá o livramento. Está desfazendo uma obra do diabo contra a sua vida. Para você entender, algum tempo atrás, e já faz muito tempo, você teve um desentendimento com alguém. E para você já estava resolvido, esquecido. Mas esta pessoa, ela guardou uma mágoa muito grande no seu coração. Ela ter usado as obras de bruxaria para tentar destruir com a sua vida. Jesus quer te dar vitória hoje. Duas pessoas, levante a sua mão. Eu quero orar por você, não me confirme ainda. Eu quero a pessoa revelada. A irmã lá de óculos, blusa branca, vem aqui, minha irmã. Isso, senhora, vem aqui. Aonde está você? Falta mais uma pessoa. Pelo pai, pelo filho, não me confirme ainda. Eu quero a pessoa revelada. Várias mãos levantadas. Você teve um pesadelo muito terrível. Jesus te dá livramento hoje. Vem aqui, minha irmã, senhora. Isso, vem aqui, quero orar por ti nesta manhã. Crê na vitória, minha irmã. Foi assim mesmo? Muito difícil.
2: Ainda está sendo.
1: Está sendo ainda. As lembranças e...
2: É, meu esposo foi embora, a filha dele fez coisa para mim. Para a gente se separar.
1: Você crê na vitória de Deus?
2: Eu creio.
1: Feche os seus olhos. Sim. Levante suas mãos para cá. Senhor nosso Deus. Deus das causas impossíveis. Deus que peleja por nós no mundo espiritual. Eu apresento nas tuas mãos a vida desta mulher, Senhor. Esse projeto do diabo, meu Deus. Esta obra de feitiçaria sobre a vida dela, Senhor. Que tem atacado a mente e o coração dela nesta manhã. Que tem feito, meu Deus, coisas, ó Pai, acontecer sobre a vida dela. Para ela perder a paz, a esperança. Mas que nesta manhã, pelo sangue do Senhor Jesus Cristo. Pelo sangue de Jesus. Espírito das trevas. Espírito do diabo. Perca suas forças. Pela ordenança divina. Pela ordenança divina. Não resista, Satanás. Aonde você estiver. Sobre a casa dela. Sobre aquele objeto que foi consagrado aos demônios. Seja queimado agora. Seja desfeito agora. Pelo poder do sangue de Jesus Cristo. Pelo poder do sangue de Jesus, Deus vai agindo, ó Pai. Toda esta obra do inimigo, Senhor. Toda esta obra maligna, meu Deus. Aonde o inimigo tem se revelado em sonho, com pesadelo, Senhor. Mas com propósito de realizar no mundo físico. Seja desfeita agora. Seja repreendida agora. Passa uma gota do teu sangue. Passa uma gota do teu sangue e confirma a grande bênção. Em nome do Senhor Jesus Cristo e as palmas, glorifique, exalte o nome do Senhor. Oh, glória a Deus. Tem 8 pessoas. Sua vida financeira está numa decadência muito grande. Você está percebendo que você está perdendo dias após dias, de forma descontrolada. Você tinha para emprestar. E hoje você não tem e não está conseguindo emprestado. Mas a sua vinda nesse lugar hoje faz as mãos de Deus se estender ao seu favor. Porque o Senhor me diz assim que ele, as suas obras que você fazia quando você tinha condições não foram esquecidas diante de Deus. O que você fez para ajudar pessoas, você emprestou a Deus. E o Senhor diz, eu vou trazer de volta sobre a sua vida. Ele vai lhe abençoar. 8 pessoas. Aonde está você? Meu irmão de óculos. A minha irmã aqui da frente. Vem aqui, meu irmão de azul. O irmão lá de blusa azul, preto lá atrás. Vem aqui. 4 pessoas. Falta mais 4. A sua vida financeira. Várias pessoas levantando. Aqui, meu irmão. Vem aqui o senhor lá. Isso. 5 pessoas. Está faltando mais pessoas reveladas. Vem aqui, minha irmã, a senhora. 6. Lá atrás, meu irmão, vem aqui com a mão levantada. Vem aqui em nome do Senhor Jesus. Está com a mão levantada lá atrás, aqui no corredor. Vem aqui. Falta mais uma pessoa. Pelo pai, pelo filho. Deus, ele entra com uma providência divina. Várias mãos levantadas, mas eu quero a pessoa... O Espírito Santo lhe confirmar nesta manhã. Onde está você? Ainda não me confirma. Pode aplaudir o Senhor nosso Deus. Senhor Deus Todo-Poderoso. Aqui estão, Senhor, essas pessoas, ó Pai. Pelo poder da Tua Palavra, pelo poder do Teu Santo Nome. Tu sabes como está as condições financeiras deles, ó Pai, hoje, Senhor. Mas também tu sabes como um dia foi, Senhor, aquilo que eles tinham, que eles contribuíam, Jesus amado.

tua palavra, pelo poder do teu sangue, Senhor, pelo poder do teu santo nome, Jesus. E eu creio que eles vão testemunhar do seu poder, em nome de Jesus. Amém, Jesus. Pode aplaudir o Senhor. Deus abençoe, Deus abençoe. Aleluia. Se coloque todos de pé. Irmã Sebastiana, traz essa irmã aqui. Vamos fazer uma oração por ela. Traz ela aqui. Levante suas mãos para cá. Vamos orar a Deus por esta vida. Eu creio no grande propósito que o Senhor tem sobre esta alma. E nenhum projeto do diabo vai prosperar sobre a vida dela. Levante suas mãos para cá. Como que é o seu nome? Sabrina. Levante suas mãos para cá. Ajude em oração. Senhor nosso Deus, Senhor nosso Pai. Nós apresentamos nas tuas mãos, Senhor, esta irmã, meu Deus, Sabrina, Deus, a qual

0: escrava do pecado, dos vícios, mas que nesta manhã, pela ordenança divina, espírito do diabo, isso, espírito do diabo, espírito do diabo, perca suas forças, Jesus amado, perca suas forças, meu Deus querido, vai repreendendo todo espírito do diabo, Senhor, vai, meu Deus, desfazendo essas correntes, ó Pai, no mundo espiritual, queima, Jesus amado, queima, Jesus, sobre a vida da Sabrina, Senhor, o Teu sangue tem poder, o Teu sangue tem poder, liberta ela, Senhor, liberta ela, Jesus amado, liberta ela, Senhor, toda palavra, meu Deus, um dia dita sobre a vida dela, palavra de maldição, Senhor, palavras de maldição, arranca agora da mente dela, no coração dela, liberta, transforma, Senhor, repreenda, Jesus amado, esse espírito da morte, espírito da loucura, seja queimado, repreendido, pelo sangue de Jesus Cristo, pelo sangue de Jesus. Amém, Jesus? Olha aqui para mim, Sabrina. Você já servia a Cristo Jesus alguma vez? Já serviu?
1: Calma.
0: Só o que eu pergunto. Você já serviu a Jesus, bom, sim ou não?
1: É o seguinte,
0: Olha aqui para mim. Oh, só responda o que eu perguntar. Você já servia a Cristo? Sim, graças a Deus, sou de Jesus. Olha aqui para mim. Escute, faça um propósito com Jesus, tá? Volta para Jesus, tá? A irmã vai conversar. A irmã vai conversar contigo? Era. Olha aí, o espírito da morte está te rodeando também, hein? Vigia aí, volta para Jesus o quanto é tempo. Tá bom? Amém. Depois as irmãs vão conversar com ela aí, orientar. Amém? Que Deus abençoe. Pode aplaudir ao Senhor. Aleluia. Pegue os seus pertences, meus irmãos. Vem aqui para a frente. Nós já vamos fazer a oração da fé aqui. Senhor nosso Deus, nosso Pai. Meu Deus, Tu tens poder de curar, Jesus querido. Aquilo que o médico não faz, Tu podes fazer, Senhor. Tu sabes o sofrimento desta irmã, Jesus, que sofre dia e noite. A dor, meu Deus, que ela vem sentindo, ó Pai. Passa agora, meu Deus querido, as Tuas mãos poderosas. Que esta enfermidade seja desaparecida, queimada, destruída, Senhor. Eu creio que ela vai testemunhar do Seu poder. Testemunhar, meu Deus, do Seu poder. Repreenda, dá vitória em nome de Jesus. Creia, minha irmã. Que Deus vai dar vitória em nome de Jesus. Amém? Pegue o voto. Cadê o voto do sangue de Jesus? Vamos fazer um voto para a próxima sexta-feira. É o encerramento desta campanha. Eu sou o Senhor que te sara. Irmão obreira, passa lá. Passa lá. Isso. Quem mais vai fazer um voto com o Senhor? Sexta-feira, o encerramento desta campanha. Eu sou o Senhor que te sara. E você vai crer, meu irmão, minha irmã. Isso, vai sair seu dinheiro lá, assim, em nome de Jesus. Glória a Deus, você que tem causa na justiça. Você, esse envelope é um para você lembrar de um propósito que você fez a Deus. Eu testemunhei ontem, foi que há 3 anos atrás eu queria viajar no sul, na casa dos meus pais. E as passagens estavam dando 12 mil reais. E num dia de quarta-feira, eu estava no culto de meio-dia em Tefé, eu fiz um voto de 50 reais. Senhor, prepare aí para eu visitar meus pais, comer a comida da mãe, né? A gente sente saudade. Irmãos, eu fiz na quarta-feira. Quando foi no domingo, eu encontrei uma promoção por 5 mil e pouco. 5 pessoas viajando de Tefé para Santa Catarina, ida e volta. Olha o que Deus fez. De 12 mil por 5.800 reais. Deu menos de mil reais. Quer dizer, deu 1.100 por pessoas, ida e volta, de Tefé, Manaus, Manaus, Campinas, Campinas, Chapecó. Então é Deus que faz o nosso favor. Faz ou não faz? Então faça aquilo que você precisa que Deus venha intervir ao seu favor. E Ele vai intervir. Levante o seu propósito. Oração da fé. Senhor nosso Deus, Senhor nosso Pai. Nós estamos neste momento, nesta oração, meu Deus. E nesta manhã nós aprendemos, ó Pai, o resultado de uma oração sincera. Nesta manhã nós aprendemos, ó Senhor, o resultado de uma lágrima sincera diante de Ti, Senhor. É que nós fizemos a oração da fé, crendo no milagre do Senhor, crendo na providência do Senhor, crendo no Seu agir, ó Pai, sobre a vida desse irmão, sobre a vida dessa irmã, sobre a casa, sobre a família, que todo mal seja repreendido, todo mal venha ser desfeito, destruído. Senhor, dá ordem aos Seus anjos com a espada de fogo, Senhor, para decepar todo mal, para destruir todo mal, Senhor. Vai visitando os familiares desse irmão. Vai visitando os familiares desta irmã, pelo poder da Tua palavra, pelo poder do Teu sangue, dá o livramento final de semana, livra, livra, livra, Senhor, final deste mês, ó Pai, vai abençoando o salário, o ganho deste irmão, desta irmã, para pagar as suas contas, suas despesas da casa, ó meu Deus, vai abençoando, vai repreendendo, Senhor, vai dando vitória, livramento, livra. Livra, livra, livra, Senhor, do homem mau, do homem violento. Livra, meu Deus, de todas as obras malignas. E assim nós pedimos e Te agradecemos em nome de Jesus. Amém, amém, Jesus. Vamos se despedir com a paz do Senhor Jesus, a paz do Senhor Jesus e a paz do Senhor Jesus. Os presbíteros, nós vamos fazer a unção aí na sua vida também. E o irmão Raimundo vai estar gravando o seu testemunho aí, você que tem uma bênção para contar.
1: Glória a Deus, você que tem uma bênção para contar, pode vir aqui. Pode vir aqui contar a bênção. Já? Seu nome?
2: Stephanie.
1: Conte a bênção.
2: Ah, é para contar a bênção?

Quem vai contar a bênção pode vir aqui, em nome de Jesus, testemunhar do poder de Deus. Quem vai contar a bênção? Quem vai contar a bênção? Quem vai contar a bênção? Ó, vai sair uma caravana amanhã às 13 horas e 30 minutos para o Lago do Limão. Um evangelismo lá que vai haver no Lago do Limão. Vai estar pregando a palavra de Deus, pastor André Zimbrusco, que ainda tem 13 vagas. Tá bom? A passagem é R$30, tá? Com direito a lanche. Quem quiser ir, tá? Evangelizar. Você pode dizer, ah, mas não sou da Igreja Deus e Amor. Eu sou visitante. Não tem problema. Procure aqui a irmã Sebastiana Obreira, que está aqui do meu lado. E você vai fazer a obra de Deus conosco. Tá bom? Pode vir aqui, com a irmã Sebastiana. Independente de você ser membro da Deus Amor ou não, tá bom? Pode vir aqui procurar ela. Você vai lá entregar folheto da palavra de Deus, falar do amor de Jesus. Tá bom? Quem tem bênção para contar? Ninguém tem bênção? Uma Rosilene? Então, que Deus abençoe. Vamos na paz do Senhor Jesus. O Senhor abençoe vossas vidas. E vamos já, você que está aí sintonizado conosco, vamos já direto de São Paulo, da capital dos Bandeirantes, no culto, ali na grande concentração, de São Paulo, e também na oração do meio-dia. Oração do meio-dia. Direto da Central de Transmissão Internacional, a Voz da Libertação. Vamos ao vivo. E o culto continua, meio-dia, com a nossa irmã Dionéia Oliveira. E já está aqui, já, para clamar a Deus por você e com você neste dia de hoje. Esta mulher de Deus vai estar clamando a Deus por você. E logo mais às 14 horas, servos do Senhor também estarão clamando a Deus aqui na nossa igreja pentecostal Deus Amor, na rua Comendador Alexandre Amorim, número 525, no bairro Aparecida, onde o milagre acontece. Às 18 horas, nossa irmã Fátima Viana, juntamente com o pastor André Zimbrusco, clamando a Deus por você e com você.

0: Muito bem, ouvintes, vamos agora direto de São Paulo, da capital dos Bandeirantes, e daqui a pouco voltamos com você nesta programação.
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14: 12 horas e 24 minutos.
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0: ao seu rádio, o programa Mensagens Cantadas. Estamos aqui, diretamente de São Paulo, para esta grande cadeia de emissoras, também pela internet e também pelos aplicativos, com esta programação que visa levar a você a mensagem do Senhor, trazer também a palavra amiga. Com certeza, a bênção do Senhor está chegando na sua casa. Vos saúda, na paz do Senhor, Débora Miranda de Almeida.
1: Muito bem, vos saúda também o pastor Lourival de Almeida. Fique aqui, vamos fazer o melhor de nós para que o seu coração seja edificado, para que você tenha grande alegria nesse dia. O programa Mensagens Cantadas começa com o primeiro hino da nossa programação, agora mesmo.
0: Sim, Tudo Podemos em Cristo, Aloysio Silva cantando do álbum Novos Valores, volume 4.

0: dia. Nossa meditação hoje é a respeito das questões de honestidade na igreja, né? E honestidade de todos, mas principalmente a honestidade daqueles que devem dar o exemplo, não simplesmente para mostrar, mas por uma questão mesmo de caráter, uma questão de formação, uma questão de Deus na vida da pessoa. Vamos falar sobre Judas. Ah, Judas, que era conhecido como Judas da Sacolinha, Judas Bom na Salva, Judas Pé de Bode, Mão Leve, Judas ou Trombadinha. Bom, chega de adjetivos, né? Judas, o único dos 12 apóstolos que não era galileu. Ele era de Quiriote, no sul da Judéia. E era justamente o que tomava conta da bolsa de dinheiro. A João fala duas vezes sobre isso. Poderia ser uma pequena, uma caixinha de madeira, uma bonitinha caixa de madeira, ou uma sacolinha, ou uma salva, ou uma... Ele chama... No interior a gente chama de... O pessoal do interior fala bornar, né? Mas acho que é... Eu não sei o nome certo para falar a verdade. Seria em bornal, ou seria alguma coisa assim. Porque quando fala bornar é alguma coisa assim. Bom, de qualquer forma, não importa. Colocava-se naquele receptáculo as ofertas das mulheres, homens piedosos, pessoas piedosas. E essas ofertas ajudavam Jesus e os apóstolos no seu ministério, que era chamado ministério, conhecido como ministério itinerante. Por causa da fraqueza pelo dinheiro, na minha opinião pessoal, Judas seria a pessoa menos indicada para exercer a função de guardador do erário ali. Acredito que entre eles, pelo menos, havia essa questão do dinheiro ser público, por que não? Mas era ele que exercia essa função. Não se deve pensar que o primeiro assalto à sacolinha seria o furto de alguns ou de todos os 300 denários do perfume de Maria. João diz que Judas costumava tirar da sacolinha o que era colocado em João 12, 6. Agora, nós temos também algumas... Essa é uma versão da Nova Versão Internacional. A Bíblia Viva, ela é bem contundente quando ela diz que ele, muitas vezes, furtava o dinheiro de lá. Jesus sabia que Judas era ladrão, mas nunca revelou isso a qualquer pessoa. Mas Jesus sabia. Poucas horas antes de ser traído, Jesus mostrou quem o haveria de trair, dando a Judas um pedaço de pão passado no molho, chamado de um bocado molhado. João e os demais discípulos só ficaram sabendo que o Judas Sacolinha, ou o Iscariotes, retirava o dinheiro sagrado da sacolinha algum tempo depois de um vexame que ele causou em Betânia. Em menos de uma semana, Judas participou de 2 jantares na companhia de Jesus e de outras pessoas. E não se comportou bem, não. Em nenhum dos 2 jantares. Escondeu a verdadeira identidade, tanto na casa acolhedora de Maria, Marta e Lázaro, como na grande sala mobiliada, o andar superior, que era o andar de cima, né, de uma casa em Jerusalém. Na primeira ocasião, escondeu que era ladrão e se apresentou como alguém preocupado com o sofrimento humano. Alguma semelhança não é mera coincidência. Na segunda, escondeu o acordo já feito com os chefes dos sacerdotes e perguntou cinicamente a Jesus: Mestre, serei eu o traidor? Mateus 26, 25. Ora, ele já tinha um acordo para receber as moedas. Falso. Qualquer coincidência, abra os olhos. Ele foi descendo de graça em graça e escancarando as portas para o mal, de tal modo que ficou endemoniado. João faz 2 declarações sérias a esse respeito. Primeiro diz que o diabo já havia posto na cabeça de Judas, filho de Simão Iscariotes, a ideia de trair Jesus, lá em João 13, 2. Pouco depois registra que assim que Judas recebeu o pão, não da ceia, mas o que havia sido passado no molho, entrou nele Satanás, João 13, 27. Anteriormente, o diabo, né, vamos dizer assim abertamente, pôs a ideia dentro de Judas. Agora, ele mesmo se põe dentro de Judas. Primeiro veio a ideia, depois veio a possessão, a presença possuindo. Eu posso dizer que o ex-discípulo, o ex-apóstolo, o ex-tesoureiro não tem mais controle de absolutamente nada. Desde quando a ideia satânica, ou projeto, ou plano diabólico estava na cabeça de Judas? Desde quando ele ficou sabendo que os chefes dos sacerdotes estavam fazendo planos para matar Jesus logo após a ressurreição de Lázaro? Desde o fracasso da sua proposta de vender o perfume de 300 denários, eu acredito que ele já estava no coração, tipo assim, eu tenho que fazer alguma maneira, arquitetar algum plano para lucrar com essa situação, exatamente o que a gente vê em nossos dias. Vê tanta gente, ouvinte, eu volto ao assunto, né? Tanta gente parecendo sofrer tanto e se preocupar tanto com a dor do ser humano. A partir do momento, é claro que nesse momento eu estou também criando uma situação, poderia ser uma pergunta também, será que depois que o projeto, né, de... Porque vocês se lembram do projeto de Judas, imagina, gastar aí todo esse perfume, aí poderia vender esse dinheiro aí, ou seja, vender esse perfume, a gente pegar o dinheiro e dar aos pobres. Não deu certo, não é? Mas sabendo que queriam prender Jesus, de repente... A esperança de um enriquecimento ilícito, oportunista, maligno, reacendeu-se no coração dos Iscariotes. Ouvinte, olha, tem tanta gente, eu não estou dizendo que só é gente de lá, gente de cá também. Tem tanta gente que tem, infelizmente, esse espírito de Judas da sacolinha. Não pensam em nada, só pensam no monetário, no dinheiro. E o pior, você às vezes vai fazer um controle da parte monetária da igreja dessas pessoas, aí, eles dizem que nós é que só pensamos no dinheiro. Como se uma pessoa tivesse o direito de gastar aquilo que pertence ao povo de forma desenfreada, desordenada e em proveito próprio, e a igreja não tivesse o direito de fiscalizar. Quando a igreja fiscaliza, o que é que acontece? É, a igreja só pensa em dinheiro. Ora, se uma igreja tem 500 membros, a igreja tem a obrigação de saber o que essa igreja entra. Afinal de contas, ninguém é dono do dinheiro. O dinheiro é do Senhor e de toda a comunidade. Isso de cada denominação tem o seu povo, né? E esse povo é a comunidade, é aquela igreja. E tem que ser usado para o bem comum, tem que ser administrado pela igreja. Só que inverte-se o valor, inverte-se a questão. Quando a igreja diz, não, nós temos que olhar aqui, porque essa igreja tem 500 membros, está entrando 5 mil reais, não é possível, alguma coisa está errada. Imediatamente, aquela pessoa que está praticando o roubo, o furto, que está lesando a igreja, roubando o corpo de Cristo, é, a igreja só pensa no dinheiro. Como assim a igreja só pensa no dinheiro? A igreja pensa, sim, em defender o que pertence a Deus e o que pertence ao povo, de uma forma geral, e o que é administrado para o bem comum da igreja. Judas continua vivo na vida de tanta gente. Antes de se retirar da sala do aposento, do aconchegante aposento, e se encontrar então para levar a graninha que reservou ali e trair Jesus, teve ele de ouvir a sentença: todos vocês estão limpos. E em seguida, eu acredito que Jesus completou calmamente, pacificamente: todos, menos um. Eu espero que todos estejam limpos e que não haja necessidade de dizer menos tanto. Não era preciso explicar mais nada, Judas ouviu isso. Mas não achou bom acrescentar, Jesus sabia quem era o traidor e foi por isso que disse todos menos um. Acrescentou. No dia seguinte, o homem com a sacolinha já vazia não teve nem dinheiro para comprar uma corda decente. Estava ele, jazia o seu corpo dependurado à beira de um precipício numa corda amarrada pelo pescoço. Tão ordinária essa corda, tão vagabunda essa corda, que não aguentou nem o peso do suicida. E se partiu e ainda se arrebentou nas pedras. De repente a corda não aguentou porque o peso daquele pecado era muito grande. E o peso do pecado de quem enfia a mão na salva, de quem enfia a mão nos cofres das igrejas, seja qual for a igreja. Haja corda, nenhuma corda suportará. Porque é roubar ao Senhor escancaradamente. É melhor tomar todo cuidado com a tentação do dinheiro, sobretudo com a sacolinha, com a salvinha, no qual se lança aquilo que é sagrado e pertence a Deus.
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0: São João Silvestre, daquele Ribeirão Bonito, São Paulo. Sempre que posso, gosto muito desse programa, tá bom? Ouço aqui, quando estou aqui disponível, gosto muito de ouvir os irmãos falar aí sobre a palavra de Deus, tá bom? Mas sou trabalhador vigilante e ouço durante a noite. Quando estou em casa de dia, que eu acordo, eu já vou reto no programa Mensagem Cantada. Um abraço. Fica com Deus, a paz do Senhor.
1: Eu sou a Jane, de Campo Grande, Mato Grosso do Sul. Eu ouço todos os dias esse programa, gosto muito, ouço os testemunhos e o nosso Deus é realmente poderoso. E é um prazer enorme ter o privilégio de todos os dias acompanhar um pouco desse programa.
2: É, ouvintes, as mensagens estão chegando, mensagens de carinho, mensagens dos ouvintes, né? E você gostaria também de ter a sua mensagem aqui colocada no MC? Quem sabe, né, a sua mensagem possa ser levada ao ar, né? Você que é ouvinte, quer participar do MC, mandando a sua mensagem de voz, mande agora para o nosso WhatsApp aqui em São Paulo, 11 98292-3392, eu repito, 11 98292-3392. Mande-nos a sua mensagem de voz. Qual o nome da sua cidade? Qual é o seu nome? E o que você acha do programa? Quais são os quadros que mais você aprecia? Mande-nos agora a sua mensagem de voz, a sua participação.
3: Dicas de saúde.
2: Vamos falar um pouquinho de saúde? Saúde física, né? A gente vê que, pelas pesquisas, quase que 70% da população, alguém já teve dor nas costas ou vai ter. 70%. É um número altíssimo, né? E a gente sabe que a coluna é a nossa estrutura para o nosso corpo ficar de pé. E ter costas fortes é o segredo de uma vida ativa, de uma vida saudável, porque ter dor na coluna não é fácil não, né? A coluna é o pilar que sustenta o edifício do corpo. E também é um conduto que contém a medula. O que é a medula? É um feixe, imagina-se um feixe de fibras nervosas que transmite mensagens, instruções do cérebro para os nossos membros e para os nossos órgãos. E geralmente, prevenir é melhor do que remediar. Então, para proteger as costas, faça um esforço para ter boa postura. É o primeiro passo. Ter boa postura ao se sentar, quando estiver de pé ou quando estiver deitado. E a postura, ela é fundamental para manter a força e também a flexibilidade da coluna, que além de conservar o bom funcionamento do corpo, você também fica até um pouquinho mais alto, vou dizer assim, porque uma boa postura eleva o seu corpo, né, para cima. A boa postura, ela nos ajuda a parecer mais jovens, como eu estava dizendo. Mantém ossos e articulações alinhados. Uma boa postura impede a tensão que pode levar à artrite, né? E assegura o funcionamento eficiente dos músculos. Por sua vez, tudo isso ajuda a evitar a dor nas costas e nos músculos. Poupa energia e evita aquela fadiga, né? E pode proteger também de fraturas causadas pela sobrecarga óssea, de acordo com pesquisas da Universidade da Califórnia. Tenha consciência das costas, porque é importante ter a boa postura e ela torna a boa postura fundamental em tudo que você for fazer. Por exemplo, quando você for levantar pesos, preste atenção, evite curvar as costas. Ao erguer pesos, dobre o corpo nos quadris e nos joelhos e mantenha o objeto próximo do corpo, próximo do torso. Levante-se em segurança. Quando você estiver deitado, nunca empurre o corpo para cima ao se levantar da posição de bruços, por exemplo. Para sair da cama, role para o lado e depois se erga. Esta realmente é a posição certa de se levantar. E, finalmente, não arqueie as costas. Veja se está usando os óculos certos ao trabalhar no computador, porque a vista ruim pode levá-lo a se curvar para frente ou ficar com o pescoço para baixo, com o rosto para baixo, lendo alguma coisa. Isso também prejudica a coluna cervical. Falamos um pouquinho de saúde da nossa coluna vertebral.
3: Nós vamos então, depois de falar sobre a coluna vertebral, nossa saúde, posição. Eu tenho um problema de postura, tenho não, né, Débora? Acho que não, né?
2: Você já falou.
3: Eu sou encolhidaço, eu não sei, não consigo ficar numa posição...
2: É, você poderia melhorar bastante, né?
3: Poderia.
2: Levando as coisas à altura dos seus olhos e não você levando o seu pescoço, sua cabeça em posição para ler, né? No computador também, você tem que levar o computador na altura dos seus olhos para que você não fique com a cabeça para baixo e dando pressão aqui na coluna cervical,
3: é
2: na
3: bom,
2: parte
3: mas
2: do
3: é
2: pescoço,
3: difícil,
2: né?
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5: Pelo deserto.
3: E vem aí Cristina Santana, vai cantar para todos vocês Deserto de Provação, do CD Deus de Milagres. Vamos ouvir.
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0: ontem, por razões familiares profundas, eu tive de ir ao mercado.
1: Ah, eu adorei tanto que você foi no mercado ontem. Adorei!
0: Ai, meu Deus do céu. De qualquer forma, o mercado é aquela história, né? Você tem que comprar aquilo que você precisa. E como... Eu vou falar aqui porque faz parte, não é? Foi feita uma compra que acabou havendo um erro, né? A Débora pediu 5... Como chama aquilo? Abobrinha pequenininha? E o irmãozinho que foi comigo pegou 5 abóbora, que realmente dá para o ano inteiro, né? E na Europa, é muito comum, por exemplo, esses produtos, por exemplo, os vegetais, frutas, legumes, verduras, são perecíveis e devem ser consumidos meio que rápido. Eu ia comprar banana. Com esse calor, a gente comprou banana verde na segunda-feira, você já tem que, não é?
1: A quantidade tá bom, né?
0: Ver quanto gente tem em casa e tal, para não deixar estragar, porque
1: é uma administraçãozinha do lar, né?
0: Exato.
1: Saber administrar.
0: É, duas pessoas em casa, não compre 50 bananas, não vai dar certo. Bom, então não se acanhe, ouvinte, em comprar esses produtos um a um. Aliás, é um hábito de países desenvolvidos, como nós vamos à França de vez em quando pregar, ou já fomos alguma vez também fazer o que a gente gosta de fazer de vez em quando. E nós observamos no mercado, as pessoas compram uma fruta.
1: Eu achava tão ridículo isso.
0: Você compra uma banana, compra uma laranja.
1: Hoje eu entendo, conforme a necessidade dela. Se ela mora sozinha, ela vai comprar meia dúzia, né? E o desperdício de alimentos no Brasil é muito alto ainda.
0: Então não se acanhe. É. Olha, vegetais, ou seja, frutas, legumes, verduras, vai no mercado. Tem duas pessoas em casa, está muito quente, a banana está meio madura, os dois gostam de banana, uma para cada um, pronto. Se não, não é? Aí vai comprar mamão, duas pessoas, não compra uma dúzia de mamão. Porque tem gente que acaba jogando tudo fora e a gente tem que, não é? É até pecado, na minha opinião, se ficar jogando coisa
1: fora
0: assim.
1: Sabe que eu estou rindo aqui? Que quando a gente estava recém-casado, eu pensei, olha, eu vou comprar uns pimentões para fazer um frango cozido aqui. Eu comprei 6 pimentões para mim e para o Lorival. 6.
0: Tem pimentão em casa até hoje. Já estou exagerando já, né?
1: Imagine, a cabeça, não tem ideia, não é madura ainda, né?
0: Vamos aos nossos prefixos. Só uma dicasinha para preenchermos esse espacinho que faltava.
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1: Batalha de Josué, canta Débora Miranda, CD. É assim que adoro.

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1: Como posso perdoar quem não merece dentro da minha própria família? Como conseguirei perdoar alguém que vive cometendo os mesmos erros, mesmo depois de termos falado, conversado? Meu marido continua sempre com os mesmos erros. A minha esposa continua sempre com os mesmos erros. Meus filhos não param de cometer os mesmos erros. Como perdoá-los? Mas a essência do perdão é justamente essa: perdoar aquele e aquilo que não pode ser perdoado. Agora, quando há uma justificativa para um erro, não é nem um perdão, é uma desculpa, né? E, se fosse assim, não seria nada difícil perdoar. Não precisaria Jesus ensinar tanto e falar tanto sobre perdão. Entenda. Entenda bem isso, ouvinte. Perdoar é um ato de graça. O que é graça? É um favor não merecido. Perdoar é um ato de graça e foi o que Deus derramou sobre o homem. Nós não merecíamos perdão, mas recebemos. E Jesus ainda nos ensinou a orar: Pai, perdoa as nossas dívidas, assim como perdoamos aqueles que nos ofendem. É a mesma natureza de perdão. Mas uma pergunta, isso é simples? É claro que não, com todas as letras, claro que não é fácil perdoar. É doloroso, é difícil, mas deve ser o nosso alvo. Devemos sempre pedir que Deus nos ajude para que nos ensine a amar, pois quem ama, perdoa. E assim como o amor genuíno é uma entrega sem esperar nada em troca do amado, o perdão é uma graça que dedicamos a alguém. Assim como recebemos de Deus, né? Independentemente dessa pessoa mudar, se arrepender ou de merecer o perdão. Em Romanos 5, nós vemos que o perdão divino se deu antes de qualquer arrependimento nosso. A parábola do filho pródigo mostra o pai perdoando antes do filho voltar, provar mudança. No relato da mulher adúltera, o perdão foi dado a ela antes mesmo da instrução: vai, não peques mais. Ouvintes, mudança, que quer dizer arrependimento, é uma consequência do perdão. E não a causa dele em si, né, do arrependimento. Perdoe. Se o perdoado irá mudar ou não é algo que não cabe a você julgar. A falta de perdão gera ira, ódio, mágoa, e isso destrói a família, destrói o ser humano, corrói. A falta de perdão danifica, corrompe o caráter e mata. Porém, esse dano é muito mais intenso naquele que não perdoa do que naquele que não é perdoado. Esses sentimentos, vou dizer entre aspas, quando não são extirpados, quando não são anulados, começam a criar raízes e frequentemente passam a ser parte do caráter e da personalidade do indivíduo. Não perdoar passa a ser, de uma maneira equivocada, natural, né? Sinônimo de justiça, de hombridade para essa pessoa, e aquele que libera perdão é tido como tolo, como injusto. Não perdoar gera a cegueira para a vida. Não lhe permite enxergar os próprios erros, pois os olhos ficam focados apenas no defeito do outro. E isso aliena a pessoa. Perdoar é amar, é desejar o bem do outro sempre. Não é esquecer uma ofensa, mas é lembrar dela sem sofrer, né? Não é confiar totalmente na pessoa que lhe ofendeu, mas é não guardar mágoa, rancor, ódio, independentemente do que ela fez ou do que ainda faça. Perdoar é uma manifestação de amor. E como diz, amar não é gostar, amar é querer bem, gostar é querer perto. Não preciso gostar de ninguém, só preciso amar. Não é amando e perdoando que me fará receber o favor de Deus, mas é por ter recebido o favor divino, sem merecer, que eu devo viver na busca pelo amor e pelo perdão, pois esse é o ideal de Deus a nós. Ah, isso é quase impossível. Mas alguém disse que é fácil? Não. Se fosse, Jesus não precisaria demonstrar tanto a importância do perdão. Fácil não é. É doloroso. Mas é o alvo que devemos almejar. Quantas vezes perdoar? 70 vezes 7. Ou seja, sempre que necessário for, perdoar. Que Deus os abençoe.
2: 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CD Coração Adorador, cantando André e Alexandre. Meditação para você.

0: nós vamos, ouvintes, trazendo algumas reflexões rapidinhas para vocês. Eu vou acompanhando aqui o Altair Germano, mandaram para mim algumas reflexões dele, achei bonitas, interessantes. Ele fala sobre falsas bênçãos. Ele diz: eu não acredito em bênçãos de Deus adquiridas para a igreja ou para si mesmo por meio de trambiques, propinas, esquemas sujos, políticos, mentiras, falcatruas, subornos, fraudes e coisas semelhantes.
1: Esses... é classificado como bênção, né?
0: É, muita gente acha que é bênção, né? Esses não são os caminhos do Senhor, mas atalhos humanos, cujo fim é o descrédito moral e a falência espiritual. E ele fala ainda também sobre pastores não são reis. Como eu já falei isso também, achei interessante.

0: Essa autoridade está condicionada à nossa obediência à palavra de Deus. E tem mais uma questão interessante também. Sinais de uma igreja em decadência. Os cultos se tornam espetáculos, os cantores e pregadores se tornam astros, a ordem se transforma em desordem, a tribuna se transforma em palanque. A cooperação se transforma em competição, o ministério se transforma em fonte de lucro, a reflexão é trocada pela sensação, a pregação é trocada pelo louvorzão. A manifestação do Espírito é trocada pelos retetés e afins, as pessoas são trocadas por coisas. A obediência a Deus é trocada pela conveniência circunstancial, o serviço é trocado pelo jogo de poder. A direção de Deus é trocada pela vaidade e caprichos pessoais. A simplicidade da vida cristã é trocada pela ostentação, o ser é trocado pelo ter.
1: Eu nunca vi isso no Brasil. Acontece
0: não, aqui no Brasil não acontece não, isso só acontece...
1: Ele está acontecendo em outros países, né?
0: É, só acontece em outros países, no Brasil
1: é
0: não. O Brasil está livre disso aqui,
1: não.
0: Estamos vacinados, né?
1: Exatamente, graças a Deus que no Brasil não
0: graças isso, a né? Deus que aqui não acontece nada disso, né?
1: É verdade.
0: Depois disso, só ouvindo outro hino então,
1: só
0: né?
1: Ouvindo outro
0: ouvir
1: hino.
0: Outro hino a gente ouve no Brasil, né?
2: Mais uma página musical chega pra gente do CD Promessa de Vitória com a Ângela. Privilégio especial.

0: um ato sério, né? E os noivos, eles tinham responsabilidade como se fossem casados. Acho que hoje não é bem assim, né? As pessoas não estão levando tão a sério o noivado, não. Em suma, em Israel, o noivado era o primeiro ato do casamento. Já fazia parte do casamento. E nessa ocasião, o noivo entregava à noiva o contrato de casamento, ou seja, uma moeda escrita consagrada a mim. É uma curiosidade bíblica. Mais uma aqui para vocês. Nos tempos bíblicos, no casamento, as atenções eram centralizadas no noivo. E hoje, né, noiva é na noiva, né? Todo mundo fica esperando para ver o vestido da noiva, como que ela vai estar vestida. Mas por que naquela época não? Porque a noiva saiu ao encontro do noivo com um véu e ninguém podia vê-la. Então vamos ficar olhando para o noivo, né? Porque a noiva está coberta de véu, não dá para ver nada, né? E era assim. Todo mundo esperava a chegada do noivo. Hoje, tadinha, às vezes o noivo chega e ninguém nem notou o noivo lá, né? Tudo está esperando a noiva aparecer.
1: Bravo. É, no dia que eu me casei, foi assim também. Nem deram bola. Entrei lá, coitadinha, sozinho. E ainda apareceu um irmão lá perguntar quanto eu ganhava por mês ainda. Teve essa ainda. Eu tava bem de pé esperando. Eu nunca tinha visto na minha vida batendo a minha cota. Quanto o irmão ganha por mês? Eu falei, meu Deus, minha mulher deve ser cara.
0: Ai, meu Deus do céu.
1: Mas acontece, né? Mas, Débora, você sabe que a gente combate bastante essa questão de modismos, essa questão de amuletismos, essa questão de se utilizar de coisas, ou até mesmo, eu diria, algumas coisas são tão ofensivas. E a gente tem medo. Eu tenho medo, sim. Eu tenho receio. Eu sou ansioso, assim, no aspecto cuidar direito. Eu sei que onde a gente está, você consegue controlar. Mas você não consegue controlar o Brasil inteiro. Você não consegue controlar todas as igrejas. A gente sempre está falando para os irmãos, cuidado com pula-pula, retetés, danças. As pessoas, às vezes, fazem uma dança tão parecida com essas danças de terreiro.
0: Fica muito chato,
1: causa confusão isso aí. Não modifica nada, só traz confusão.
0: Não precisa nada disso, né, gente? É? O evangelho é tão simples, né?
1: Pula-pula, chuta púlpito, pula no púlpito, bate o pé no púlpito, manda um murro no púlpito. Outros dão um murro na mesa da ceia, destrói tudo. Então, daí vem agora esse negócio de cuspir.
0: Cusparada.
1: Então, minha gente, olha, vamos ficar dentro do que é bíblico, né? Para que, que serviria isso? Edificou alguma coisa?
0: Está
1: causando a maior confusão,
0: né?
1: O maior escândalo, né? Então, ficou alerta para os nossos irmãos, para a gente, como dizia, né?
0: Vamos inventar coisa, né?
1: Vamos ficar no evangelho, né? Não dá. Não dá, onde se viu uma coisa dessa, né? Cuspir na boca de uma pessoa. Ah, mas Jesus cuspiu, colocou... Não, peraí. Não tem base bíblica para isso de jeito nenhum. É mais cuspir na boca da pessoa, além de falta de higiene, né? Será que isso edifica alguma coisa, ensina o caminho da salvação? Ou, na verdade, eu acho que essa pessoa acabou, de repente, ficando mais doente do que estava, né? Se alguém cuspir na sua boca, ouvir, não aceita. Ah, mas eu sou irmão lá do interior, porque eu sou fervoroso, os irmãos da sede são tudo mundano, tem esse negócio. Olha, meu irmão, sinceramente, esse negócio de ficar com meninice, né, tem que parar, a igreja não precisa disso, né? E agora, isso aqui passou do limite, na minha opinião, Débora.
0: Exatamente. Não, já começa aí pela parte já de saúde, né?
1: Isso não faz parte da igreja evangélica,
0: não. É muito
1: não.
0: Chato.
1: Não pode.
0: Isso. A igreja não precisa disso, o evangelho precisa disso, nós não precisamos disso, né? A fé, irmãos, é o ingrediente necessário e é o que realmente precisa para nós agradarmos a Deus e alcançarmos as promessas. Mais nada. O resto anula a fé. Não precisamos pegar em nada. A fé é invisível, ela não é palpável. Não precisamos de amuletagem. Nada disso. É crer no Senhor com toda a sua segurança, é ter fé no Senhor. Com certeza vamos agradar a Deus.
1: É, inclusive, a gente estava comentando recentemente sobre a questão da água, né? As pessoas, a gente não quer ferir as pessoas, claro que não. Nós queremos dar um
0: ensinar,
1: jeito de falar,
0: né,
1: com a pessoa ensinando assim, sem vê-la,
0: né,
1: magoada. A gente não tem, quem é que gosta de magoar uma ovelha? Ninguém. Mas tem pessoas que são assim também. Se você não orar naquela água para ela beber, ela acha que não vai receber a cura.
0: Ela fica brava com você ainda.
1: E minha gente, é Jesus quem cura, não é a água, não é? Então, até lembro vocês que esse negócio de água começou com a unção da água em cima do rádio com Alziru Zaru, né? Inclusive, eu tenho em casa uma reportagem sobre isso. Então, ouvinte, olha, vamos ficar na Bíblia Sagrada. A gente não temos a intenção de ferir ninguém, mas exageros só levam a escândalos e pessoas que, às vezes, você imagina uma pessoa nova convertida, imagina aquele visitante que você levou na igreja, o pastor chega, abre a boca, oh, meu Deus do céu, esse visitante não vai voltar nunca mais, eu não quero cuspir, não.
0: Né?
1: Né?
0: banaliza o evangelho, né? Por cima das águas, olha que mensagem linda. Vamos ouvir agora do CD Abraço o Reino, canta Caterine Magalhães.

0: Vamos a algumas curiosidades bíblicas. Quando a Bíblia fala que Maria estava desposada com José, na linguagem do Antigo Testamento, o termo significa noivos, conforme nós vemos em Deuteronômio 20, versículo 7 e Mateus 1, 18. Naqueles tempos em Israel, o noivado era ato seríssimo. E hoje, não é? E de fato, é realmente ainda...
1: Ficava promessa, né?
0: É, ainda é um...

ar o quadro Uma Experiência com Deus. É com muita alegria que escrevo ao programa Mensagens Cantadas para participar do quadro Uma Experiência com Deus. O meu nome é Antônia Marlete, que moro na Avenida Ida Jubelino, na cidade de Florença, Ribeirão das Neves, Minas Gerais. Irmã Débora, pastor Lorival e ouvintes, venho por meio desta contar uma experiência que tive com Deus. Espero que esse testemunho seja de edificação para todos aqueles que estão ouvindo. Vou contar uma grande experiência. E tudo começou, irmã Débora, eu quero começar aqui dizendo que começou quando eu já era pequena. Nasci em um lar cristão, conhecia os princípios bíblicos, mas eu era ignorante em colocá-los em prática. Eu era apenas ouvinte da palavra de Deus e não praticante. Eu penso, ouvintes, irmã Débora e pastor Lorival, que a pessoa precisa ter um encontro real com Deus para conhecer o Deus verdadeiro. Eu era apenas conhecedora do nome Deus, mas nunca ouvi a sua voz e gostaria de passar isso a pessoas que estão nos ouvindo, que são filhos de crentes e que nasceram no Evangelho. É necessário ter este encontro verdadeiro com Deus. Bom, voltando à minha carta, eu quero dizer que, mesmo sendo filha de crente, me sentia espiritualmente bem, tudo me parecia bem. Eu cantava na igreja, eu cantava no coral, ou melhor dizendo, eu era a regente do coral. Mas eu não tinha conhecimento da palavra de Deus. Digo conhecimento para ser uma pessoa sábia, ter sabedoria. Melhor dizendo, eu orava, não vigiava. Eu via as coisas acontecendo, mas não tinha sabedoria de como me livrar daquela situação e vencer aquela situação. Eu tinha meus pais que oravam por mim. Parecia tudo bem na minha casa. Eu até tinha uma imaturidade espiritual, vamos dizer assim, porque eu era jovem, eu tinha apenas 20 anos. Então, irmã Débora, eu continuei naquela vida de ir na igreja, mas eu não tinha aquele conhecimento profundo da palavra de Deus, não tinha aquele contato íntimo com o Senhor. Aos meus 20 anos, eu já me casei. Me casei, tive dois filhos. E, para minha surpresa, o meu esposo foi mandado embora do emprego onde ele havia trabalhado há muitos anos. Nossa, aquilo parece que fraturou a coluna vertebral da nossa casa. Irmã Débora, passaram alguns dias, meu esposo recebeu o acerto e ele disse para mim: olha, Antônia, acho que é bom a gente comprar um carro. Esse acerto aqui da empresa que me mandou embora, com esse acerto dá para a gente comprar um carro. E acho que vou começar a trabalhar por conta própria, porque com o carro eu posso fazer o meu tempo, a minha hora, e ser dono das minhas próprias coisas, do meu próprio negócio. E tudo deu certo. Tudo estava indo bem. Mas ele começou a ser uma pessoa workaholic, ou seja, ele era fissurado no trabalho. Ele começou a se distanciar da igreja, porque o seu trabalho era muito, a demanda do trabalho era muito, ele tinha que servir aos seus clientes, e isso foi, pouco a pouco, o afastando dos caminhos do Senhor. E o pior de tudo, ele começou a fazer amizades com pessoas que não faziam algo do agrado do nosso Senhor Jesus. E a Bíblia, ela é muito verdadeira quando diz
que as más conversações corrompem os bons costumes. E era isso que estava acontecendo com meu esposo. Cada dia que passava, meu esposo, infelizmente, se aprofundava mais nessas amizades. Amizades não cristãs, amizades do mundo. Irmã Débora, o meu esposo chegou numa situação que eu fico até chateada de escrever isto nesta carta. O meu esposo ficou tão absorvido, tão envolvido com essas amizades, que ele começou a fazer assaltos. Sim, irmã Débora, eu disse assaltos, não eram roubos, assaltos. Começou a se envolver por completo na vida do crime. Meu Deus, o que que é isso? Meu esposo vai ser preso a qualquer momento. Senhor, como meu esposo se afastou de Deus? Como que isso aconteceu? Ah, ouvintes, isso aconteceu pouco a pouco. Ele não chegou assaltando no primeiro dia. Não. Foram roubos, pequenos furtos. E assim, como a Bíblia diz, um abismo chamando outro abismo. Eu comecei a ficar desesperada. E eu comecei a aconselhar o meu marido. Querido, olha, cuidado, para com isso. Você é conhecedor da palavra de Deus. Para com isso. Você vai ser preso. E você vai morrer numa cadeia. Por favor, para com isso. Volte para Jesus, acorda. Você está morto espiritualmente. Você se afastou de Deus e você conhece a palavra do Senhor. Por favor, para com isso. Irmã Débora, foi como entrar num ouvido e sair no outro. Não passou muito tempo, meu esposo acabou sendo preso em flagrante. Olha aí. Olha aí o resultado daquele que segue o caminho mau, o caminho da perdição, de um desviado dos caminhos do Senhor. Irmã Débora, a partir daí comecei a me desesperar. Eu tinha duas crianças pequenas para criar. E agora? A única maneira é buscar um advogado. Mas como vamos fazer? Ele foi preso em flagrante, ou seja, foi visto com testemunhas e não tem como ele escapar dessa, só se o advogado for muito bom. Mas como eu não tinha outro recurso, eu orava e pedia a Deus que fizesse ele sair daquela vida do crime e buscar um advogado para pelo menos amenizar o tempo de prisão, de cadeia. Irmã Débora, o advogado tentou por todas as maneiras e recursos jurídicos para que o meu esposo não fosse preso, mas não tinha condições mais. Estava tudo muito claro, ele estava no crime e ele foi pego em flagrante. E assim, irmã Débora, o meu esposo acabou sendo julgado e o juiz deu o veredito que meu esposo ficaria 7 anos preso por assalto à mão armada. Que vergonha, que situação. Nós que conhecemos a palavra de Deus, meu marido nessa situação. Meu Deus, como pode, que situação precária e espiritual meu marido está vivendo, Senhor. Traga ele para a casa do Senhor novamente. Socorre, meu Deus, esta vida. Senhor, o Senhor sabe, ele é meu marido. Eu sei que ele está errado, mas ele é meu marido. Ele é meu marido, mas está errado. Eu falava com Deus assim. Eu abria meu coração para Jesus. Ele conhece tudo. O meu esposo foi preso. Ele era réu primário. E assim passou 1 ano, 2 anos de prisão. Agora cumpria 3 anos de detenção. Fiquei super abatida. A minha vida estava um desastre. Irmã Débora, eu confesso que parecia que as minhas forças, os meus sonhos, tudo havia sido assim, ido de água abaixo. Não tinha mais solução. Eu sei que Deus estava me ouvindo, eu era serva do Senhor, mas
Parece que as minhas forças se esgotaram. E com 3 anos de detenção, comecei a trabalhar para sustentar os meus filhos. Olha que humilhação! Meses atrás, anos atrás, meu marido era autônomo, tinha um veículo, trabalhava por conta própria, nossa vida parecia bem aparentemente. Agora eu voltei a trabalhar para sustentar os meus filhos. E eu ia visitar o meu esposo 2 vezes ao mês apenas, de 15 em 15 dias. Dentro da minha casa era aquele vazio. Confesso, irmã Débora, que não foi nada fácil. Irmã Débora e pastor Lorival, eu ia na cadeia e passava por todo tipo de vistoria. Me sentia humilhada, arrasada, com aquela sacola de coisas para ele comer. E as pessoas olhavam para mim e perguntavam, você é crente? E eu dizia, sim, baixinho, sim, sim, eu sou crente, com vergonha. E elas perguntavam, por que que você está aqui, você é crente? E eu, tão envergonhada, irmã Débora, humilhada, eu dizia, meu esposo, ele está aqui e eu vim visitá-lo. E as pessoas continuavam perguntando, mas o seu marido não era crente também? E eu com vergonha, humilhada, triste, querendo sair correndo, eu dizia, ele se apartou dos caminhos do Senhor e por isso que ele veio parar aqui. As pessoas se calavam. Calavam na hora, se calavam na hora. E até concordavam, é claro. Meu Deus, que humilhação estou passando dentro dessa prisão. Eu vinha 2 vezes visitá-lo aqui na cadeia e era aquela humilhação, tanto na vistoria como nas perguntas. E as pessoas diziam, mas como o seu marido parou aqui? Todo mundo queria saber, eu tinha que contar a mesma história para todo mundo. Meu Deus, livra meu marido dessa situação. Ou então, Senhor, trabalhe no coração dele de forma que ele reconheça as suas misérias, os seus pecados e se arrependa, peça perdão e volte para ti. Ah, Senhor, tudo está em tuas mãos, mas do Senhor eu não largo, do Senhor eu não, jamais vou abandonar, eu vou estar sempre contigo. E os meses foram passando e eu naquela luta, que prova passava. Eu digo que foi uma das maiores provas que passei como serva de Deus. E eu pedindo, Senhor, eu sei que esta prova é permitida por Ti. Não precisa tirar essa prova não, Senhor, mas que o Senhor me dê forças, sabedoria para poder passar de uma maneira cristã, de uma maneira de honra, sem ferir o Seu nome, sem pecar contra Ti, com paciência. Com muita fé, Senhor, eu quero passar esta prova com muita fé e pedindo muito mais a sua misericórdia. Irmã Débora, faz parecer que todos haviam me desamparado. Eu me sentia tão sozinha. Ninguém perguntava como eu estava, se eu precisava de alguma coisa, mas as pessoas me criticavam. Mas sim, perguntavam por quê, por quê, por quê. Zombavam de mim. Eu via isso com os meus próprios olhos. Irmã Débora, as únicas pessoas que não me desamparavam era minha mãe e meu Deus. Irmã Débora, eu jamais quero amaldiçoar alguém ou a Deus ou pelo que passei. E assim foi passando o tempo. E eu na luta com meu esposo, com 2 filhos ainda pequenos, sem o carro também, pois o carro havia sido preso porque estava naquele assalto. E 1 ano se passou, eu naquela prova, 1 ano se passou e eu sempre orando, pedindo, não desistindo da minha luta, clamando a Deus em oração, consagração, pedindo a Deus uma resposta, para Deus libertar o meu marido daquela escravidão.
Eu nem pedia mais para Deus libertá-lo da prisão, mas para salvá-lo, transformá-lo, libertar daquelas prisões. E eu visitava constantemente e via que ele estava super arrependido, envergonhado. Mas continuei na presença do Senhor, buscando a Ele, buscando a sua misericórdia. Nessa hora de tribulação e tristeza, de solidão, angústia na minha alma, um dia eu entrei no meu quarto, fechei a porta e comecei a clamar a Deus. Eu clamava sempre a Deus no meu quarto, todos os dias, mas aquele dia foi bastante especial, porque naquele dia, em oração, com os joelhos dobrados, eu fiz um voto. Eu fiz um voto ao meu Deus. E eu disse ao Senhor: Senhor, faça a sua obra no coração do meu esposo. Que o Senhor o liberte da escravidão. Que o Senhor o liberte de qualquer coisa terrível que ele esteja fazendo. E que ele reconheça o seu pecado. E que ele possa ser liberto, não das prisões materiais, de uma grade, de uma cadeia, mas das cadeias espirituais, das prisões espirituais que o amarram, Senhor. Porque ele pode sair de lá hoje, daquela cadeia, sair para a rua, vir para casa e continuar no mesmo pecado, na escravidão, nos assaltos, na vida do crime. Eu quero que o Senhor o liberte do crime, liberte dessas companhias más que o corromperam, Senhor, e eu faço esse voto, que se o Senhor fizer a obra tremenda na vida do meu esposo, eu vou escrever para o quadro uma experiência com Deus do programa MC. E ali em lágrimas, irmã Débora, pastor Lorival e ouvintes, eu me deitei, e eu estava ali deitada na cama, e continuei orando até que o sono viesse. E eu fui ali clamando, clamando, orando baixinho, orando, orando, e clamando por misericórdia, e cumprindo ali, Senhor, cumprindo ali o meu voto, quando tudo estivesse pronto, que tudo tivesse acontecido, daquilo que eu estava pedindo. Irmã Débora, ali adormeci. Quando amanheceu o dia, eu estava na minha casa e, para minha surpresa, o advogado me chamou e ele disse: olha, eu vou fazer o pedido ao juiz da liberdade provisória, de final de ano, para ele passar o Natal com você. E vamos ver o que vai acontecer. Sabe, eu fiquei até feliz, mas eu ficaria mais feliz ainda se ele pudesse sair dali e buscar a Deus, reconciliar com Deus. Esse era o meu maior desejo. Não ele estar apenas ao meu lado, mas ser um servo de Deus. É claro, tudo bem, ele vai passar o Natal comigo, com os meus filhos, tudo bem. Mas eu quero a salvação dele. Irmã Débora, eu fiquei ali orando, eu falei: Senhor, faça-se a tua vontade. Se o Senhor quiser usar advogado, use advogado, mas que seja feita a sua vontade. E eu sei que a vontade do Senhor era que meu esposo fosse salvo, saísse da vida do crime. Irmã Débora, meu esposo havia sido condenado em regime aberto e estava cumprindo em regime fechado. Irmã Débora, não passaram alguns dias, o advogado me chamou novamente e disse: olha, o advogado falou, você está pronta para receber a resposta? Eu disse sim. Ele disse: Antônia, o seu marido recebeu do juiz a liberdade condicional. Eu falei: louvado seja o nome do Senhor. Mas no meu coração eu dizia: Senhor, ele também precisa da liberdade espiritual para te servir. Ser livre para te servir, livre das cadeias espirituais, das prisões, da vida do crime, ele precisa, Senhor. E assim meu esposo saiu da prisão, no dia 24 de dezembro, véspera de Natal. Irmã Débora, o meu esposo voltou completamente transformado. Transformado.
Ele não queria mais saber de nada. Ele disse, eu não quero mais saber de nenhuma companhia má. Não quero saber daqueles meus colegas, porque não são amigos. Irmã Débora, meu marido não quis saber de mais nada. Ele foi de cabeça, assim, se jogou de cabeça no seu trabalho. Começou a lutar honestamente para receber ali o seu salário, sem roubar ninguém, sem assaltar ninguém. E até hoje nunca mais praticou o que ele havia praticado. Ele é um homem trabalhador, não deve mais nada para a justiça, está livre. E ele está liberto, o mais importante, liberto de todo mal. Irmã Débora, eu sei que muitas esposas estão neste momento me ouvindo. E quero dizer a você, esposa, que seu esposo ainda não é crente. Ou está atrás das grades. Que simplesmente você ore pelo seu esposo. Ore, não desista, lute sempre. Não abra mão da vida do seu marido. Ore por ele. Pela salvação dele. Antes que seja muito tarde. A alma do meu esposo, ela é preciosa, Deus. Como também é a do seu esposo. Irmã Débora, eu tive uma experiência muito profunda com o nosso Deus. Eu aprendi a amar e lutar pela salvação do meu esposo em primeiro lugar. Porque não adianta ganhar o mundo inteiro e o principal, a minha carne e os meus ossos estarem contaminados e caminhando para o inferno. Eu estou muito feliz em poder participar deste programa e agradecida a Deus em primeiro lugar por esta grande vitória, esta grande experiência que me fez um pouquinho melhor. Uma mulher mais serva de Deus, mais crente, mais temente ao Senhor. Pastor Lorival e irmã Débora, obrigada por ter aberto os meus olhos e a minha mente para poder lutar pela vida do meu querido esposo, pelos quadros que tem acompanhado neste programa Momento da Família. Te amo, meu Deus. Te adoro, Senhor. Obrigada, meu Deus, por esta grande vitória. E obrigado a vocês por terem lido a minha carta no programa MC, no quadro Uma Experiência com Deus. Estou muito feliz e agradecida ao meu bom Deus. E aqui, novamente, confirmo o meu nome e meu endereço. Antônia Marlete, moro na Vida Ida Jubilene, no bairro Florença, número 2121, na cidade de Ribeirão das Neves, Minas Gerais. Este foi o testemunho, a minha experiência, para o quadro Uma Experiência com Deus. E assim, ouvintes, vamos colocando um ponto final do seu programa Mensagens Cantadas por esta semana. E despeço na paz do Senhor também a despedida do meu esposo Lorival de Almeida. E segunda-feira estamos aqui de novo com vocês, tá certo? Que Deus abençoe o seu final de semana, que você faça aí a sua limpezinha, que você faça aí os seus afazeres domésticos, mas não se esqueça de estar na casa do Senhor, porque é ali que você encontra o verdadeiro alimento para a sua alma. Que Deus abençoe até segunda-feira. Se despede sua irmã em Cristo, Débora Miranda. Até lá, na paz do Senhor.

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0: está na supervisão da mulher de Deus, Ereni Miranda, que é a presidente das igrejas Deus e Amor.
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0: Do programa Voz da Libertação. E a sede estadual das igrejas Deus e Amor em Manaus localiza-se na rua Comendador Alexandre Amorim, 525, bairro Aparecida, na responsabilidade do pastor André Zimbrusco. Os cultos são diariamente às 6 da manhã, às 7, às 9, às 12, às 14 e às 18 horas. O fundador é o saudoso missionário Davi Martins Miranda. Comunicação e apresentação, eu, Raimundo Cruz. Vamos seguindo nesta programação abençoada, programação de fé.

lembre-se do seu Criador enquanto você ainda é jovem, antes que venham os dias maus e cheguem os anos em que você dirá: não tenho mais prazer na vida. Lembre-se dele antes que chegue o tempo em que você achará que a luz do sol, da lua e das estrelas perdeu o seu brilho e que as nuvens de chuva nunca vão embora. Então seus braços, que sempre o defenderam, começarão a tremer, e as suas pernas, que agora são fortes, ficarão fracas, e os seus dentes cairão, e sobrarão tão poucos que você não conseguirá mastigar a sua comida. A sua vista ficará tão fraca que você não poderá mais ver as coisas claramente. Você ficará surdo e não poderá ouvir o barulho da rua. Você quase não conseguirá ouvir o moinho moendo ou a música tocando, e levantará cedo quando os passarinhos começam a cantar. Então você terá medo de lugares altos e até caminhar será perigoso. Os seus cabelos ficarão brancos e você perderá o gosto pelas coisas. Nós estaremos caminhando para o nosso último descanso, e quando isso acontecer, haverá gente chorando por nossa causa nas ruas. A vida vai acabar como a lamparina de ouro cai e quebra quando a sua corrente de prata se arrebenta, ou como um pote de barro se despedaça quando a corda do poço se parte. Então o nosso corpo voltará para o pó da terra de onde veio, e o nosso espírito voltará para Deus que o deu. O fim de todas as coisas é: teme a Deus e obedeça a sua palavra, porque este é o dever de todo ser humano. Enquanto você tem oportunidade, compareça na Igreja Pentecostal Deus de Amor e entregue a sua vida ao Senhor Jesus, e passe a andar na presença de Deus.

neste momento nós vamos clamar a Deus. Vamos nos colocar na presença de Deus e em oração, pois a oração move as mãos do Criador, e o Criador do céu e da terra estará abençoando a sua vida.

Senhor meu Deus, poderoso Criador do céu e da terra, nesta hora, Senhor, de oração, em que nossos pensamentos voltados estão a Ti, nós queremos uma vez mais Te agradecer pelo ar que respiramos, queremos Te agradecer pelo fôlego de vida, pela nossa vida. Senhor meu Deus, poderoso, santo, Criador do céu e da terra, graças Te dou, Senhor, por até que o Senhor ter nos ajudado. Abençoa, Senhor, este homem. Abençoa, Senhor, esta mulher pelo Seu poder grandioso, Papai. Senhor meu Deus, tremendo, Deus santo, Criador do céu e da terra, nesta hora, meu Deus, meu Pai, nós queremos, Senhor, nos colocar na Sua presença, em oração, meu Deus, primeiramente para Te pedir perdão de nossos pecados, de nossas falhas, nossas fraquezas. Pecado estes, ó Deus, que nos separam do Senhor e faz com que o Senhor não nos ouça. Meu Deus poderoso, Pai, abençoa, Senhor, este homem, esta mulher, pelo Teu poder grandioso, Senhor. Meu Deus poderoso, Pai querido, Pai amado, perdoa os pecados que eu cometi por palavras, pensamentos, gestos, olhar e por obras. Senhor meu Deus poderoso, Santo de Israel, abençoa, Senhor meu Deus poderoso, este ouvinte, Senhor, de perto, de longe, esta pessoa, Senhor, que está com este copo com água sobre o seu receptor, a sua mão sobre o receptor, Senhor. Meu Deus, esta pessoa que colocou a sua mão agora sobre esta enfermidade, este nódulo, este caroço, esta ferida, meu Deus, meu Pai, abençoa, cura, Senhor, meu Deus, meu Pai, restaura a saúde deste homem, a saúde desta mulher, Senhor. Meu Deus, meu Pai, restaura, Senhor, a vida desta pessoa, pelo Seu poder grandioso, meu Deus. Ó Espírito Santo da verdade, Espírito Santo de Deus, opera, Senhor, Suas maravilhas, pelo Teu poder grandioso, meu Deus. Ó Senhor, meu Deus, meu Pai querido, Pai amado. Ó Senhor, meu Deus, meu Pai, abençoa, Senhor, meu Deus poderoso, a vida da irmã Antônia Gomes, Senhor. Abençoa a vida da Tua filha, meu Deus, meu Pai querido, Pai amado, que já mandou a sua mensagem, que está na escuta do programa Voz da Libertação. Abençoa, meu Deus, a Tua filha, Senhor, os Seus filhos, o Seu lar, a Sua família, os Seus irmãos. Abençoa, meu Deus, meu Pai, meu irmão Júnior Santos, toda a sua casa, a sua família, dá saúde ao Teu servo, Senhor. Abençoa ele, Senhor, o seu trabalho, as suas vendas, meu Deus. Eu também Te apresento, Senhor, meu Deus, a irmã Elizabeth Lobato, a sua família. Meu Deus poderoso, Pai, eu Te apresento, Senhor, a irmã Ana, meu Deus, meu Pai querido, Pai amado, ali no Luar Ponta Negra, juntamente com o seu esposo, Senhor. Meu Deus, abençoa o seu Antônio, meu Deus de Souza. Abençoa, meu Pai, toda a sua casa, sua família, pelo Teu poder grandioso, Senhor. Meu Deus tremendo, Deus santo, Criador do céu e da terra, abençoa, Senhor, meu Deus, essas vidas, pelo Teu poder grandioso. Abençoa Alexander, sua casa, sua família. Meu Deus, abençoa o pastor João Arantes, a sua família. Abençoa, meu Deus poderoso, a Lia, toda a sua vida, a sua casa e a sua família. Abençoa o presbítero Alcino, Senhor, a sua família. Eu Te apresento, Senhor, a irmã Elciane, ali de Manaquiri, e toda a sua casa, toda a sua família. Abençoa meu irmão Regino Nogueira, meu Deus, a sua família, pelo Teu poder grandioso, Papai. Ó Senhor da Glória, eu Te apresento também o meu irmão Leoni, ali no Mauazinho, Senhor. Abençoa a vida do Teu servo, a sua família. Abençoa meu irmão Mário, meu irmão Luzivaldo Marinho de Mato, a sua família. Abençoa Eliseu, Senhor, filho da irmã Janaína. Abençoa, meu Deus, meu Pai, o Teu servo, Senhor, sua vida,
a sua família, abençoa, meu Deus poderoso. Abençoa o Éder Barroso, ali de Santarém, no Pará. Abençoa a irmã Cleide, ali da comunidade do Júlio, ali no Japurá, Senhor, no Juruá, Senhor. Abençoa a irmã Simonete, a sua família. A irmã Camila, Senhor. Abençoa, meu Deus, da saúde, da graça, a tua filha. Meu Deus tremendo, Deus santo, abençoa, Senhor, meu Deus poderoso, essas vidas pelo teu poder. Te apresenta a irmã Sâmia, a sua família. Abençoa, Senhor, meu Deus, meu Pai, a irmã Sâmia, toda a sua família, meu Pai. Realiza o desejo do seu coração, os seus sonhos, os seus projetos de vida. Eu apresento a ti também, Senhor, o William, a Tereza, a Ana Paula Samarone, seu esposo Sérgio Samarone, seus filhos, o seu lar e a sua família. Abençoa o irmão Rogério, lá na Barra do Piraí, no Rio de Janeiro. Eu também apresento a ti o Valcre, Senhor, e a sua esposa, a irmã Rai Carneiro, toda a sua família. Abençoa a irmã Adriele Maiara, Senhor Salgado. Abençoa a Marluce Mesquita, a Janaína. Eu apresento a Antônia, Senhor, filha da irmã Dionéia. Eu também, Senhor, meu Deus, eu te apresento, Senhor, essas vidas que estão na sintonia desta programação, a Viviane, toda a sua vida, sua casa, sua família. Meu Deus, abençoa Maria Cardoso, o seu lar e a sua família. Em nome de Jesus Cristo, Senhor, graças te dou, Senhor. Abençoa a irmã Maria de Nazaré Alves Soares, toda a sua família. Em nome de Jesus, Senhor, abençoa a Márcia e a sua família. Meu Deus, fica com este povo. Meu Deus, abençoa esta família. Te apresento a irmã Neila Venâncio, sua família, seu esposo, seus filhos. Meu Deus, em nome de Jesus, Papai, abençoa pelo teu poder grandioso. Visita, Senhor, a irmã Rosimeira, a sua família, a irmã Maria Raimunda, toda a sua casa, o irmão Anderson. Abençoa o Márcio Silva, Senhor, a Clarice. Eu te apresento a irmã Tamires Brito, a sua casa, a sua família, a sua mamãe, a irmã Conceição. Meu Deus, abençoa, meu Pai, a família da irmã Tamires, o seu pai, os seus irmãos, pelo teu poder grandioso. Abençoa, Senhor, a irmã Simone, abençoa, meu Pai, a irmã Aurinéia, a sua família. Abençoa, meu Deus poderoso, a todos, ó Pai, os ouvintes do programa Voz da Libertação. Abençoa o pastor André Zimbrusque, a sua família. Meu Deus, usa teu servo nas suas mãos, pelo teu poder. Abençoa, visita este ouvinte. Repreende todo o mal, Senhor, desta casa. Sai todo o mal. Todo projeto do diabo seja quebrado, destruído pelo poder do sangue de Jesus. O sangue de Jesus te derrota, Satanás. Sai desta casa. Sai desta família. Sai toda a dor. Sai em nome de Jesus. Opera, meu Deus, meu Pai, o teu milagre nesta casa, Senhor, no meio desta família, pelo seu poder grandioso, Senhor da glória. Em nome de Jesus, meu Deus, confirma o teu milagre, a bênção e a vitória nesta vida, nesta casa, nesta família. Em nome de Jesus, Senhor. Em nome de Jesus Cristo, meu Deus poderoso, confirma, meu Pai, o teu milagre. Amém. Oh, glória. Oh, aleluia, Senhor. Nos dá direção nesta programação, neste programa, Senhor. Por esta obra sua, meu Deus e meu Pai. Nos dá direção, Senhor, que nós não venhamos fazer nada de nós mesmos, mas sim tudo direcionado por ti, Senhor. Nós não sabemos falar, nem pedir, nem orar, mas, meu Deus, meu Pai, teu Espírito Santo nos direciona como nós devemos pedir, como nós devemos falar. Meu Deus poderoso, em nome de Jesus Cristo, Senhor, opera, meu Deus, meu Pai, pelo teu poder grandioso, Senhor.
meu Deus poderoso. Oh, meu Pai. Oh, meu Deus poderoso. Confirma, meu Deus, a vitória. Em nome de Jesus. Em nome de Jesus Cristo, seu que o Senhor cresça. Eu diminua nesta programação. Meu Deus, meu Pai, tudo para a Tua glória, Senhor. Meu Deus, nos ajuda, Senhor, nos dá sabedoria, nos dá graça. Meu Deus, poderoso, nos ajuda a fazer Tua obra com mais amor, com mais humildade, com mais sinceridade, com mais zelo, Senhor. Meu Deus, graças te dou, Senhor. Nos ajuda, Senhor, meu Deus, meu Pai, a nos esforçar um pouco mais, a fazer o melhor, meu Pai, para Ti, Senhor. Em nome de Jesus, meu Deus, pois o melhor o Senhor fez lá na cruz do Calvário, por mim, por nós, meu Deus, onde estiver chegando as ondas desta programação, onde estiver chegando o som deste programa, Senhor, via internet, no Brasil ou no exterior, em qualquer lugar do mundo, Senhor, visita esta vida, visita, Senhor, faz o Teu milagre, meu Pai, pois aquilo que eu não posso fazer, o Senhor faz, aquilo que eu não vejo, o Senhor vê. O Senhor, meu Deus, meu Pai, é onisciente, onipresente, onipotente. O Senhor é o Alfa e o Ômega, o primeiro e o último, o início e o fim. Meu Deus, meu Pai, operando, Senhor, quem impedirá? Ninguém pode impedir o Teu agir. Oh, meu Deus, ó Pai querido, Pai amado, o Senhor é o Deus que mata e faz viver. O Senhor é o Deus que fere e também sara, e não há quem possa escapar das Suas mãos. Abençoa, Papai, em nome de Jesus. Amém e amém, Senhor Jesus. Amém, Senhor. Muito bem, ouvintes, você que orou conosco, que Deus abençoe a sua vida, Deus abençoe sua casa, a sua família. Vamos agora a uma canção da gravadora MC Music. Eu ofereço para o meu amigo e irmão Edvan Lopes, ali no Parque Riachuelo. Oh, maravilha! E também para a irmã Raimunda Teixeira, ali no Apanaí, aliás, ali no Japiim. Que Deus abençoe a irmã Raimunda Teixeira, mulher guerreira da casa de Deus. Que Deus abençoe sua vida, toda a sua família. Deus abençoe a irmã Antônia Gomes, ali no São Jorge. Também quero oferecer este louvor para ela. A irmã Elizabeth.

Elciane Lima Naquiri, para a irmã Sâmia, toda a sua família, irmão Regino Nogueira, para o irmão Leonir. Eu também quero oferecer para a irmã Cleide, na comunidade do Júlio, para a irmã Simonete, toda a sua família, cantando aqui para nós, do CD Cristo Amigo, Clamor de Jesus. Leia Miranda de Oliveira, é para você. Música.

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3: Graça e paz a todos os ouvintes do programa Voz da Libertação. Que tem prazer de vos saudar, seu irmão em Cristo, presbítero André Zimbrusque, pastor responsável da sede estadual Manaus, Amazonas. Nossa igreja está localizada na rua Comendador Alexandre Amorim, 525, no bairro Aparecido. No Evangelho de Jesus Cristo, que escreveu João, capítulo 8, versículo 51, diz: em verdade vos digo que, se alguém guardar a minha palavra, nunca haverá morte. Falando em guardar a palavra, para guardar a palavra precisamos ouvir a palavra. E estou aqui para convidar.

convidar você para segunda-feira, segunda-feira do pão, segunda-feira da palavra, para você vir juntamente conosco, alegrarmos na presença do Senhor e ouvir a palavra de Deus. E se nós ouvir a palavra e guardar a palavra, João diz, nunca haverá a morte. Que maravilha! Você que está nos ouvindo, os pastores, presbíteros, dirigentes, diáconos, cooperadores da obra de Deus, é segunda-feira, culto de ensinamento, culto da palavra. Esteja conosco, toda a membresia, não venha só, convide mais alguém, traga um familiar, traga um amigo, uma amiga, alguém que está afastado de Cristo Jesus, que precisa ouvir a palavra e com certeza vai ser edificado pelo poder da palavra. É segunda-feira, culto de ensinamento, a partir das 18 horas, vem estar conosco. Deus abençoe, eu te aguardo na próxima segunda, em nome do Senhor Jesus Cristo.

maravilha, vamos que vamos com o programa Voz da Libertação, da Igreja Pentecostal Deus e Amor, um programa feito especialmente para você, para mim, para nós. 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Deus abençoe a nossa irmã Vianney Silva. Deus abençoe sua casa, sua vida, sua família. Deus abençoe meu irmão Mark Uriel de Alfredo Nascimento. Ele diz: a paz do Senhor Jesus, na escuta do programa A Voz da Libertação. Irmão Mark, irmã Rose, aqui do Alfredo Nascimento. Deus abençoe, irmã Rose. Deus abençoe, irmão Mark. Deus abençoe sua família. Deus abençoe a nossa irmã Antônia Gomes aí no São Jorge. A irmã Elizabeth Lobato. Deus abençoe meu irmão Júnior Santos aí na Panaí. Deus abençoe a irmã Ana e seu esposo. Seu Antônio. A irmã Joelma, Deus abençoe a irmã Joelma. Deus abençoe minha irmã Elciane aí em Manaquiri, irmão Leonino Mauazinho. Deus abençoe a irmã Simonete, a sua mamãe, a irmã Sebastiana. Deus abençoe a irmã Sâmia. Irmão Valcre, irmã Rai Carneiro. Deus abençoe a irmã Adriele Maiara também, a irmã Antônia, a irmã Dioneia, a irmã Janaína Montenegro. Deus abençoe, povo de Deus. Deus abençoe a irmã Maria José, aí no Santo Antônio, toda a sua família, irmã Neila Venâncio, irmã Rosimeire, irmã Raimundo, irmão Anderson, irmã Patrícia Mesquita, irmã Clarice, irmã Tamires Brito, sua família, irmã Francisca lá no Chiborena, hein? Deus abençoe o povo do Chiborena, irmã Lídia, Deus abençoe a sua família, seu esposo, seus filhos, Deus abençoe a irmã Pamela do Chiborena também, irmã Rebeca, Deus abençoe. Deus abençoe nosso irmão Eluz. Deus abençoe pastor Juarez Matias, irmão Francisco Cardoso, irmão Júnior Menezes. Deus abençoe nosso irmão Pablo Santos. Deus abençoe o Matheus ali em Campo Grande. Deus abençoe a irmã Ana Paula, aí do Grão. Deixa eu me ver aqui. Pedro, Deus abençoe a dona Socorro Rosa, a irmã Luciane Pereira, irmão Johnson, Getúlio Johnson, Deus abençoe, nosso irmão Rafael, Deus abençoe a irmã Drusila, Deus abençoe a irmã Adriana Oliveira, irmã Elisângela, irmã Augusta

0: você pode fazer o seu pedido de louvor. E agora nós vamos ouvir o que marca o programa Voz da Libertação. É o depoimento, os testemunhos de pessoas que foram alcançadas por Jesus Cristo aqui neste lugar, na Igreja Pentecostal Deus e Amor. Ué, vamos acompanhar os testemunhos de bênção e de vitórias.
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2: Como a irmã se chama?
3: Claudete.
2: Mãe Claudete, quanta bênção a senhora recebeu através da campanha aqui na Igreja Pentecostal Deus e Amor.
3: Irmão, a bênção não é minha, é da minha irmã que mora na Alemanha. Ela estava precisando de um milagre na vida dela, de Deus, né? E ela falou para mim fazer um voto por ela, que ela mandaria o cheiro do voto. E ela disse que ela não ia me dizer o que era. Ela ia pedir lá na Alemanha para Deus, ela ia fazer o propósito lá e eu daria o voto aqui. Só ia ser ela e Deus. E aí eu vim para a igreja e dei o voto que ela mandou, de R$50. E quando foi na outra semana, que foi semana passada, ela me disse que era um empréstimo que ela queria fazer de 12 mil euros. E ela conseguiu.
2: E sua irmã mora na Alemanha. Lá na Alemanha, estava precisando de um recurso financeiro para fazer algo. E ela precisava desses 12 mil euros. E ela mandou você vir aqui na igreja, nessa campanha, fazer um voto com Deus. Ela fez o voto com Deus e recebeu a bênção.
3: Foi. Ela disse que ela ia ser ela e Deus. Ela ia pedir lá e eu daria o voto aqui. E assim a gente fez. E na outra semana ela me ligou que ela conseguiu fazer o empréstimo de 12 mil euros. E aí no encerramento da campanha ela vai mandar o voto dela, de R$1.000.
2: E ela já fez recebeu uma bênção, já fez uma outra bênção, tá pedindo outra bênção já tá mandando o voto da Alemanha pra cá, pra Manaus, de R$1.000, é isso, irmão?
3: Pra dia 29 eu entregar o voto de R$1.000.
2: Tá vendo, irmãos? A irmã lá no outro lado da Alemanha, a irmã dela aqui em Manaus, ela pediu a bênção de Deus, estava precisando de uma bênção lá no país da Alemanha, e ela ligou para a irmã dela aqui em Manaus, está fazendo essa campanha conosco, destruindo maldição com o tema Vitórias em Tempo de Crise, e ela veio aqui na igreja, e fez o voto, e recebeu a bênção, dizendo ela, meus irmãos, que a irmã dela mandou o voto, e já no dia 29 está mandando outro voto de lá da Alemanha para cá, é isso, irmã?
3: É isso, durante a campanha todinha, todo sábado ela manda R$50 para mim.
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6: Seu nome?
7: Janete.
0: Conte a benção.
6: Irmão, a benção é que o meu esposo, ele estava com uma ferida no pé. Aí ele teve a primeira etapa, né, que o médico disse que não tinha que debridar, porque não estava passando sangue nas pernas dele, do joelho para baixo. Aí, com o voto do sangue de Jesus tem poder, foi tirado a debridação, né, da ferida, e aí ele continuou fazendo curativo nos postos, né, de saúde, na UBS, onde tinha o pé do diabético. Aí agora já sarou, cicatrizou a ferida e ele pegou alta. O final de semana ele pegou alta. Com esse voto aqui do sangue de Jesus tem poder, porque eu pegava e orava pelas madrugadas na ferida, botando o voto em cima. Aí quando foi agora, fechou, cicatrizou a ferida, ele pegou alta. Então ele não está mais fazendo mais o curativo. Então Deus curou ele.
0: Através da sua vida, fazendo os votos, as campanhas aqui na Igreja Deus e Amor, Jesus operou um milagre na vida do seu esposo.
6: Sim, sim, operou. Ele está curado, já foi liberado do posto e do meio do vascular.
0: E o que você tem a dizer a respeito das campanhas aqui na Igreja Deus e Amor para este ouvinte que está aí nos acompanhando?
6: Ah, que o pessoal tem que vir para a casa do Senhor e fazer as campanhas aqui na Deus e Amor, que é de Deus. Os irmãos são irmãos de oração e Deus está aqui nessa igreja. Então eu creio que através desse voto da campanha do Sangue de Jesus tem poder na Deus e Amor, meu marido foi curado, para a honra e glória do meu Senhor Jesus.
0: Afirme seu nome e seu endereço.
6: Janete, eu moro na Compensa, no conjunto Rio Xingu, apartamento 104.
0: Honras e glórias ao nosso Jesus pela vida da irmã que acaba de relatar este maravilhoso depoimento de fé.
7: Nesta campanha, meu Deus, o Senhor vai romper sobre a vida.

0: pode carregar, mas a dor não vou mais sentir, Senhor. As dor não vou mais carregar, meu Deus, porque Tu és um Deus que apaga, Tu és um Deus que apaga, Tu és um Deus que sara, experimenta, e balabar, surianta, lavar. E eu creio que nesta campanha haverá cura, libertação, restauração, sonhos sendo realizados pelo poder da palavra, em nome de Jesus. Diga glória a Deus.
1: Seu nome?
2: Sônia Campos.
1: Conte a benção.
2: A benção que eu tenho para contar é que eu tinha um cisto no meu pé. Aí eu já ia fazer cirurgia numa quarta-feira, né? Mas aí com esses envelopes, esses envelopes da campanha, né? Do sangue de Jesus tem poder, eu fiz na hora da oração, coloquei no meu pé onde estava o cisto, né? Eu não estava conseguindo mais andar. Horrível, sabe? Horrível mesmo. Aí tinha dado no exame que era um cisto mesmo, eu tinha que operar no osso. Aí, para a honra e glória do Senhor, eu fui curada.
1: Passou o envelope ungido nos seus pés, em cima do cisto, e desapareceu.
2: Isso, na hora da oração, eu botei em cima do meu pé. Aí ficou quente, quente, quente na hora, né? Aí, depois pronto, passou tudo. Aí eu voltei com o médico, eu falei, doutor, passou toda a dor que tinha, mas aí eu não... Aquele médico, o senhor sabe, né, como é que é. Aí eu falei pra ele, né, que aí ele pediu outro exame. Aí eu fiz outro exame e não deu mais nada.
1: Já tinha desaparecido.
2: É, sim, eu fui curada.
1: Quem foi que curou?
2: Foi o Senhor Jesus.
1: Em qual igreja recebeu este milagre?
2: Aqui na Deus e Amor.
1: Confirme seu nome e seu endereço.
2: Sônia Campos, Rua Comendador Marcos Areosa, número 18, bairro de Santo Antônio.
1: Honras e glórias ao nosso Senhor Jesus Cristo pela vida da irmã que acaba de relatar esse maravilhoso depoimento de fé. Seu nome?
3: Alvinete.
1: Conte a benção.
3: É que eu cheguei aqui, irmão, com muita dor na minha garganta, uma dor de cabeça, uma dor no meu corpo, mas graças a Deus que o Senhor Jesus me curou, meu irmão. Graças a Deus. Para a honra e glória do Senhor Jesus. Eu tava que não podia nem glorificar a Deus, mas eu consegui, Jesus me deu vitória.
1: Fazendo as campanhas aqui na Igreja Deus e Amor, Jesus me curou.
3: Com certeza, e todos que estiver ouvindo, que venha fazer a campanha que o Senhor Jesus, ele cura.
1: Chegou aqui com dores e saiu sem dores.
3: Com certeza, o Senhor Jesus liberta, salva, cura, faz tudo.
1: Confirme seu nome e seu endereço.
3: Meu nome é Alvinete e eu moro no Santa Elvina.
1: Honras e glórias ao nosso Senhor Jesus Cristo pela vida da irmã que acaba de relatar este maravilhoso depoimento de fé.
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E hoje, nesse boletim, eu quero contar uma história. Uma ex-muçulmana, vamos mudar o nome dela aqui por segurança, vamos chamá-la de Onala. Ela, nascida e criada em uma família muçulmana, os pais dela sempre foram muito rigorosos e ela sempre teve o desejo de estudar. Mas a família não deixava nenhuma mulher ter acesso à educação. Mas aquela jovem começou a buscar por conhecimento online, pela internet, e foi impactada pela palavra de Cristo. E ela então disse: comecei a procurar vídeos e encontrei alguns que compartilhavam sobre a Bíblia, e assim eu conto o testemunho dela. Passados alguns dias, com contato pela internet com o Evangelho, Onala começou a ler a Bíblia Sagrada e se aprofundar na Palavra de Deus. Mas ela começou a enfrentar perseguição vinda da família, na própria casa. Os parentes a prenderam dentro de casa e passaram a agredi-la. A família também tentou, entre aspas, curá-la por ter deixado o Islã. A jovem conseguiu entrar em contato com outros cristãos secretos e eles conseguiram um lugar para a seguidora de Jesus. Onala então fugiu para a casa dos irmãos na fé e uma semana depois saiu do país apenas com a roupa do corpo. Atualmente, esta jovem vive em outro país e tem a igreja como sua família. E apesar dos momentos de desânimo, Onala reconhece e diz: Jesus me mudou. Eu percebi que não o escolhi, mas ele me escolheu. Eu não saí procurando por ele, mas ele me encontrou. Antes eu não tinha felicidade, mas agora tenho. Esta foi a história de Onala. Oremos por todos os muçulmanos, por todos os países que precisam conhecer a verdade. Conhecereis a verdade, e a verdade vos libertará. Este foi o nosso boletim missionário.

0: vamos que vamos, seguindo com o programa Voz da Libertação. A irmã Francisca, lá no Chiborena, ela diz: a paz do Senhor, peço louvor, te adoramos, de Débora Miranda. Irmã Francisca, peço oração pela minha vida. É, estaremos orando também pela vida da irmã Francisca, lá no Chiborena. A irmã pediu e vai ouvir agora. Te adoramos, para você.
1: Nós estamos aqui, Senhor, para te adorar.

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5: 15 horas e 3 minutos.
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0: desejo. A igreja, não se desanime, carregue a sua cruz, mas o que tu precisa. Amém! Louve ao Senhor bem forte com as palmas. Oh, glória a Deus! Vamos ouvir nosso querido irmão Abraão, vai louvar a Deus. Receba um servo de Deus com palmas bem forte para Jesus.
1: Glória a Deus. Salve, Deus, com a fala do Senhor Jesus, amém?

0: Você crê nisso, adora o Senhor com palmas e alegres para Jesus, aleluia.
1: Glória a Deus, louve ao Senhor, mais alegre as palmas. Palmas bem alegre, palmas que glorifique, palmas que dê glória para Jesus. Glória a Deus, glória a Deus. Que Deus abençoe a sua vida. Daqui a pouquinho o pastor Kleber ministrando a palavra do Senhor. Vamos, eu quero dar oportunidade ao presbítero Alan Feitosa, ele dará continuidade aqui, dará um andamento desta primeira parte. Recebamos o servo do Senhor com palmas bem forte, bem alegre, que glorifica o nome do Senhor Jesus.
2: A paz do Senhor, amém. Quem tem a paz, Jesus, levanta a mão e dê glória a Deus. Irmãos, quem crê no poder da intercessão, quem crê? Nós vamos orar agora, se coloca em pé. Eu estava agora há pouco entrevistando uma irmã que dizia que a sua vovó fazia 45 anos que estava afastada dos caminhos do Senhor. Mas de tanto ela perseverar, orando, buscando a Deus, o Senhor salvou a sua avó. E é bíblico. Crê no Senhor Jesus Cristo, será salvo tu e a tua. Mais forte. Crê no Senhor Jesus Cristo, será salvo tu e a tua. Deus vai salvar a sua casa. Quem crê, levanta a tua mão e dê glória. Deus vai salvar a tua família. Quem crê, levanta a tua mão e dê glória a Deus. Então você vai clamar com fé. Os internautas também vão clamar com fé. Os ouvintes da rádio Deus Amor vão orar com fé. E Deus vai fazer uma grande obra. Porque para Deus nada é impossível. Amém, meus irmãos? Vamos orar com fé. Todos com a mão levantada. Todos dando glória, glória, glória, glória, glória. Todos dando glória, glória, glória a Deus. Solta a tua voz para clamar. Solta a tua voz para buscar a presença dEle. Todos dando glória, glória. Eterno e soberano Deus, vem atender, meu Pai, a oração do teu povo. Vem atender, meu Pai, a oração da tua igreja, ó Deus querido. Venha confirmar, meu Pai, uma grande obra e salvação nesta casa, nesta família, meu Deus. Abençoa os internautas, ó Pai. Abençoa os ouvintes da rádio, Deus e amor. Alcance esta casa, esta família, meu Pai. Esta mãe que clama pela libertação dos filhos, Senhor. Esta mãe que clama, meu Pai, pela libertação, Senhor, meu Deus, dos seus entes queridos. Ó, meu Pai, liberta, Senhor, esta pessoa dessa situação, desse vício, desse mal. O Senhor, meu Pai, olha aí, meu Deus, esse esposo clamando pela sua esposa, essa esposa clamando pela vida do seu esposo. Entra com a grande obra agora, repreenda, meu Pai, todo o ataque do inimigo. Estamos na sexta-feira da libertação total, quebra as cadeias agora, repreenda, meu Pai, toda a obra da inveja, toda a obra da macumba que tem, meu Pai, atuado nesta casa. Sai daí, Satanás. Agora, sai do caminho deste homem, sai do caminho desta mulher, expulsa igreja, expulsa em nome de Jesus, saia, espírito opressor, sai desta casa, ó Deus, quantas vidas, Senhor, estão sofrendo com depressão, com crises de ansiedade e de pânico, repreenda agora, sai em nome de Jesus, sai tristeza, sai angústia, sai pensamento de morte, sai em nome de Jesus Cristo, ó glória. Glória, sai agora todo mal na autoridade que é no nome do Senhor Jesus Cristo. Pai, visite este hospital, visite este leito, este quarto, visita, meu Pai, esta vida, entrega saúde agora, cura este homem, cura esta mulher. Ó, meu Pai, o teu povo aqui clamando, o teu povo, meu Pai, que já veio de todas as partes de São Paulo, para receber o milagre, para receber a vitória. Opera, meu Deus, opera com o teu poder. Entra com libertação, entra com salvação nesta casa, nesta família. Pai, eu coloco a minha família em tuas mãos. Abençoa, meu Pai. Responde em nome do Senhor Jesus Cristo. Diga amém. Pode bater palma e dê glória. O Senhor já ouviu a nossa oração nesta tarde. Tem tem milagres na sua casa, na sua família. Vai dando glória a Deus, meu irmão. Adore o nome do Senhor. Sejam todos bem-vindos em nome de Jesus. Nós vamos agora passar o voto do livramento de Deus. A Bíblia revela que os dias são maus, mas Deus está conosco. Se Deus é por nós, quem será contra nós? Vamos agora fazer um propósito, o voto, o livramento, para Deus livrar a nossa vida, a nossa família. Deus dá livramento na área da saúde, livramento na área profissional. Quem crê que Deus vai guardar, diga glória a Deus. Faça um voto com Deus para você receber a sua bênção. Coloque a sua fé em prática. Amém? Os obreiros e as obreiras vão passar o voto, o livramento. E você vai fazer um voto com Deus, um propósito. E Deus vai guardar a sua vida e a sua família. É pela fé. Quem compreendeu, diga glória a Deus. É por intermédio da fé que Deus vai livrar. Deixa eu perguntar. Quem tem recebido livramento na sua casa, na sua vida, através do voto? Olha, praticamente toda a igreja. Deus está guardando o seu povo por intermédio do voto. Amém? Pega o voto. Quantos irmãos vão passar o voto? O Vitor vai louvar o nome de Jesus. Amém? Quem pegou o voto? Quem pegou o voto? Quem pegou o voto? Se coloca em pé que eu vou fazer a oração. Quem pegou o voto? Fique em pé que eu vou orar para Deus confirmar a grande vitória, o grande livramento. Levante o voto para Jesus. Levante o voto. Levante o voto. Pega o voto. Vamos orar. Todos dando glória, glória, glória, glória a Deus. Isso, levanta com mais fé. Todos dando glória, glória, glória, glória, glória a Deus. Pai, confirma, Senhor, a grande vitória. Confirma, Senhor, meu Pai, o grande livramento nesta tarde, meu Deus. Que a tua filha, que o teu servo receba, ó Deus, o agir do Senhor, meu Pai, nessa saúde, na vida espiritual, na vida profissional. Dá o livramento neste carro, nesta moto, livra, meu Pai, de todo o ataque do inimigo, livra as finanças, livra agora o teu povo do prejuízo, livra, meu Pai, esta família, responde, meu Pai, esse o propósito, responde, ó Deus, esse o

0: diga amém. Receba o nosso irmão Vitor com palmas, guarde o voto, bem alegre para Jesus.
1: Cumprimento a igreja que está aparecendo Jesus.

Que Deus abençoe quem já está dando glória. Saúdo a todos com a paz do Senhor Jesus. Todos de pé, por gentileza, queridos, chegou a hora da vitória. Levante as tuas mãos, levante as tuas mãos. Agora é hora de você lutar pela tua resposta, pelo teu milagre. Comece dando glória, glória. Poderoso, santo, maravilhoso, na tua presença, diante de ti, Senhor, é que nós sabemos, ó Pai de amor, que se resolve todos os problemas, é que se soluciona todas as dificuldades. E nós estamos aqui, Pai, para clamar, para pedir a ti nesta campanha.

aleluia. E Espírito Santo de Deus, Pai, nós queremos agora, Pai, clamar para que aquela aliança que foi quebrada, para que aquela vida que foi distanciada de Ti, hoje ela possa voltar aos Teus caminhos, hoje ela

uma forma majestosa, gloriosa, ó Santo de Israel, ó Deus Todo-Poderoso, manda aquela palavra na cala, manda na basúria, alamaicanda, alamasterianda, manda a tua palavra, papai, aquela palavra poderosa, aquela palavra maravilhosa, Senhor, ó Deus.

ó Deus, que nos levanta, que nos consagra e nos prepara, Pai, para recebermos e vivermos o teu perdão poderoso, o teu perdão maravilhoso, e pela tua palavra, Senhor, é que nós oramos nesta tarde, para que aqueles que estão à beira do caminho sejam divididos.

os hospitais, aqueles que estão, Senhor, em confrontos espirituais contra o inferno. Senhor, faz bater em retirada este poder do inferno, aquele poder satânico das trevas. Ah, Senhor, que agora as tuas mãos poderosas

a saúde dele, a saúde dela. Vem com as tuas mãos poderosas, Rei da Glória, para queimar por completo, papai. Ó Senhor, aquele mal-estar que caiu em cima daquela pessoa, e ela está, Senhor, gemendo.

vai jogando por terra estas legiões das trevas, vai jogando por terra aquelas obras satânicas que preparam o teu povo, ó Deus poderoso, para vencer no poder do teu sangue, para vencer no poder da tua palavra, para vencer no poder do Senhor. Senhor, eu quero apresentar aqueles que estão indecisos, aqueles que estão confundidos, aqueles que foram traídos, ó Pai, ó Deus, pelo seu próprio pensamento, pela sua mente, pelos seus pensamentos, pelas suas vontades, aqueles que foram traídos, ó Pai, pelas decisões que tomaram e agora, Senhor, estão orando.

abismo da escuridão, mas o Senhor está dando direção de como clamar. O Senhor está dando direção de como esta pessoa agora deve orar a Ti para vencer estas potestades.

famílias para orar, estão colocando a sua família para buscar, Espírito Santo, Senhor, nós entramos, ó Pai de amor, nas tuas promessas, nós entramos, Senhor, e adentramos pela palavra da tua verdade, pela palavra da tua bondade, Senhor dos exércitos, agora nós apresentamos, ó Pai, aquela situação que estava tirando, aquela situação que estava roubando o sono, aquela situação que estava furtando a paz, oricanda, labanaraia.

O Senhor é poderoso para tirar, o Senhor é poderoso para libertar deste sentimento de pânico, deste espírito maligno de ansiedade, de precipitação. Espírito Santo, em nome de Jesus Cristo, agora nós oramos, ó Pai, pelas tuas ovelhas, Pai. Tuas ovelhas precisam, as tuas ovelhas necessitam, as tuas ovelhas esperam. Elas esperam em ti, elas esperam no teu socorro, elas esperam no teu poder glorioso. E nós oramos pelas tuas ovelhas, Pai. Nós oramos para que as tuas mãos, Teramaia, Adamante, Orimicalabadorianda, Alabandacandalabaia, Senhor dos exércitos, Senhor Rei da Glória. Prepara aquele, Senhor, prepara aquela tua filha, prepara aquele teu filho para aquele fim de semana, para o grande batismo, ó Pai, que teremos.

presença e que o Senhor vai transformar em vitória na vida da tua igreja. Continua operando, Pai. Continua operando em nome de Jesus. Aleluia. Glória. Pode louvar. Ele está aqui. Ele é digno de honra. Ele é digno de glória. Quem veio para ser abençoado por Deus, diga glória a Deus. Tome a sua Bíblia, palavra de Deus. Aleluia. Deus está aqui.

Deus do céu, tome a Bíblia, palavra de Deus. Bíblia, palavra de Deus. Livro de Hebreus, capítulo de número 3. Livro de Hebreus, capítulo de número 3, ainda que o texto áureo do capítulo 11 trata sobre a fé, a palavra que nos é dada é nesta tarde, ela é usada para esclarecer o nosso ser através do poder de Deus. Diz assim, capítulo 11, apenas o versículo de número 3. Quem encontrou palavra de Deus? Hebreus, capítulo de número 11, versículo de número 3. Quem sabe você leu sobre a experiência de fé, sobre o poder da fé, sobre os homens de fé, sobre a atitude da fé destes homens, mas você nunca meditou sobre isso. Diga comigo, pela fé, entendemos que os mundos, é mundo ou mundos? Opa! Pela fé entendemos que os mundos, diga comigo, pela palavra de Deus foram criados. De maneira que aquilo que se vê não foi feito do que é aparente. Queria que você guardasse esta parte. Diga comigo assim, de maneira que aquilo que se vê não foi feito do que é aparente. Levante as tuas mãos, diga, meu Deus, a tua palavra é poderosa para ministrar no nosso entendimento e para mudar tudo em nossa vida. Levante as mãos, oh glória, agora sim, diga graças, Senhor. Desocupe as tuas mãos e vamos dar a Deus uma forte salva de palmas. Forte, forte, forte. Glória, oh glória. Queridos, a Bíblia diz que o nosso entendimento, o nosso conhecimento com relação às coisas que são aparentes, que são invisíveis, é que irá determinar nossas atitudes e palavras. A ciência humana diz que se você quer mudar de parecer, de vida e de estado, você tem que cuidar com as palavras que a tua boca tem pronunciado. O apóstolo Tiago, ele chega a dizer que é necessário entender que a nossa palavra, ainda que seja diante da palavra de Deus, refutada como nada, ela tem um poder, e o poder dela, diz a Bíblia, que é inflamar o curso da natureza, e a própria língua, diz a palavra, que ela é inflamada pelo inferno. Quem entendeu, diga glória a Deus. Mas por que o Senhor já comentou e entrou falando exatamente disso? Porque a Bíblia diz que somente pelo entendimento nós compreendemos os mundos. Diga comigo, os mundos. E falando de mundo, nós entendemos que cada pessoa tem a sua vida, tem a sua história, tem a sua visão, tem o seu contexto. Muitos usam o termo a sua bolha, não gosto disso. Mas ele tem o seu mundo, diga comigo, o seu mundo, é o mundo dele, ele vive naquele mundo, ele vive naquela atmosfera e lá está o mundo dele. E este mundo dele e este mundo dela foi criado e gerado pelo entendimento do seu intelecto, de forma que cada pessoa tem o seu mundo, a sua forma, o seu jeito, a sua maneira de viver. Agora, os mundos que a palavra de Deus está dizendo em Hebreus 3:11 é os mundos que foram gerados. Não é o teu mundo. Você está no mundo
você não formou, que você não gerou, que você não criou, mas você está nele. Tenha você uma casa aqui, ali ou lá. Esteja você na América, na África, na Ásia, na Oceania, você está no mundo. E este é o mundo que a Bíblia declara que foi formado e gerado por Deus segundo Gênesis 1. Agora, a Bíblia, ela denota, ela mostra, ela deixa claro que existe o mundo além deste mundo, que é o mundo que escapa além do universo. E não quero falar sobre dimensões, não há tempo para isso, mas você logo consegue entender que é além deste mundo que você vê, o aparente. Então, é um mundo invisível. Diga comigo, mundo aparente. Mundo invisível. E a Bíblia diz que além deste mundo invisível, a Bíblia diz que existe o mundo de Deus, que não é propriamente aonde Deus está. Não, não. Mas é aonde Deus tem o pleno governo para atuar sobre ele segundo a sua vontade, porque o entendimento daqueles que compõem este reino são submetidos, estão submetidos à verdade da palavra. Quem entendeu, diga glória a Deus. Então, de maneira que o seu mundo, que a sua vida, que a sua realidade, ela é criada na sua mente. Se você hoje se despertar e dizer, eu estou triste, eu estou para baixo, eu estou assim, eu estou... É isso que você vai ser. Porque você acaba de fazer, com a sua palavra, uma realidade de mundo. Tem pessoas que o mundo para ele é o próprio inferno. Quem já viu aquelas pessoas que dizem assim, pastor, o inferno é aqui. Quem já ouviu pessoas dizendo assim? Aqui se faz, aqui... É o conceito dele, é a crença dele. Ele pensa que o inferno é aqui, que aqui se faz, aqui se paga, aqui se vive, aqui se morre, aqui começa e aqui termina. Lê do engano, porque a Bíblia diz que nós estamos no mundo, mas a nossa alma, que não pertence a este mundo, diz a palavra de Deus, que ela vai ser tirada deste mundo, desta realidade que nos foi dada. Agora, se você não entende, porque é como você entende, é como a sua fé entende, é como a sua fé discerne, é como a sua fé, ela crê que vai ser. Se você crê que o mundo é um inferno, vai ser um inferno para você. Você vai viver esse inferno todo dia. Tem pessoas que crê que o mundo é para ele um lugar de juízo. Tem pessoas que crê que a vida, ela tem que ser um padrão correto, inalterado de sofrimento. Perguntaram para um dos senhores, um dos mais sábios aqui do nosso Brasil, e um dos melhores professores, ele disse que a vida, ele disse, a vida é sofrimento. A vida é sofrer. É a fé dele. Então não tem como mudar. A fé dele é essa. Você não tem como entrar na mente dele para trocar aquele entendimento, para tirar aquelas placa-mãe ou mudar aquela programação. Já está programado na realidade dele que a vida e o mundo dele foi gerado e criado para sofrer. Quem está entendendo, diga glória a Deus. Porque a Bíblia diz no livro de Mateus que como você crê, assim se te fará. A Bíblia diz que a Cananeia, quando buscava a Jesus, disse a ele, Senhor, eu estou diante de ti, daqui eu não vou sair. O meu mundo desabou, o diabo entrou na vida da minha filha e ela está miseravelmente endemoniada.
vida dela, era a realidade dela. Quem está entendendo? Só que quando ela ouve falar de Jesus, ela tira aquela certeza de que não tinha o que fazer, de que ninguém podia mudar aquela realidade, e ela foca a sua fé em Jesus e diz: eu vou por ele, eu vou nele, eu vou buscar dele, e ele vai me responder. Não olhando para o contexto do então e nem para o tema em si, mas ela chega ali e não recebe uma resposta. Ela chega próximo e os discípulos querem tirar para longe. Ela vai até a Cristo e ele disse: não é lícito o que você está me pedindo. Mas tem uma coisa: se você crê, vai e seja feito como tu crês. A tua fé em relação ao que você veio buscar e aquilo que você deseja alcançar, segundo a tua fé, é o que vai acontecer na sua vida a partir de hoje. A tua realidade muda, a sua vida muda, a tua visão de mundo muda quando você começa a entender a Jesus Cristo pelo poder da fé. Diga comigo: pela fé entendemos. E quem não tem fé não entende nada. Pode ser um poliglota, falar 12, 10 idiomas, pode ser o mais sábio de todos. Só que se ele não tem o entendimento da fé perfeita em Cristo, de quem formou todas as coisas, olha o que acontece. Isso aqui é para atingir o teu intelecto, o teu entendimento. Ele vai crer em coincidências, ele vai crer em fatalidades, ele vai crer no que está no livro de Eclesiastes, no capítulo 8, vi ímpios que terminaram como justos, e vi justos que terminaram como ímpios. Ele vai crer em coisas que vão ser alteradas e mudadas pela realidade que está acontecendo. Tem pessoas que, se ele chegar no lugar e não tiver um apoio, ele tem uma visão: aqui ninguém presta, aqui ninguém serve, aqui dá. Sim ou não? Tem pessoas que, se ele vem à igreja e não há uma manifestação de resposta na sua situação, a visão que ele tem de Deus, da igreja e de todos, Deus não quer me ajudar. É porque o entendimento dele não está reacionando, se alimentando e atuando pela fé. Mas que fé, pastor? A fé que está declarada na parte B do versículo, que pela palavra tudo foi gerado e criado em Cristo Jesus, para Cristo Jesus e para a glória dele. Tudo muda. Tudo muda quando você vê com este entendimento. Quando Paulo orava em Efésios 2, ele diz: a minha alma está ocupada de orar por vocês. Não para que vocês tenham carro, não para que você compre uma limusine, não para que você se mude para o Alphaville. Não. A minha oração, o meu joelho no chão, é para que Deus dê entendimento, para que no vosso entendimento haja amadurecimento e vocês possam discernir. Preste atenção. Diga comigo: entendimento. Por que quando o diabo quer oprimir uma esposa, um pai, um filho, ou seja, um pastor, um pregador, ou qualquer pessoa que habita neste mundo, ele atinge o entendimento, ele desorganiza a mente? Você já notou que quando a tua mente está desorganizada, você se torna desorganizado? Você já notou isso? Cadê a chave? Cadê a chave? Ai, meu Deus. Ai, esqueci. Ai. Ah, 3:50. Ai, ai, ai. É fácil o diabo oprimir uma mente que está desorganizada. E por que o diabo, segundo o poder que lhe foi dado, porque ele lhe recebeu, os homens lhe deu, 1
1 Coríntios 15, o poder do pecado. E porque ele usa o pecado de uma forma constante, presente, todos os dias. Porque ele sabe que quando eu e você deixamos a infiltração da opressão do pecado entrar no nosso entendimento, a nossa visão de mundo muda. Vou te dar um exemplo. Quer que eu te dê um exemplo? Eu nunca mais me esqueci disso. Isso aqui vai falar com você. Um dia uma jovem em Uruguai estava evangelizando. Nova convertida, cheia de fé. Quem já esteve assim também? Cheio de fé. E ela estava evangelizando na praça do Marco Zero. E uma senhora chegou, ela falou, por favor, em nome de Jesus, fala muito bem o idioma, ela é nativa de lá, entregou um panfleto para ela. Ela disse, pois, você sabe como que são os... Né, os vamos depreciar, né? Pastor José está dando risada. Não vamos depreciar. Vos sois de la iglesia? Vos sois creyente? Ah, sim, eu quero evangelizar a senhora. Ela disse assim, a mim me parece que todos os cristianos são o mesmo. Como disse o provérbio, cambia se el collar, pelo el perro é o mesmo. Escute isso. Isso aqui é para atingir o teu intelecto. Diz que ela ficou magoada, abatida com aquela palavra, porque a mulher quis dizer o seguinte: para mim, cristão é tudo a mesma coisa. Muda-se o colar, o cachorro é o mesmo. Ou foi vice-versa, foi uma coisa assim. Passou um ano, essa jovem foi estudar, se formou, passou mais 4 anos. 5 anos, ela recebeu uma oportunidade, começou a crescer, começou a prosperar, começou a viajar, foi para coisa, foi para o Brasil, foi para a Argentina, e nessa caminhada da vida, a visão de mundo dela mudou. Ela se abateu, ela se esfriou na fé. Quem já se esfriou na fé? E um dia, depois de 7 anos, ela dentro do carro, eu falei, como foi a tua experiência aqui, ali e lá? Sabe o que ela falou para mim? Lo mismo. São los mismos. Cambia el collar. El perro é lo mismo. Você, calma lá. Você ouviu isso há 7 anos? O diabo não se preocupou com o tempo passando. Ele foi atuando, usando este presente mundo, usando esta presente realidade, usando a imposição da maldade, usando as frustrações internas e externas da sua vida pessoal e espiritual, até o dia que ela tomou aquela palavra que alguém usou para abater a fé dela, aquela palavra que foi usada para ferir a fé dela, era a palavra que ela usava para se defender na fé. Sabe o que é isso? Diga comigo, entendimento. O diabo ele luta no teu entendimento, não importa o quanto você grite, o quanto você pula, o quanto você diz que é brabo, o quanto você diz que é fiel, o quanto você diz que é... Não importa, nada disso te importa. O que importa é como você guarda o seu entendimento e como você reage por meio dele diante das palavras, diante das imposições e das opressões que o diabo, o mundo e os homens usa para esfriar a tua fé. O que ela devia fazer? Eu não aceito esta palavra, eu não recebo esta palavra, eu não estou em colar, eu não estou na pele de perros, eu estou em Jesus Cristo. Porém, não houve fé para repreender. Não houve fé para repreender. Tem pessoa que está dizendo comigo, o teu cabelo vai cair. Eu falo, quita dos infernos, Satanás. Você vai ficar careca, o Senhor te repreenda, demônio. Tem pessoa que diz assim, a qualquer momento você vai ver o que vai acontecer com a nossa nação. Eu falo, o Senhor te queima, Satanás. Está repreendido o demônio do inferno. Você está queimado. Tem pessoa que diz, você vai ver o que vai acontecer com a família, com a vida. Eu estou ali em espírito sorrindo, mas no meu espírito eu estou re... Não, no meu entendimento não vai entrar esta seta. As setas do mundo, ou dos mundos, do mundo visível, ou do mundo invisível, todas elas

0: guiados pela palavra, você já está numa grande vantagem contra todos os demais. Se você tem esse entendimento, não se gerou, foi criado. O que você vai viver não vai ser coincidência, não vai ser só fruto do seu esforço, não. Vai ter a sua parte, a sua contribuição, a sua parcela de fé. Mas o que Deus vai fazer por mim e por você é segundo o nosso entendimento de fé que nós temos da sua palavra. Irmãos, porque tem pessoas que no mundo dele, o mundo de medos, ele tem medo, ele tem medo, ele tem medo, ele tem medo de comer, ele tem medo de viver, ele tem medo de beber. Hã? Ontem eu fui comer um pão e um senhor naquela situação lá onde eu estava falou: ih, rapaz, apresentado, aqui tudo é consagrado. Eu falei: meu irmão, é consagrado a quem? Você é o diabo. Eu falei: agora vai ser consagrado a Deus. Senhor meu Deus, você vai comer? Eu falei: agora. Agora, meu Deus, mas não tem perigo, pastor. Falei: irmão, a Bíblia diz que tudo que é recebido em ação de graça é o quê? Amaldiçoado ou abençoado? Eu recebi a vida em ação de graça, a vida vai ser maldita ou bendita? Eu recebi até o mal que foi me dado, até o mal que foi lançado, eu recebi em ação de graça. O mal vai prosperar ou o mal vai fracassar? É a visão do teu entendimento da realidade de mundo. É a visão da realidade que você tem. Se ela não está distorcida, se ela está na palavra, e eu creio que todos os mundos, visíveis, invisíveis, aparentes e os não presentes, os de cima e os de baixo, e de toda dimensão, se submete à palavra de Deus, então, eu, estando na palavra de Deus, creio que não vou ser abatido. Ah, pastor, mas morte, todo mundo passa. Fatalidades, acontece na vida de todos. Mas quando eu creio que a palavra gerou, diga comigo, a palavra gerou. A palavra formou. A palavra criou. E você não está vivendo, quem sabe, a palavra. Você não está obedecendo, quem sabe, a palavra. Você obedece pessoas, você obedece mandos, você obedece necessidades e realidade. Você tem que trabalhar, você tem que comer, você tem que ir aqui, você tem que ir ali, você tem que ir aqui. Agora, quando você tirar tudo isso como necessidade e colocar palavra de Deus, eu creio que Ele está gerando, eu creio que Ele está formando, eu creio que Ele está trabalhando em mim também pela sua palavra. E você não pode querer ver, porque quando você tem um entendimento de fé, é aquilo que ministrou o pastor sexta passada, você não tem que ver nada, você tem que estar com a sua alma preparada, alimentando a sua fé. O diabo cria um laço, Deus cria o livramento, e o laço quebrou, e a tua alma escapou do laço do passarinheiro. Ele abre uma sepultura, Deus fecha a sepultura e Ele te livra.
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4: O gerente master ou CEO do inferno se chama mundo. O CEO do inferno tem um nome, é o mundo. Ele te prepara, ele te condiciona, ele te molda, ele te... Para quê? Porque ele quer levar você, não é a Deus. Tudo que acontece à nossa volta, aquilo que vemos, aquilo que ouvimos e aquilo que temos que viver nesta vida tem uma missão: te separar da real visão de fé e de mundo que Deus veio nos dar por meio de Cristo. Eu vou te citar o exemplo de Cristo. Cristo como feitor, criador, porque a Bíblia diz em Gênesis 1, a palavra estava. O escritor do livro de Provérbios diz, quando o mundo se gerava, capítulo 1 e também no capítulo 7, a palavra e a sabedoria estava, ou seja, o próprio Cristo. E eu te pergunto, e quando Cristo vem ao mundo, que ele formou, que ele criou, a Bíblia diz em João 1, que os homens o rejeitou. Jesus se deprimiu ou não? Jesus se abateu ou não? Jesus deixou de viver a sua vida? Tem pessoa que deixa de viver a sua vida. Ah, eu me morro, eu me mato, eu me arranho. Ele não me gosta, ele não me quer. Ué. Que fé louca é essa? Olha Cristo. E o testemunho é este, que a luz veio ao mundo e o mundo amou mais as trevas do que a luz. E a Bíblia diz assim, a palavra de Jesus, porque o mundo foi feito por ele. E o que ele criou, formou, o rejeitou. E como que Jesus se portou diante disso? Continuou vivendo a sua vida no mundo ou em Deus? De novo, no mundo ou em Deus? Aí está a diferença. Você como filho de Deus, resgatado do mundo, e se não é hoje, passa a ser, você precisa entender que neste mundo você vai ter o quê? Aflições. No mundo você vai ter o quê? Tribulações. Porque senão você vai querer viver neste mundo, você vai dizer o que Pedro disse para Cristo, façamos para nós três tendas, uma para mim, uma para ti, uma para eles, vão ficar aqui. Você não vai querer sair do monte. Por isso que tem pessoa que não quer sair da igreja, assim no sentido culto. E tem pessoas que, ele saindo daqui, ele tem que confrontar o mundo que está ali. E tem pessoas que não deixam o mundo dele ali para vir para a realidade espiritual daqui. Ele tem medo de ser confrontado. Ele quer viver isolado no mundo dele. Aqui é bom, aqui tem palavras, aqui é glória, aqui é vitória. Não, querido, você tem que viver a sua vida. Quem está entendendo? Você tem que viver a sua vida lá na sua casa, na sua família, lá no seu trabalho. E lá, dentre toda esta geração má e perdida, você vai dar testemunho de Jesus Cristo para a glória de Deus. Isso é libertador. Isso aqui é transformador. Porque quando isso acontece, já entendo que aquilo que não é aparente, ou seja, Deus não precisa aparecer para ter o domínio. Ele não precisa se manifestar para operar. Tudo já está na sua palavra. Diga comigo, palavra. Quando você está nesta palavra e a tua fé está nela, quem entendeu, diga glória a Deus. Você já está se movendo com passos de antecedência e você está em uma melhor e maior vantagem. Você já está preparado para chegar à vitória. Agora, escute isso. E você precisa pegar, porque eu encerro por aqui. Se o nosso entendimento está sendo todo dia orientado por fé, palavra, discernimento, oração, consagração, direção, revelação, visão, o diabo vai parar de lutar? Vão acabar os pesadelos? Hã? Vai terminar-se as afrontas? Tudo vai ser um mar de rosa. Essa batalha é constante, mas agora o meu entendimento já está sendo orientado. Aqui você não manda, quem manda é Ele. Aqui você não criou nada, quem criou foi Ele. Aqui você não formou nada, quem formou foi Ele. E você passa a viver em plenitude de poder através da palavra de Deus. Então, agora é hora de você sair deste mundo que você criou, esse mundo de ressentimentos, este mundo de fracassos, derrotas que você formou. Deus, Ele não está por baixo atuando ou por cima operando. Ele quer estar em nós, habitando. Efésios, livro de 1 João. Ele quer estar em nós. Mas como que Ele vai estar em nós? No peito, no coração, nas pernas, no braço, nas mãos, que nós seremos como Sansão? Claro que não, no seu entendimento. Diga comigo, no meu entendimento. É por isso que o diabo quer ferir o seu intelecto. É por isso que o diabo vive causando confusão na igreja, fora dela, na sociedade, em todo lugar, para confundir a tua mente, para turvar a sua mente, porque para você não discernir o real poder que você tem e que você pode viver todos os dias de Deus para a sua vida. E se você deixar esta fé perfeita atuar no seu ser, você vai começar a ser e proceder, não somente como Abel procedeu diante de Deus, não somente como Moisés fez, deixando aquele mundo de pecado e julgando mais proveitoso ser até rejeitado para viver afronta com os filhos de Deus. Você começa a tomar decisões que o mundo não entende. Recentemente, uma mãe prendeu o seu filho e o mandou para uma clínica psiquiátrica dizendo que ele estava louco, porque não discernia as escolhas que ele fazia, que eram escolhas anormais dos adolescentes daquela época. Aí foram falar com ele, o que você fez? Ele falou, não, eu não sou normal. Eu estava no natural, eu era normal até receber o amor e o poder de Jesus Cristo. Aí o rapaz perguntou, então você está louco? Ele disse, não. Louco não, eu fui liberto no meu entendimento, eu fui transformado no meu entendimento, eu não quero viver como eles vivem, eu não quero andar como eles andam, eu não quero fazer o que eles fazem, eu quero viver para fazer a vontade de Deus e da sua palavra. Tudo muda. Você crê que o mundo que você está vivendo, a terra que você pisa, os céus que não caem sobre a sua cabeça, que esses dias eu estava no meio dos céus e eu perguntei, imagine se ele caísse. Você nunca parou para perguntar por que as nuvens não caem? Não tem explicação. Se eu pegar uma gota de água aqui e soltar da minha mão, cai ou não cai? E por que que as gotas de água que estão, Levi, não caem? Ah, porque não há o choque da atmosfera. Não, querido. Porque está seguro, está retido. Alabaste candaraia. Você imagina como que você vai duvidar de algo que você está pisando? Como que você vai duvidar de algo que Deus está sustentando para que não desmorone na sua cabeça? Não tem como você duvidar que esta palavra é o poder de Deus para te arrancar desta vida, desta condição, desta situação, para viver uma vida transformada para a glória de Deus. Não tem como duvidar. Eu estava em um lugar e eu comecei a ter uma crise. Que quando eu andava, o solo se abria e subia um abismo. E era algo tão real, era tão espiritual, que quando eu andava, eu via que a terra se abria, como se o abismo engolisse as almas. E do nada acontecia isso, de manhã, à tarde e à noite. Então eu comecei a orar. E eu comecei a perguntar, Senhor, eu estou vendo a terra se abrindo. E eu estou vendo o abismo engolindo tudo. Eu disse, meu Deus, mas não pode ser verdade, isso é coisa da minha mente. Eu disse, Senhor, eu comecei a orar, orar. E uma semana e duas semanas eu comecei a interrogar. E aí eu disse para o Senhor, mas se o Senhor quer me engolir, o Senhor quer me matar, o Senhor quer abrir a terra, será que é tão grande o meu pecado? Será que é tão terrível a minha desobediência? Deus disse, não. Todos os dias eu estou te dando a sensação de como será quando os céus e a terra for tirado e não suportar a minha palavra. Sabe quando você vai pisar e não tem mais nada para você pisar? Sabe quando as pessoas dizem assim, eu estou sem chão porque o meu mundo desabou? Quem já passou por isso? Aconteceu uma realidade na família, no lar, uma perda, um fracasso, um sinistro. O mundo desaba. O mundo se acaba, mas você põe o pé na terra e a terra continua lá, você consegue andar sobre ela, ela está firme. Quem foi abalado foi você, quem foi abalado foi o teu mundo, quem foi abalado foi você, a terra continua lá. Agora você imagine quando os mundos tiverem que prestar a contas ao Deus desta palavra. E eles quiserem céus e não haverá. E eles buscarem terra e ela não vai estar debaixo dos pés. Você parou para imaginar? E aí aqueles que sempre se firmaram, nunca na terra e nem naquilo que está em cima da cabeça, mas aqueles que sempre andaram e buscaram estar com os pés na palavra, com os pés no caminho, eles vão estar diante de Deus, com terras debaixo dos pés ou sem terra, com os céus aparente ou sem céus, porque eles vão estar no seu Senhor e no seu Criador. Vale a pena confrontar as suas realidades. Vale a pena desafiar as suas verdades pelo poder da verdade de Deus. Vale a pena ignorar tudo aquilo que quer embrutecer o teu entendimento para te fazer escravo dos homens, escravo do mundo, para você ser servo de Deus. É, mas eu vou sofrer, pastor. É, Moisés sofreu. É, pastor, mas eles vão querer me matar. Abel foi assassinado pelo seu irmão. É, pastor, mas vai haver aflição, juízo e sentença. Foi assim com Noé. Querido, o que Deus quer é a tua fé. Não é a tua fé aqui, ali ou lá. É a tua fé nele. Ponha-se de pé. Ele está falando comigo, ele está falando contigo, ele está ministrando a nossa alma. Agora você vai crer diferente. Ele pode criar verdes pastos agora, no meio deste deserto que você está. Quem crê, diga glória a Deus. Não, eu creio. Ele pode criar paz agora no meio dessa tormenta. Você crê ou não crê? Em meio desta tribulação, pela palavra de Deus, se ela entrar no teu coração, porque tem realidades e verdades que é você que gerou, é você que criou. E Jesus quer te libertar. Jesus quer te libertar. O teu entendimento precisa ser alcançado. Levante as tuas mãos. Diga comigo: meu Deus, nesta tarde, a minha alma necessita desta revolução, desta operação no meu ser. O Senhor tem poder para criar. Está escrito que o Senhor fará nascer rios no deserto. E eu creio na tua palavra. Eu creio que o Senhor já está abrindo fontes na minha vida para desfrutar da tua bondade. Comece dando glória a Deus, soberano Deus.

tem se mantido e se sustentado. Acandalabá! Alabassuri, Alamaia, Espírito Santo, Espírito de Deus vai operando.

angústias, as tribulações destes momentos, mas agora, Espírito Santo, alabassuri me canta, alamanda canta, alabaia, alabassuri me canta, alamanaia, você precisa crer, você precisa crer, ah, Senhor, agora pelo teu poder, pelo teu poder, pelo teu

gerando, gerando, gerando, gerando, gerando nele, gerando nela, gerando em nós. Tecalamassi candarabassúria. Ah, Pai, eu creio que o Senhor já está gerando.

Todo-Poderoso, Deus maravilhoso, Rei da Glória, Pai de amor, agora nós recebemos, meu Salvador, agora nós recebemos poder, poder em fé para vencer, poder em fé para tomar as decisões.

estas setas infernais, estas legiões, papai, vai queimando, Jesus, vai queimando, Jesus, vai queimando agora, pai, vai queimando com este fogo santo. Ele não precisa ver para receber, ela não precisa ver para entender. Ah, pai, nós precisamos é de fé, fé para receber, fé para

nome de Jesus. Meu Deus, meu Deus, meu Deus, que coisa tremenda, que coisa maravilhosa está acontecendo agora, que coisa preciosa está Deus operando neste momento. Ah, Pai, recebemos, recebemos, recebemos, nós recebemos, nós recebemos. Calamandara, mandaraia, receba de Deus agora, receba do Senhor a decisão que te faltava para chegar até a vitória, receba poder para crer.

correntes. Olha o Espírito Santo colocando por terra as trevas. Olha o Espírito Santo rompendo a resistência do inferno. Olha o Espírito Santo te dando entendimento em tudo. Em tudo. Alamanchore calamarasúria. Te calamacanda labaia. Você que veio para ser ministrado.

nesta tarde. Quem não veio perdeu o que Deus está ministrando. Deus está trabalhando. Deus está fazendo maravilhas aqui. O Espírito Santo está me mostrando quatro pessoas que o diabo queria te destruir. Ele queria te arruinar a ponto de morte. E Deus está me mostrando que você tinha na sua mente aquela certeza que algo ia acontecer, que algo viria contra você, que algo muito ruim se passaria. E neste momento Deus mandou te falar. Hoje Ele está mudando a tua história. Aonde estão estas quatro pessoas? Levante as tuas mãos. Vem cá, rapaz. Jesus vai operar um milagre em você. Cadê as outras três? Não vou ficar chamando, não. Não vou ficar chamando, não. Deus me mostrou aqui, foi em visão. E você não pode ter dúvida do que Deus. A dúvida atrapalha aquilo que Deus tem para dar. Venha cá, mulher. Venha cá. Venha cá. Venha cá. Vem, vem. Pode vir também. Vem, vem, vem, vem, vem. Eu não vou chamar mais. O Espírito Santo está dizendo, hoje Ele está te arrancando deste mundo de fracasso, de batalhas e de derrota. Ele vai te colocar. Vem para cá. Vem para cá em nome de Jesus agora. Quem é de Deus, levanta a mão. Ó, o Espírito

de Deus, quando eu orava, me mostrava uma pessoa já invalidada. Você não conseguia mover o teu braço, porque dentro dos ossos já havia, presta atenção, uma dor que paralisava tudo. O Senhor está dizendo: eu estou fazendo articulações novas. Aonde está? É uma pessoa que está. Venha cá, Senhora. Venha cá já glorificar o teu milagre. Aleluia. Ó, o Espírito Santo está me mostrando três pessoas. Te atinge primeiro no estômago, depois sobe para, como se fosse para o teu organismo, presta atenção, e depois te estalha um estado de ansiedade, de terror, que parece que você vai morrer. Três pessoas. Vem cá. É uma obra maligna que luta, vem cá, moça, para te acabar. Eu vou chamar a última vez a pessoa que Deus está me mostrando das três. Vem cá, eu quero orar. Vem, vem agora. Levante as mãos para cá. Tem duas pessoas que eu ouvi o maligno dizendo assim: eu tranco tudo e ninguém vai abrir. Eu fecho tudo e eles vão perecer. Duas pessoas. Venha cá, Senhor. Vai não, ele está derrotado. Vem cá. Pode glorificar, Jesus operou. Pode glorificar, não vai trancar não. Vai não. Cadê a outra pessoa da revelação? Vem cá também, vem. Põe a mão para cá. Eu vou orar. E depois desta oração, prepare-se aí, porque Deus tem coisa grande para dar. Alabacicanda, alabaia. Se você soubesse o que Deus está operando. Tem uma pessoa que Deus me mostra linhas. Deus me mostra obras malignas dentro do teu estômago. E repuxando o teu estômago e doendo, como se você estivesse vivendo com alguma coisa dentro de você. Cadê esta pessoa? Deus está dizendo, ele vai te libertar. A última vez que eu chamei esta pessoa, cai por terra esse demônio agora. Ainda não, ainda não. Venha cá que eu oro, Senhor. Pode vir. Jesus vai queimar agora. Agora, põe a mão na cabeça. Vem cá. Obreiros, obreira, prepare aí. Prepare aí, porque é sexta-feira da libertação total. E aqui Jesus liberta. Liberta ou não liberta? E ele vai libertar. Tem um espírito maligno, furioso, que está lutando com uma pessoa para você deixar, para você não perseverar na fé, para você não buscar, porque o inimigo quer te ceifar de qualquer jeito, longe da presença de Deus. E ele está furioso. Agora no teu ser aí, ó, você está sentindo aquela fúria maligna lutando com você. Cadê esta pessoa? Só vou te chamar uma vez. É o Senhor aí, ó. É o Senhor aí, ó. Pode vir aqui. É uma fúria maligna lutando no próprio ser, porque ele não quer você liberto em Cristo. É assim ou não é, Senhor? É uma fúria maligna. Põe a mão para cá. Põe a mão para cá. Põe a mão para cá. Jesus vai operar. Senhor, em nome de Jesus Cristo agora, toda fúria diabólica maligna, toda fúria satânica que está lutando, agora nós te lançamos fora, Satanás. Te repreendemos, força das trevas. Te repreendemos, obra do mal. Legião infernal, cai por terra da mente dele, dos ossos dele agora. Nós te expulsamos. Obra que estava derrotando a hora, sai dele agora. Sai dele agora. Em nome de Jesus, nós expulsamos.

expulsa. Sai em nome de Jesus. Sai em nome de Jesus. Toda a fúria, toda a obra da destruição. Sai, legião. Vai colocando a mão aí, obreiras. Vai expulsando também. Sai agora em nome de Jesus. Toda a legião agora. Não resista à ministração do Espírito. Não resista ao poder do Espírito.

casa. Sai agora, em nome de Jesus. Sai agora. Sai agora. Em nome de Jesus. Ó, queridos, antes de voltar, Jesus não te trouxe para esta casa, para esta oração e para este lugar, para você voltar como você está, não. Jesus te convocou, te colocou aqui para decisão. Não é só da cura, da salvação da alma. Eu quero perguntar, quem aqui daqueles que estão na frente ainda não se batizaram, não conseguiram forças para firmar na presença de Deus? Dá um sinal com a tua mão. Vem aqui que nós vamos orar agora por você. Esta oração é por você. Vem cá. Ah, pastor, eu já estou em Cristo. Ah, pastor, eu já aceitei. Amém. Agora, aquele que não aceitou, vem para cá, vem para cá. Vem para cá também, moça. Vem para cá, Jesus vai te abençoar. Pode vir aqui, minha irmã, vem para cá. Está agoniada, fecha os teus olhos. Há poder no sangue de Jesus. Toda agonia do inferno, sai dela. Sai dela, expulsa. Põe a mão para cá, diga, sai Satanás. Sai da saúde dela. Sai do peito. Sai do sentimento agora. Sai, receba a vitória. Ó, a Bíblia diz que quando você entende o que Jesus veio fazer e você toma uma decisão com ele, a vida muda. Você pode até dizer, mas eu já aceitei a Cristo. E se não há plena libertação, é porque não houve a entrega de coração. Porque a Bíblia diz, quem resistirá ao Senhor e o seu poder que Ele quer operar em nós? Amém? Eu vou orar agora pelos que estão em casa. Eu vou orar pelos que estão aqui levantando as mãos, tomando a decisão. Levante as mãos. Você vai tomar a decisão? Vem. Levante as mãos. Vai tomar a decisão? Vem também. Vem também. Está levantando a mão. Esse Senhor nem andava sexta-feira passada. E hoje eu já vi Ele andando aqui. Glória a Deus. É Deus operando. Tem mais alguém? Levante as tuas mãos e venha. Ah, pastor, eu vim só para visitar. Não. Você veio para desfrutar deste milagre que Jesus tem. Tem mais alguém? Vem aqui desse lado, meu irmão jovem. Vem, vem. Tem mais alguém? Aqueles ouvintes que estão em casa e que Deus está tocando agora. E que Deus está falando, agora é o momento da vitória. Você não pode deixar. Levante as tuas mãos, querido. Levante as tuas mãos, Senhor. Levante as tuas mãos. É, mas agora é a hora de você tomar a decisão de salvação. Sair daqui salvo, certeza, convicto da tua salvação. Diga comigo, ouvintes que estão em casa, irmãos aqui presentes também. Diga comigo, Senhor Jesus, recebe, aceita a minha alma. O meu existir nas tuas mãos para uma real libertação. Me dai fé para permanecer no poder da tua verdade. Queridos, olhe para cá. São muitas pessoas que entram, que vêm, que vão aqui nesse lugar. Só que eu vou dar uma direção para vocês. Se você, mesmo tendo fé para viver e vencer até a morte, não tiveres fé para se lançar em Cristo, tudo que você viveu foi perdido. Ah, mas estou queimando, mas perdido. Ganhei o mundo inteiro, perdeu a tua alma. Ah, mas eu ganhei aqui, ali, lá. Você perdeu tudo. Palavra de Deus. Quem sabia disso, diga glória a Deus. Ah, pastor, mas eu tenho uma fé tremenda. Tem fé para se entregar ao Filho de Deus? Não, então você comprometeu toda a sua vida. Você acabou com a sua história. Você arruinou o seu futuro eterno. Isso tem que ser dito, sim ou não, irmãos? Senão as pessoas pensam, ah, não, mas não tem nada a ver. É só um culto. Não, não, querido. Aqui é decisão para a eternidade, tá bom? Vem aqui, meu querido. Nós vamos te ajudar. Vai ali, pastor Humberto. Pastor, agora senti um toque aqui. Ninguém explicou assim. Ninguém falou que era assim. Ninguém afirmou isso, não. Então vem para cá. Pastor Humberto está esperando vocês. Amém? Ô, glória. É.

Deus, hoje nós temos aquela vigília que é a vigília especial. Quem sabia que Deus tem vitória total para nós aqui? Diga glória a Deus. E nesta vigília nós estaremos acendendo a chama do poderoso Espírito de Deus em nós. Estará aqui ministrando nesta madrugada o pastor Fabrício Beata, pastor José Manuel, que está aqui, estará aqui a nossa equipe interna, e todos aqueles que amam a presença de Deus não vão faltar. Quem ama a presença de Deus, diga glória. Então, nós vamos se manter nela. Agora, nós vamos apresentar a nossa oferta. É a hora em que a nossa mente já tem aquele entendimento que quanto mais dadivoso e decidido é o nosso coração, maior é as bênçãos que ele tem para nos dar. Quem quer desfrutar do sinal de Deus? Venha cá, minha irmã. Agora é hora da vitória. Ninguém vai remover você da bênção que Deus prometeu que te daria. Por quê, pastor? Porque do Senhor vem a vitória. Quem sabia disso, diga glória a Deus. E já está aqui, ó. Eu todas as sextas-feiras gosto de realizar a oração que Deus pôs no meu coração. É a oração do Salmo 91 em ação na nossa vida. É a proteção contra toda destruição. É a proteção contra toda destruição. É o livramento em meio dos intentos de Satanás. Quem está recebendo o que Deus está mandando, diga glória a Deus. Se você se desligar, vai perder a vitória. Quando você entende que você não está dando nada, você está abrindo portas com esta chave levantada chamada oferta. Você faz com amor. Você dá sem reservas. Você põe no altar o que você trouxe e Deus te abençoa. Quem entendeu, diga glória a Deus. Pastor, eu vou fazer este voto para o Senhor me dar vitória na situação que agora estou vivendo nas minhas finanças. Porque alguém pode dizer, pastor, mas com fé eu não pago conta. Pastor, com a minha fé eu não mudo a realidade deste país, não. Pastor, com a minha fé não tem como. Querido, é somente através da fé. Quem entendeu, diga glória a Deus. É pela fé que a viúva lançou as duas moedinhas que ficou do seu sustento. Foi pela fé que a viúva de Serepta disse, agora é hora de obedecer, mesmo não tendo pão, mesmo não tendo azeite e farinha para fazer. É assim que a fé, ela é honrada. Quem entendeu, diga glória a Deus. O teu mal é que quando fala, você precisa ser um dizimista para Deus te prosperar. Sabe o que você fala? Eu não ganho quase nada. É assim, não é? Quando chega a hora da oferta, Deus fala, agora eu vou te prosperar. Ela fala, pastor, tem misericórdia de mim, eu sou viúva. Mas é para as viúvas mesmo as bênçãos de Deus. Quem entendeu, diga glória a Deus. E quem vai dar? O próprio Deus. Fica de pé, nós vamos orar. Repreendendo agora a miséria. Repreendendo agora esta força das trevas que quer submeter a sua casa à escassez. Nós vamos agora repreender o poder opressor das trevas. Levante as mãos, diga, sai legião. Expulsa agora, diga, sai miséria. Sai miséria das trevas. Sai miséria. Sai miséria do mal. Sai miséria da inveja. Sai miséria da violência. Sai miséria das doenças. Sai miséria das dívidas. Sai miséria da escassez. Sai miséria, você foi mandada. Você foi gerada contra ele, contra ela, e não foi Deus que mandou, porque está escrito, Senhor, alabacicanda alabassúria, o Senhor formou e criou tudo para que desfrutemos dele, e agora nós repreendemos, ó Pai, esta má dificuldade, esta má fase, esta má situação, ah Pai, que está vivendo este pai de família, que está vivendo esta mãe, que está vivendo este homem, sai Satanás, sai pelo poder do Senhor. Sangue de Jesus, Pai, venha prosperar, prospera estas 16 pessoas que não sabem como atuar, que não sabem, Pai, como colocar as mãos neste processo, mas o Senhor está colocando
mas o Senhor agora já está operando.

Sai, legião. Sai, obra do inferno. Sai, obra da contrariedade. Sai, obra da resistência, da maldade. Nós te expulsamos. Sai daí, legião. Sai daí, espírito da opressão. Sai. Sai de dentro desta casa, desta mesa, deste lar. Sai agora. Levante as tuas mãos. Diga, meu Deus. Bem alto, diga, meu Deus. Eu recebo o atuar, o prosperar do Senhor na minha vida. Ó, pessoas que estão aqui, põe na salva, que Deus está dizendo para mim, você adquire algo, você conquista algo, e logo cai em cima de você aquele peso maligno, para você ter tristeza e desprazer no que você recebeu. E Deus está dizendo, repreenda, é o inferno. Levante a mão e diga, sai, Satanás. Pessoas que você aplicou e empenhou o máximo de esforço, mas não conseguiu chegar até o que Deus já queria e podia, porque Ele já fez a parte dEle, mas você não consegue desfrutar. Sabe por quê? Há impedimentos que te não deixam desfrutar. Quem está entendendo, diga glória a Deus. Traumas, vida, frustrações, feridas. Levante a mão e diga, sai todo mal. Irmão, tem pessoas que se Deus colocar um banquete diante dele, ele pensa que tem veneno. Ele não consegue comer. Porque ele está tão desconstruído na mente. Quem entendeu, diga glória a Deus. Esposo pobrezinho aqui no centro de São Paulo foi fazer uma graça para a esposa. Comprou um carrinho, Levi, e deu para ela. E ela perguntava, quem é esse carro? Ele, calma. De quem é esse carro? Calma. De quem é esse carro? Calma. Esse carro é teu. Ah! Pô! Verdade, tá pensando que eu tô mentindo? Matou a esposa. O homem foi fazer um bem, foi dar um presente e matou a esposa. As palavras que ela morreu dizendo foram essas. Eu nunca pensei, eu nunca imaginei, eu nunca tive um carro. E quando recebeu, morreu. Morreu do coração. Aconteceu aqui, ó, centro de São Paulo. Levante a tua mão e diga, sai, Satanás. Você imagina, irmão? Como que Deus vai te dar algo para te matar? Você está orando para Deus dar salvação à tua casa e quando alguém se salva, você morre de emoção. Hã? Você crê que Deus vai dar isso aí? Mas então, pastor, quem errou? O esposo que foi fazer a graça ou o coração da esposa que não estava preparado? Irmão, quem errou foi o diabo. Ele estava no processo para querer destruir a alegria. Quem entendeu, diga glória a Deus. Mas aqui não, bichão. Levante a tua mão e diga, aqui não, bichão. Diga, aqui não, Satanás. Como é que pode, irmão? Um dia trabalhamos, pastor Humberto, nos unimos com a igreja, compramos uma casa para a irmã Fátima no Paraná. Todo mundo colocou, uma pessoa deu o terreno, nós damos a construção, todo mundo pôs a mão. Chegou o dia de levar a Fátima, falei, vocês vão matar ela. Pastor, chegou o dia da doação. Morava numa cabana que ficava perto ali da Brasília e Tiberê. Terreno confirmado, documento passado, foi feita a casa. Levou para ela morar dentro da casa, ela entrava, Levi, por Deus. E voltava. Uma vez. Entrava de novo. E voltava. Aí o irmão falou, pastor, mas até quando vai essa... Ela vai receber a casa ou não quer a casa, pastor? Porque depois de todo esse trabalho, depois que todo mundo colocou o dinheiro, a casa está aí, ela, não pode ser, meu Deus, não pode ser, meu Deus, meu Deus. E fazendo aquele escândalo e a vizinhança já, falei, minha irmã, é só receber, para de escândalo. Escândalo tinha que fazer nós que ajudamos construir, escândalo tinha que fazer quem pagou, só recebe, para de fazer escândalo. Quem entendeu que tem pessoa que é assim? Até para receber, pastor José, é uma luta. Até para receber a vitória é uma luta. Sabia, Levi? Tem isso que é uma luta para ele receber. Irmão, chegou agora a hora da vitória. Ele fica, será? Será? É, que eu sei não. Sei não. Irmão, agora chegou a hora da prosperidade. Deus vai te dar. É, ih, tem golpe.
Tem pessoa que é assim. Aí eu aprendi, por quê? É uma visão de mundo que a pessoa tem. Ou ela vence isso, não adianta dar casa, não adianta dar carro, não adianta, vai servir para matar ela. Se a mente e o entendimento não estiver mudado. Quem entendeu, diga glória a Deus. Agora você vai nesta oração pedir, Senhor, muda minha mente e meu coração. Tudo que o Senhor me der vai ser para a bênção. Não tem nada para maldição, não. Deus não deu nada para tribulação. E agora você vai receber. Quem crê, diga glória a Deus. Querido, me dá esse voto. Eu vou fazer, eu senti de pedir a Deus. Senhor, prepara o meu entendimento. Um dia, um irmão, esse aqui, um gerente da onde eu trabalhava, meu chefe apresentou para ele e falou, Senhor Deoclécio Lessa, esse aqui é o rapaz, esse aqui é o homem, esse aqui é o tal. Aí ele olhou para mim assim, falou assim, pastor Humberto, você está preparado? Eu disse, não, mas eu sou obediente, eu sou trabalhador. Ele disse, não estou perguntando se é trabalhador ou se é trouxa. A tua resposta já tinha... Você está preparado para mexer com cumbu, dinheiro? Eu falei, depende, né? Depende da quantia. Aí ele chamou o rapaz. Ô, Fernando, tira esse rapaz daqui. Aí o Fernando, o que você fez, Cleber? Eu falei, eu não fiz nada. O homem ficou nervoso, Deoclécio ficou nervoso. Aí chamou ele, você não falou que o rapaz era bom? Ele falou, não, o rapaz é obediente, ele é bom. Eu fui perguntar para ele quanto quantia de dinheiro ele maneja, não sabe responder. Mostrei para ele aqui a maleta de dinheiro, o homem parece que ia urinar nas calças. Não, ele falou, dá mais uma oportunidade. Voltou o senhor Fernando. Aí o Fernando falou, Kleber, só não fala nada, só aceita. Você só vai acompanhar ele, entende, Kleber? Entende, só não precisa fazer nada. Fernando nervoso. Aí eu comecei a conhecer ele, era mala de dinheiro para cá, mala de dinheiro para lá, e trabalhando e vendendo e comprando e aquela coisa. Aí, rapaz, eu comecei assim. A primeira coisa que ele me perguntou foi o seguinte, você está preparado? Falei, claro, claro. Quando eu comecei a ver aquele monte de dinheiro, eu falei, rapaz, e um pacote desse aí, o que ia fazer de diferença? E eu disse, nada. Eu falei, e se der um perdido numa bolsa dessa aí? Aí um dia ele estava assim, ele contando, eu olhando, ele falou assim, tira o olho do que não é teu. Você não está preparado. Foi a segunda vez que eu ouvi, você não está preparado. E aí eu entendi. Tem pessoa que ele não está preparado. Não adianta mandar. Ele tem que primeiro se preparar. Quem entendeu, diga glória a Deus. Levante as tuas mãos e diga, meu Deus, eu quero estar preparado. Rapaz, terceira vez ele me tirou do cargo. Sabe o que ele fez? Eu já peguei um dinheiro, desci para a Vilas Oficinas, já agarrei umas bolsas de pó. E já subi com um litrão daquele de... Ele olhou de longe e falou, o que é aquilo? É o Cleber, pelo amor de... Quem que está com ele? O Choquito? Não! Tira. Vai lá, Fernando, pelo amor de Deus. Pelo amor de Deus. Chamou meu pai. Aí eu fui humilhado. Seu Dinei, é o seguinte. Teu filho muito bom, menino de confiança, tá? Mas agora de uns tempos para cá ele começou a ver dinheiro e aonde ele está assim. O Kleber vai arrebentar o nariz dele, Dinei. Eu tive uma ideia. E o pai falou, qual, Deoclésio? E o pai tomando cerveja com ele e tal, conversando assim de pai para pai. Eu estava pensando da gente ir aqui para o lado da Bolívia e trazer umas folhas de papoula para ele mastigar, que nem os bolivianos. Que daí, Dinei, ele ia ficar alterado. Mas ele não ia, está cheirando demais. Daqui um pouco vai começar a mexer nas coisas. Ele não está preparado. Por Deus, o homem gostava tanto de mim, que ele queria buscar folha de papoula, me deu carro, me deu emprego, deu dinheiro, deu tudo. E não adiantou nada. Porque não estava preparado.
Então não vem com essa, Deus não me deu, pastor, porque Deus não é bom. Não, é você que não quer se preparar. Ele vai te dar agora, levante. Se você precisa da prosperidade, Ele vai te dar. Você precisa da cura, Ele vai te dar agora. Você precisa da vitória, Ele vai te dar agora. Oh glória, oh Deus Todo-Poderoso. Eu sinto o temor do Senhor sobre nós. Eu sinto

0: roubar o que nós temos, recebemos o que o Senhor tem para fazer, mas agora nós te expulsamos, espírito do vício, espírito da infidelidade, espírito da imoralidade, espírito da dúvida, expulsa agora! Sai, Satanás, sai do meio deste matrimônio, sai do meio desta família, sai do meio desta casa, sai, Satanás, sai, sai, sai, sai, demônio. O sangue de Jesus te queima, o sangue de Jesus te repreenda. Pai, repreende agora esta torpeza de mente, repreende agora, Senhor, esta lentidão. Alabassuri, nibicanda, lamassuri, alamaia, tecalamacanda, alabaia, tepalabassuri, alamaia. E meu Deus e meu Pai, operai agora, Senhor, operai agora, para que a vitória seja dada, a bênção confirmada, em nome de Jesus, em nome de Jesus. Levante as suas mãos, diga: eu estou abençoado e preparado para abençoar a minha casa e o meu lar. Cinco pessoas que Deus está me mostrando. Dentro da tua casa tem alguém esperando uma decisão e é tua. E você vai fazer o que Deus mostrar para você. Sabe por quê? Vai haver uma revolução espiritual na tua casa. Aonde estão estas cinco pessoas? Levante as tuas... Creia, venha receber, venha receber, venha receber. Ó, o Espírito Santo está me mostrando, eu vejo na revelação, 13 pessoas. É como se tivesse uma mão apertando as tuas costas. Você não suporta mais, não é dor lombar, não é dor local. É uma dor infernal nas tuas costas, como se fosse aquela opressão, como alguém apertando. 13 pessoas, Deus vai te dar. Venha cá, minha irmã, venha cá. Não fica demorando não, porque senão não vai dar tempo. Vem cá em nome de Jesus. É 13 pessoas, quem crê diga glória a Deus. O Espírito de Deus vai dar agora para 22 pessoas, presta atenção, o milagre que você queria nos seus olhos, você estava preocupadíssimo, é assim ou não é? É nos olhos, está indo embora, está ou não está?
1: Não está.
0: Hã?
1: É, eu fiz o exame e deu-se, como é que fala? É, glaucoma.
0: Meu Deus do céu. Deus vai dar cura para a senhora agora.
1: Crê?
0: Então receba pela fé. Cadê as 22 pessoas? Tem dia que você já não enxerga mais nada, tudo embaçado, tudo... Venha para cá, se ficar aí vai perder, queridão. É aqui, ó. Você tem que ter fé para receber, meu Deus do céu. Cadê a fé para receber, meu Deus do céu? Levante a mão e dá glória a Deus. Ó, nesta direção, eu olhava e enxergava o coração de uma pessoa, como se ele tivesse se agigantando e apertado dentro do peito. Deus está me dizendo, vem cá receber o milagre. Ainda, vem cá, eu quero orar. Está aqui, ó, nessa direção. Deus está me dizendo, ele vai te dar este coração, a saúde na sua coroa. Não, não, não, não levantou a mão. Não, não, não. Lá de vermelho, a senhora de vermelho, vem cá. É no teu coração, ah, meu Deus do céu. Levante a mão e diga glória a Deus. O Espírito Santo está me mostrando, Deus limpando o pulmão de duas pessoas. Você falou, não aguento mais, Pai. Me faz esse milagre. Cadê esta pessoa? Eita, milagre tremendo. Oh, glória. Ainda não, não, não, não. Eu poderia dizer, aquela que está ali. Não, ainda não. A última vez chamei. No, vem cá, vem receber. Levante as mãos, diga glória a Deus. Ó, e agora chegou a hora da vitória. Como, pastor? Através da fé. Irmão, eu não creio que Deus quer ver você chorar e gemer. Eu não creio que Deus... Isso acontece. Isso vem para provar a nossa fé. E aí a tua fé reage. Quem já reagiu em fé? Foi necessário uma fatalidade para você reagir em fé.

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1: Que maravilha, ouvinte do programa Voz da Libertação. Estamos dando início desta programação abençoada. Espaço Encontro com Deus. Meu Deus, já estava com saudade desse povo abençoado. Quem vos fala nessa tarde, sua irmã em Cristo, Fátima Viana, e nossa irmã
2: Elci Alves. E nessa tarde maravilhosa, hoje o nosso clima está maravilhoso, né?
1: Está uma delícia.
2: Está menos quente do que o que estava, né? A cidade estava pegando fogo, agora está um friozinho, né? Graças a Deus, para a glória de Deus. E Deus é tão maravilhoso que Ele dá quando Ele quer, né? Então, nossa cidade está linda e desde já uma paz do Senhor Jesus a todos os amados ouvintes, você que está no seu lar, passeando no seu carro, no shopping. A minha irmã Rosiane está lá na parada do ônibus, ouvindo essa programação. Uma paz de Senhor Jesus a todos os ouvintes. Quem vos fala é a vossa irmã Elci Alves.

ouvinte do programa Voz da Libertação, você que está aí na escuta, você já pode se aproximar mais desse receptor aí para receber esta oração. Vamos dar início desta programação abençoada. Eu creio que esse ouvinte hoje está cheio da presença de Deus, né, irmã Elci? Está transbordando da graça, porque é a única coisa que não pode faltar na nossa vida, irmã Elci, é a presença de Deus. Temos que ser cheia do azeite, e para sermos cheia do azeite, temos que estar ligadinho no céu sempre, na oração, no jejum, na leitura da palavra. Então, oramos ao Senhor juntos, aleluia, nessa tarde tão abençoada. Música.

0: se encontra ligadinho nesta programação, espaço, encontro com Deus. Meu Deus, visita essa casa, visita este homem, visita essa mulher, visita essa pessoa que está desempregada, visita essa pessoa que está desenganada da medicina, visita essa pessoa, meu Deus, que vai passar por uma cirurgia, visita essa pessoa, meu Deus, que anda de mal a pior, Senhor, não tem melhoras. Pai amado, tu é o nosso médico.
1: E vai fazer um processo.
0: Por excelência, visita esse Senhor, ouvinte, meu Pai. Jesus, visita com teu olhar de compaixão. Visita com teu olhar de misericórdia. Socorre essa pessoa que está angustiada. Socorre essa pessoa que está com o coração entristecido. Socorre essa pessoa, meu Deus. Que está passando, Senhor, por situações, Pai, que só ela e Deus sabe, Senhor, as dores, meu Deus, as luta, vai de encontro com cada um, Senhor. Sim, meu Deus, visita, meu Deus, cada um de nós. Te apresenta essa programação, voz da libertação, nas tuas mãos. Pai, que o Senhor possa salvar, através desta programação, aonde nossa voz chegar. Que o Senhor venha fazer sinais, que o Senhor venha fazer maravilha, Pai, através da nossa voz, Pai, porque a nossa voz, meu Deus, quando nós abrimos nossa boca, é o Senhor que fala. Então fala com esse ouvinte, meu Deus. Usa nossa vida, Senhor, e visita essa casa, essa família, em nome de Jesus.

0: ouvinte do programa Voz da Libertação, já estava com saudade. Oh, meu Deus do céu, foi uma sexta-feira só longe desse povo, a gente fica morrendo de saudade. A gente gosta do nosso Manaus, né, irmã? Se a gente viaja para fazer missão. Eu estava numa missão Interfé, e Deus Interfé, irmã, eu se abriu o céu e derramou da sua glória. Eu fui muito surpreendida com o Senhor, com o que Ele fez, com as almas que se renderam aos pés do Senhor, com as vidas que aceitaram Jesus no barco. Por que a irmã Fátima está rouca? Porque eu não faltei um culto no barco, eu não faltei um culto na sede. Todos os cultos eu estava lá, ainda fui para o culto de doutrina, que eu fiquei mais um pouco lá, que eu tinha que resolver um documento. E aí, irmã Elci, foi uma bênção para a glória de Deus. Eu disse, Senhor, longe da minha terrinha, eu já estou com saudade, mas graças a Deus que eu já estou aqui. E eu tenho uma mensagem de Deus para o nosso coração, que está aqui no Salmo 1, que diz assim: bem-aventurado o varão que não anda segundo os conselhos dos ímpios, e nem se detém nos caminhos dos pecadores, e nem se assenta na roda dos escarnecedores. Antes tem seu prazer na lei do Senhor, e na sua lei medita de dia e de noite. Glória a Jesus, ouvinte, né? O Senhor, Ele nos respalda, né? Assim, com essa palavra tão maravilhosa, né? A gente tem que estar com respaldo bíblico, por onde a gente for, né, irmã? A gente tem que levar essa mensagem de Deus dentro do nosso coração, né? E aí eu fico imaginando que tem gente que serve a Deus, mas muitas das vezes as pessoas amam estar no meio dos escarnecedores, né? Mas a Bíblia aqui, ela dá um respaldo para nós muito maravilhoso, quando diz bem-aventurado o varão. Quando se fala de varão, né, irmã Elci, já está falando das varoas também.
1: É verdade,
0: né?
1: É verdade.
0: Bem-aventurado o varão que não anda segundo os conselhos dos ímpios, né, irmã? Quantas pessoas procurando conselho com os ímpios, quantas pessoas querendo ouvir o ímpio falar e se esquece, né, irmã, que nós temos um Deus tão maravilhoso, que na hora da prova, na hora da luta que nós passamos, é bom nós pedir conselho de quem, irmã Elci?
1: De Deus.
0: De Deus, né? E a Bíblia diz mais também, que nós temos que se comunicar com os santos da terra, né? Tipo chamar um pastor, um presbítero, né? Se você quer conversar, né? Uma obreira, aquela pessoa de confiança, né? E conversar, porque os conselhos têm que vir da parte de Deus, né? Porque quando o Senhor diz bem-aventurado, Ele está dizendo, você vai ser abençoado, você vai ser bem-sucedido, você vai ser alcançado, bem-aventurado. O varão que não anda segundo os conselhos dos ímpios e nem se detém nos caminhos dos pecadores, né? Porque tem gente que se assenta na roda dos escarnecedores, né, irmã Elci? E na roda dos escarnecedores só sai palavra torpe, palavra que não agrada a Deus, né? Eles ficam escarnecendo da palavra do Senhor. Então, você que não se assenta, né, na roda dos escarnecedores, você é um bem-aventurado, você é abençoado, você... Aleluia, é bem sucedido você que não pega e nem se assenta na roda dos escarnecedores, porque antes o nosso prazer está na lei do Senhor, e na lei do Senhor nós temos que meditar nessa palavra, porque só essa palavra aqui é que conduz o homem à salvação, à vida eterna. Mas tem pessoas, né, irmã Elci, que está seguindo os caminhos do ímpio. Hoje o Senhor me deu essa mensagem quando eu cheguei aqui, né, do bem-aventurado homem que não se assenta na roda dos escarnecedores. Você que tem recebido o conselho do ímpio, não pegue esses conselhos para você, aleluia, porque o ímpio, ele não tem um bom conselho para a tua vida, aleluia. Então entregue o seu caminho ao Senhor, confie nele e tudo ele fará, porque você vai ser abençoado, você vai ser próspero, você vai ser bem sucedido. Porque quantas pessoas, irmã Elci, que tem recebido o conselho dos ímpios, tem acontecido o que, irmã Elci?
1: Tem acontecido tanta coisa, né? Muitas das vezes até a destruição.
0: Se decepciona.
1: A destruição, né? Porque o conselho do ímpio, ele é sempre mal, né? Geralmente, quando alguém pede um conselho do crente, o crente diz, vai orar, né?
0: Vai para a igreja.
1: Vai para a igreja.
0: Vamos fazer uma campanha.
1: Vamos orar junto contigo, né?
0: E o ímpio, irmão? Vamos logo beber.
1: Vamos beber. Para de ser besta. Lá no bar, tu vai esquecer tudo isso.
0: Sim.
1: Lá no, na bebida, tu vai se divertir.
0: O laço já está preparado, sim, muitas sim. das vezes. Quantas irmãs eu sei que conhecem a palavra, mas ouvem o conselho do ímpio. Aí o que que acontece? Aí vai para um bar, não volta mais.
1: Não volta mais.
0: Uma bala perdida.
1: Sim,
0: né, irmã Elci? Quantos já passaram, né, pelo vale também da sombra da morte, porque recebeu o conselho do ímpio e o Senhor deu uma chance para ele servir a Deus, né? E hoje essa pessoa, né, eu tenho certeza que ela tomou como exemplo muito grande, né? Nunca mais ir no conselho do ímpio, não é verdade?
1: Eu estava vendo, irmã, faz um tempo, né? Eu já tive assim, muitos vizinhos, e na casa que eu moro hoje, eu tinha uns vizinhos. E eles eram da igreja e tudo. Quando foi um dia, a mãe de um morreu. E ele comprou um carro para ele. E aí os próprios irmãos da igreja diziam para ele, vamos para a igreja, mas depois vamos lá para Ponta Negra, tomar um banho, se divertir. Que Deus te deu esse carro para te se divertir. Sabe, para
0: curtir, né? Assim que eles falam, né?
1: Pra te ir pro banho com a tua família, não sei o que mais. E hoje, irmã Fátima, ele se encontra no mundo da droga.
0: É, olha aí.
1: Saiu da presença de Deus e hoje está no mundo da droga.
0: Tem gente dizendo, irmã, é só meu amigo, né? Mas a Bíblia vai dizer que a má conversação corrompe os bons costumes, irmã Elci, né? Uma palavra corrompe, irmã Elci, não tem pra onde correr. E hoje essa mensagem é para nós, para você, ouvinte, né? Bem-aventurado o homem que não anda segundo os conselhos dos ímpios e nem se assenta no meio dos pecadores, né, irmã? Mas antes a sua lei está na lei do Senhor. Ele medita na sua lei de dia e de noite, pois será como árvore plantada junto aos ribeiros da água, a qual dá o seu fruto na estação própria, cujas folhas não caem, tudo quanto fizer e prosperará. Então, o que que significa, irmã Elci? Quando a pessoa, ele recebe um conselho bom, de uma pessoa que serve a Deus, ele vai prosperar.
1: Né? Ele vai crescer. Ele vai se fortalecer e vai servir de testemunho,
0: vai,
1: né?
0: Vai servir de testemunho.
1: Vai ter um dia que ele vai falar, né? Olha, hoje eu conto um testemunho que um dia eu fui pedir um conselho de um irmão. Estava passando por uma situação e o irmão disse, vai para a igreja, vai orar, vai fazer campanha. E eu fiz o que o irmão me mandou e hoje eu prosperei. Deus resolveu a situação da minha vida.
0: Pois é, está aqui o versículo, pois será como árvore plantada junto ao ribeiro da água, qual dá o seu fruto na estação própria, cujas folhas não caem, tudo quanto fizeres prosperará. Né, irmã Elci? Vai prosperar, vai ter felicidade, vai ter alegria. Então, hoje essa mensagem, que você possa se deleitar, né? Você que tem pedido conselhos, aleluia, de uma pessoa que não serve a Deus, que tem má testemunho, né, irmã? Que tem mau testemunho, né? Pessoas que não têm o temor de Deus, tenha cuidado. Procure um pastor, procure uma obreira, uma pessoa que tem testemunho. Você que está diante de uma batalha, de uma luta. Quantas pessoas, irmãos, estão com casamento, irmã Elci, destruído por causa do conselho ruim, do conselho mau, de um conselho que não veio da parte de Deus, né? Então, hoje, essa é a mensagem para o nosso coração. Você seja um bem-aventurado nessa tarde, em nome de Jesus.
1: E nessa tarde maravilhosa de salvação, você que quer interagir conosco, diante da programação da rádio, o telefone para contato é 92-984-476580. 92-984-476580. Manda o teu pedido de louvor. Manda o teu pedido de oração, conta o teu testemunho para nós e nós cremos já na sua vitória para a glória de Deus. E também vamos começar logo com um pedido de louvor. O nosso irmão Leone, lá do Mauazinho, ele diz assim, o servo de Deus, ele está na escuta dessa programação. Ele diz assim: boa tarde, a paz de Cristo, no programa Espaço Encontro com Deus, dessa tarde de sexta-feira. Gostaria de pedir o louvor intitulado Adoração da cantora Débora Miranda. Ofereço esse louvor ao cooperador Raimundo Cruz. Olha, o Raimundo Cruz hoje está aqui, irmão Leandro. Mas ele está de férias. Ele vem só nos ajudar para a glória de Deus. E as irmãs que estão nessa tarde na apresentação dessa programação. Irmã Fátima, vamos aproveitar para nós também mandar, né, esse louvor. Eu quero oferecer para nossa irmã Janaína, que está na escuta dessa programação. Eu creio, irmã Janaína, no seu milagre. A irmã Graça, a nossa irmã Rosiane, que está ali na parada do ônibus, o nosso irmão Frank, que está lá no Rio de Janeiro, talvez estava passando, ou já passou, pelo processo de uma cirurgia nos olhos, e eu creio no seu milagre, seu Frank, e ouça esse louvor, e que Deus vá abençoar toda a sua casa e toda a sua família, em nome de Jesus.

0: 16:27.
1: Ele é santo, né, irmã? Ele é santo, santo, santo, é o Senhor dos Exércitos. Oh, maravilha de Deus, irmã Elci, hoje nós estamos em clima de festa, né?
2: Sim.
1: Tem uma pregadora hoje abençoada pro culto à noite. E você, ouvinte, que está aí do outro lado, é o nosso convidado mais do que especial. Logo mais às 16:00, hoje não tem esse negócio de dizer que é o pregador como é que a gente diz, irmã? O pregador é... Como é que a gente diz, irmã Elci? É secreto, né?
2: Secreto.
1: Não, hoje não é pregador secreto, não. Hoje quem vai estar ministrando, hoje é a irmã Elci Alves.
2: Meu Deus!
1: Hoje eu quero falar para os ouvintes quem é a pregadora, porque eu tenho certeza que o Senhor hoje já reservou uma mensagem do coração de Deus para o nosso coração. E nós estamos felizes, estamos alegres. Nós estamos já em qual etapa, irmã Elci? Porque eu viajei, me perdi todinha.
2: Eu acredito que hoje deve ser o quinto dia,
1: o
2: né?
1: O quinto dia dessa poderosa campanha, né, irmã Elci?
2: Eu estava vendo, irmã Fátima, o pastor anunciou... Acho que o sexto, mas não era não, acho que era o quinto. Porque quem pregou o primeiro dia, não foi?
1: Pra mim era o sexto, irmã. Na minha cabeça é o sexto. Pra mim é o sexto, é o sexto dia.
2: Mas passa como, tão rápido, né?
1: Passa rápido. Mas passa é isso aí, rápido. Né, ouvinte? É isso aí que a gente quer convidar você. Que hoje, eu tenho certeza que o céu vai se abrir, a glória vai descer. A irmã Elci Alves vai estar trazendo uma mensagem do coração de Deus para o nosso coração, né? E o nome do Senhor vai ser glorificado. Vamos estar em cima do altar. Vamos estar orando por você. Eu quero fazer, irmã Elci, aquela oração forte hoje, apesar de eu estar
2: glória
1: um pouco rouca. Mas eu quero fazer hoje uma oração forte, para que o povo venha a ser curado, né? Vamos fazer uma oração de milagres, de cura, de libertação, aleluia. Eu tenho certeza, ouvinte, você que vai chegar enfermo, você vai sair daqui curado. Eu tenho certeza, você que está diante de uma prova, de um problema, aleluia, traga para os pés do Senhor, traga para o altar de Deus esse problema, porque eu tenho certeza que quando você trouxer a tua causa, aleluia, para a presença de Deus, para o altar do Senhor, o Senhor vai estar solucionando a tua causa, o teu problema. Qual a tua causa, aleluia, que tu tá, aleluia, enfrentando? Eu quero te dizer que esse Deus, ele nunca perdeu uma batalha ao teu favor. Muitas das vezes o Senhor, ele só quer de nós que a gente venha se esforçar, irmã. Porque muitas das vezes nós temos bênção para receber da parte de Deus, mas muitas das vezes nós estamos de braços cruzados, estamos em casa. E eu quero te convidar para esse culto às 19:00. Às 19:00 nós estamos encerrando a oração do Calvário, né? Vamos estar encerrando a oração do Calvário e nós vamos estar aqui. Eu vou dirigir o culto hoje em nome de Jesus, mesmo rouca, vou estar cantando aqueles louvores abençoados. Vou estar aqui orando por você, irmã, eu se ministrando a palavra de Deus e o nome do Senhor sendo glorificado. O endereço da tua bênção é Rua Comendador Alexandre Amorim, 525, aqui mesmo, atrás do Colégio Militar. Venha e traga os enfermos, paralítico, essa pessoa problemática, essa pessoa que está com a enfermidade na alma, essa pessoa que sente obra de macumbaria, essa pessoa que sente obra de macumbaria, essa pessoa que sente que foi feita uma oração ao contrário, essa pessoa que foi desenganada pela medicina. Venha, porque quem garante a tua vitória é o leão da tribo de Judá. Irmã Elci, eu estou com minha expectativa hoje muito alta. E a senhora, irmã Elci?
2: Eu também, né? Estou com expectativa muito alta. Eu já estou desde a madrugada orando, junto com meu esposo. Amanheci o dia orando. Foi tão bom aquela chuva, né? Irmão Raimundo, estava tão chata que esse negócio sem chuva nesse Manaus. Estava tão quente, não é verdade?
1: Foi tão bom que melhorou até lá na queima, né? Teve uma queima lá do Iranduba, né, irmã?
2: Meu Deus, estava queimando.
1: E o Senhor mandou na hora certa a chuva. É de Deus.
2: Mandou na hora certa.

0: E outra coisa, a irmã estava tão quente, eu não aguentava mais esses meninos dormir comigo no meu quarto. Porque meu só Deus. Gela o split, irmão. Esses ar-condicionado de caixa não gela. Aí quando os meninos não iam para a mamãe, ficavam no meu quarto, eu gosto de amanhecer o dia orando, irmão. Aí menino amanhece, quer amanhecer o dia dormindo, eu quero amanhecer o dia orando. Aí não pode ligar a luz, eu digo, Deus, eu vou expulsar esses meninos. 5 horas da manhã, eu vou expulsar, eu gosto de amanhecer o dia orando. Aí expulsei os meninos, vão pro quarto de vocês, em nome de Jesus, porque amanhã eu vou amanhecer o dia orando. Irmã, eu amanheci o dia orando, 3 e pouco da manhã, já estava de joelho, clamando, o Senhor me deu uma palavra linda. E já serviu para mim, já peguei o meu.
1: Eita,
0: na minha
1: Jesus,
0: casa.
1: Eu vou pegar o meu à noite.
0: E é uma palavra de bênção, porque a palavra do Senhor, ela cura, ela sara, ela liberta. A palavra do Senhor, ela traz alívio para nossa alma. Muitas das vezes nós chegamos na igreja em busca de uma resposta, clamando, Senhor, me dá uma resposta. Aí muitas das vezes nós estamos tão cheios de problema, aí nós não sabemos a resposta. Aí quando chega na igreja, o pregador prega, aí nós saímos, meu Deus, é por isso que o problema ainda não foi resolvido.
1: Verdade,
0: porque está faltando eu fazer isso, isso e isso.
1: Tem que colocar a vida no altar de várias maneiras, né?
0: De várias maneiras, né? E é para a glória de Deus, né? Então, estou aqui, né, como serva de Deus, para fazer a vontade do meu Deus. E quero convidar a todos. Vamos convidar cedo, irmã Fátima. Para depois não ter aquele problema de
1: sim,
0: dizer,
1: mãe, eu
0: não
1: sim.
0: vou, porque
1: não vai dar tempo.
0: Não vai dar
1: né?
0: tempo. Então, vem logo, irmão. Vem. Onde é o endereço da bênção? Rua Alexandre Amorim, 525, bairro de Aparecida, atrás do Colégio Militar. Atrás do Colégio Militar, você já olha lá do Colégio Militar, você já vê aquela placa grande, né, irmã?
1: É verdade.
0: Igreja Pentecostal, Deus e Amor.
1: E o bom é que o culto termina cedo, né?
0: Termina
1: nós
0: cedo.
1: Nós estamos terminando o culto mais cedo, né? 10 para as 9, 9 horas, o máximo, nós estamos acabando o culto, para a glória de Deus. E todo mundo sai feliz, todo mundo sai alegre, né, irmã Elci? Meu Deus, as pessoas chegam tristes e saem com o coração cheio de gratidão, porque né, a presença de Deus na nossa vida, a presença de Deus na casa do Senhor é constante. Só não recebe aquela pessoa que chega, irmã, triste, abatida e não dá lugar para o Espírito Sim. Santo de Deus, porque é necessário nós abrirmos o nosso coração para que o Espírito Santo de Deus trabalhe na nossa vida. Tem gente que chega com cara de delegado e sai com cara de delegado. E nós não podemos andar assim, não. Porque Jesus é a nossa fortaleza, Jesus é nosso refúgio, Jesus é nosso socorro, Jesus é o nosso baluarte, é o nosso Deus forte. Jesus, sem Ele, nós não somos nada. Ele é rei, Ele é nosso advogado, Ele é nosso juiz, né? Ele é tudo que nós precisamos na nossa vida. Então, nós não podemos chegar na igreja triste e continuar triste. Porque na presença de Deus, a tristeza, ela salta de alegria, né, irmã?
0: É verdade.
1: E nós vamos está aqui guerreando, aleluia, em prol dessa pessoa que vai estar aqui, né, irmã? Porque minha irmã, eu se disse, foi a semana de oração, de jejum, de intercessão, né? Mesmo eu longe, eu disse, Senhor, eu te apresento no meu jejum, na minha oração, o culto de sexta-feira, Pai. Eu não posso ficar sem orar, sem jejuar em prol desse culto, porque chega pessoas, ouvintes, com carta de demônios.
0: É verdade.
1: A Bíblia vai dizer que os discípulos queriam expulsar os demônios da vida das pessoas. E eles não conseguiram por falta de quê, irmã Elci?
0: Autoridade, né?
1: É, a Bíblia diz que ele... É autoridade, ele não tinha autoridade. Porque o Senhor disse para o discípulo, ele, Senhor, por que eu não expulsei o demônio? Ele disse, por falta de oração e de jejum. Tem que orar e tem que jejuar. Para o espírito maligno cair por terra, sair. Os discípulos não conseguiram expulsar os demônios, porque eles não jejuaram, eles não oraram, mas o Senhor ensinou que tinha que orar e tinha que jejuar, tinha que buscar. Não é de qualquer forma que a gente sobe em cima do altar, não. Né, irmã? A gente tem que estar cheio. Né, para se esvaziar, para que o povo saia cheio, transbordante, cheio. Né? Então você é o nosso convidado para logo mais. Venha e venha ser abençoado. Tem mais alguém aí, irmã?
0: Irmã, a nossa irmã Rosiane, ela botou uma caixinha lá na parada do ônibus.
1: É de hoje, é
0: E aí, irmão, ela botou uma caixinha lá na parada do ônibus e ela tá ouvindo junto com o povo. Então eu vou falar de novo o endereço da igreja. Nossa irmã Rosiane está lá, ouvindo a programação, botou uma caixinha, irmã Fábio.
1: Que maravilha.
0: Uma olha, caixinha nem Israel, lá, irmã, nem Israel, vi tanta fé.
1: Nem Israel.
0: Meu
1: então,
0: Deus.
1: Então, o povo aí tá do aqui, terminal, é, irmã Elcia?
0: Aqui na parada de ônibus, irmão Raimundo.
1: Então, já quero
0: aqui
1: convidar.
0: Aqui do Colégio Militar, então vamos convidar esse povo, né?
1: Já quero convidar esse povo, porque hoje vai ter, é um culto de libertação.
0: Culto de libertação.
1: Quantas pessoas que sofrem.
0: É.
1: Quantas pessoas que sofrem de obra de macumbaria? Você que está aí, aleluia, na parada de ônibus, você que está aí ouvindo a nossa voz, porque a nossa voz vai aonde tem internet. Eu quero te convidar para logo mais, às 19 horas, participar desse culto aqui na Igreja Pentecostal Deus e Amor. Você não vai sair da maneira que você entrar aqui. Você vai sair daqui com posse da tua vitória. Venha aqui, o endereço da tua bênção é rua, mais uma vez, Comendador Alexandre Amor. Morim 525, aqui mesmo atrás do Colégio Militar.
0: Aqui na Aparecida, no Colégio Militar. E eu quero oferecer um louvor, irmã Fátima, para esse povo que está ouvindo nessa caixa da
1: que
0: irmã
1: coisa
0: Rosiane,
1: linda,
0: né?
1: Olha, irmã, oi, irmã Rosiane, ela está sendo abençoada.
0: A senhora já está sendo abençoada. Eu quero também lhe convidar, porque a senhora não tem que botar só essa caixa para esse povo, a senhora tem que vir também, né?
1: Para louvar aqui conosco, né,
0: irmã? Para adorar o Senhor. Quero convidar nossa irmã Rosiane, seu esposo e todos que estão aí na parada do ônibus, eu vou oferecer um louvor. Deus abre este mar.
1: Eita, agora. E Deus vai abrir o mar para você. Você que está enfermo, você que sente obra de macumbaria, você que está problemático, você que está aí, com documento, você acabou de sair do médico, aleluia, e o laudo que ele lhe deu não foi muito bom, venha para cá, porque a Igreja Pentecostal Deus e Amor é conhecido como o pronto-socorro de Jesus. Venha receber a sua vitória, o seu milagre em nome de Jesus.
0: Ouça esse hino. Todos que estão ouvindo, em nome de Jesus.
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0: maravilha, ouvinte do programa A Voz da Libertação. São 16 horas e 48 minutos na Grande Manaus. Já estamos aqui com a nossa Bíblia aberta, hora da palavra. Aleluia, você que está aí do outro lado. Aleluia. Medite nessa mensagem tão maravilhosa que está aqui no livro de Jó, capítulo 1. E o versículo, eu vou ler só o versículo 8. Para a nossa meditação, meu querido, aleluia, eu creio que nessa tarde, através dessa mensagem tão abençoada, tão maravilhosa, vamos sair, aleluia, saltando de alegria, vamos sair cheio do Espírito Santo, porque não é mais nossa boca, mas é o Espírito Santo de Deus, querido. Você que está aí do outro lado triste, angustiado, abatido, é o Espírito Santo de Deus falando com você, aleluia. Que diz assim, livro de Jó, capítulo 1, e o versículo é o 8, que diz assim: E disse o Senhor a Satanás, observar-te tu, o meu servo Jó, porque ninguém há na terra semelhante a ele, homem sincero, reto e temente a Deus, e desvia-se do mal. Que palavra gloriosa, que palavra maravilhosa, maravilhoso e eterno Pai, vem falar ao nosso coração, Espírito Santo, Tu és bem-vindo na nossa vida, na nossa casa, que é nosso corpo, Tu és bem-vindo na vida desse homem, dessa mulher que está aí, ouvindo esta pequena palavra, Senhor, que não vai ser rápido, em pequenos minutos, Senhor, fala ao nosso coração, fala na vida desse homem, na vida dessa mulher, fala, Senhor, que através desta palavra possamos, meu Deus, ah, Senhor, sair transbordando, sair felizes, ah, meu Deus, porque eu creio que a Tua palavra transforma e liberta, em nome de Jesus. Que mensagem maravilhosa, que mensagem gloriosa, é a palavra de Deus, que essa palavra venha hoje tocar no nosso coração, aleluia. Que venha crescer e florescer como uma semente, aleluia, plantada. Glória a Jesus. Que mensagem linda, né? Uma mensagem de Jó. É uma mensagem muito conhecida, né? E nós vemos que... E disse o Senhor a Satanás... E disse o Senhor a Satanás, observar-te tu, meu servo Jó. Né? Então, nós sabemos que Satanás, ele nos observa, né, irmã Elci? Ele nos observa todos os dias. Principalmente você que é um homem, uma mulher, aleluia, que é sincero, que é reto e que é temente a Deus, e para você que se desvia do mal, né? Sabemos que nós somos observados, porque a palavra de Deus vai dizer que o inimigo das nossas almas, meu querido, ele está ao nosso derredor, né? E nós sabemos que ele está ao nosso derredor bramando como leão, tentando, né, irmã? Eu sei quem ele possa matar, quem ele possa tragar, quem ele possa destruir. Essa é a função do inimigo, porque a Bíblia vai dizer que o ladrão veio para matar, roubar e destruir. Essa é a função do inimigo da nossa alma. E sabe, irmã, eu sei, eu lendo essa mensagem, me chamou tanto a atenção... Porque Jó, ele estava tão inocente dessa reunião que teve no céu, né? Porque houve uma reunião no céu.
1: Estava tendo um culto, né, de adoração, né?
0: Não, teve a reunião no céu na hora que os filhos de Deus foram ter com o Senhor. Uhum. Satanás foi junto.
1: Foi junto.
0: Né? Então, essa foi uma reunião que Jó, ele não sabia o que estava acontecendo, que Satanás foi até o Senhor. E o Senhor fez uma pergunta para o inimigo das nossas almas. Tu observaste o meu servo. Que coisa linda, né? Tu observaste o meu servo, Jó. Né? Que ele é um homem sincero, reto e temente a Deus. E ele se desvia do mal. Então respondeu Satanás ao Senhor e disse... Porventura teme Jó a Deus, debelde, né? Querendo dizer assim, porventura ele teme ao Senhor porque ele é um homem que ele é cercado de bens. Será que ele só te teme porque ele é um homem rico, poderoso. Porque ele era um homem rico e poderoso. É. Ele tinha vários funcionários, né? Vários empregados. Era um homem que tinha uma fazenda. Ele era um homem rico, na verdade, né? Então, essa conversa que o inimigo teve com o Senhor, então, a palavra que ele quis dizer para o Senhor, que Jó, né? Ele era desse jeito porque ele era um homem rico. Por isso que ele era um adorador, por isso que ele era um homem temente, por isso que ele buscava Deus, por isso que ele era um servo de Deus, né? Mas Jó, ele provou o contrário, né, irmã Elci? Que ele servia a Deus porque ele amava o Senhor.
1: Ele tinha um amor, né?
0: Ele tinha um amor tão puro, um amor tão grande no seu coração. Ele tinha um temor. Jó, ele era um homem temente a Deus. Eu acho que o temor é algo tão precioso na vida do ser humano, porque hoje as pessoas, irmã, eu sei, estão perdendo o temor de Deus. Por se multiplicar a iniquidade, o amor das pessoas estão se esfriando. As pessoas não são, aleluia, mais temente a esse Deus como era antigamente. As pessoas estão perdendo o temor. E nós sabemos que Jó, ele era um homem tão temente a Deus, né? Que ele adorava a Deus da maneira que ele estava quando o inimigo da sua alma tocou em tudo que ele tinha, né? Aí o Senhor disse para o inimigo, disse assim, vai lá e toca nos bens de Jó. E a Bíblia diz que o inimigo da nossa alma, ele tocou em tudo, não foi, irmã Elci?
1: Tocou em tudo na vida de Jó.
0: Em tudo, nos bens materiais, na fazenda, né? Tocou nos filhos.
1: Os filhos.
0: Agora você imagina, irmã Elci, que Jó estava feliz, alegre. Eu fico imaginando, talvez, numa cadeira de balanço, né? Ali adorando, talvez ali numa cadeira de balanço, glorificando a Deus, cantando louvor. E chegou um, né, dos seus funcionários dizendo o que tinha acontecido, que passou um vento forte, né? E tocou no rebanho, tocou em tudo. E agora Jó descobriu que um homem tão milionário, um homem tão rico, agora ele descobriu que estava pobre.
1: Porque a Bíblia diz que Jó, ele era o homem mais rico do Oriente.
0: Era o homem mais rico de todo o Oriente. Mas agora Jó, ele era o homem mais pobre de todo o Oriente, mano.
1: Agora ele se tornou o mais pobre.
0: O mais pobre.
1: Um dia eu fiz uma pregação e é a realidade. A Bíblia diz que Jó, quando ele perde tudo, ele vai para a cinza. E os cacos servem para se coçar. Eu costumo dizer que é os cacos da casa dele, né?
0: Né, irmã? Dos telhados.
1: Dos telhados.
0: Que ele perdeu tudo.
1: Perdeu tudo. Ele foi para a cinza, né?
0: Ele não tinha mais
1: não
0: nada.
1: Não tinha mais nada. E o que restou da vida dele foi sua esposa e três amigos que não eram amigos, né?
0: Verdade. Sabe, irmão, o que me chama a atenção? Que mesmo diante de tudo que Jó perdeu, ele continuou adorando, irmã.
1: Adorando.
0: Essa mensagem, porque eu estou resumindo tudo aqui, né? Eu não estou contando a história do começo, né? Não. Eu estou resumindo, porque Jó, ele era rico, ele perdeu tudo. Mesmo Jó perdendo tudo que ele tinha, sua riqueza, se tornou um homem mais pobre do Oriente, ele continuou adorando ao Senhor. A sua mulher vendo a situação de Jó, porque ele foi novamente na presença de Deus e o Senhor permitiu Jó, e o inimigo da alma dele, tocar em Jó, na matéria dele, que ele era um homem sadio, mas agora Jó era um homem mais doente, ele estava com lepra. Ele estava com uma enfermidade maligna, a Bíblia diz que a enfermidade era maligna no corpo dele. Ele se coçando, né, irmã? Ali agora com telha, chega a sua esposa e diz, olha, Jó, tua situação. Querendo dizer agora, tá um pobre miserável. Ela quer dizer outras palavras. Tu não tem mais nada na vida porque tu perdeu agora. Irmã, ele perdeu seus 10 filhos. que ele tinha. A Bíblia vai dizer que Jó tinha 7 filhos homens e 3 mulheres. Jó lhe perde seus 10 filhos. Mas mesmo assim, Jó lhe continua adorando, mesmo assim, Jó lhe continua glorificando. Satanás ali no momento, ele bateu em retirada, porque Jó, ele adorava Deus, não era porque ele era rico. Jó, ele não adorava Deus, não era porque ele era cercado de filhos. Jó, ele adorava Deus porque ele servia um Deus, ele era temente, ele amava Deus.
1: É verdade, era um amor que ele
0: tinha. Era um amor lindo. Era um amor que... Porque só, tu já pensou, irmã Elci, você perder um filho. É uma tristeza, é uma angústia, é um desespero. Já perdi uma mãe. Eu sei o que é uma dor de uma perca, irmã Elci. Jó, num dia só ele perdeu seus bens materiais. Ele perdeu seus 10 filhos. Mesmo assim, ele adora.
1: Ele adora.
0: Mesmo assim, ele glorifica. Mesmo assim, ele exalta a Deus. Jó, ele ficou com câncer no seu corpo, a enfermidade era maligna, a Bíblia vai dizer. Mas mesmo assim, ele canta, ele adora a Deus. E a sua esposa, vendo a situação do seu esposo, porque o que restou ainda foi uma esposa que ela ali, ela foi contra o Senhor. Ela disse: olha a tua situação, tu tá miserável. Tu tá pobre, nós perdemos nossos filhos, em outras palavras, ela quis dizer. Amaldiçoa esse Deus. E morre. Mas Jó, ele adorou.
1: Talvez ele
0: qual disse, a tua luta?
1: Talvez ele deve ter dito pra ela assim, irmã Fátima. Hoje eu só tenho uma coisa, meu Deus. Né?
0: Só tenho uma presença.
1: Perdi
0: eu perdi tudo, mas não me falta minha mulher. Não me falta minha esposa, Deus na minha vida, eu sinto a presença dele aqui, em outras palavras. Ela disse: amaldiçoa esse Deus e morre, ele não amaldiçoou, ele adorou. Qual o teu problema? Qual a tua luta, ouvinte? Adora em meia as lutas, a provação, porque esse Deus, aleluia, ele não perde batalha ao teu favor, ele vai entregar a tua vitória, o teu milagre. Assim como o Senhor restituiu a vida de Jó, ele vai restituir, ele vai trazer de volta aquilo que você perdeu, porque ele é Deus. As horas já se foram, nós vamos orar. Nós vamos orar pela tua vida agora. Aleluia, seja abençoada através dessa palavra. Seja abençoada, sinta a presença de Deus, porque ele vai restituir, ele vai fazer na tua vida. Oramos ao Senhor.
1: Senhor, meu Deus. Maravilhoso, eterno Pai.
0: Sim, Pai, assim como o Senhor fez na vida de
1: Pai,
0: Jó.
1: Muito obrigado, meu Deus.
0: O Senhor deu ao dobro, ele sofreu, ele padeceu. Essa pessoa está sofrendo, essa pessoa está angustiada porque o esposo foi embora, perdeu. Aleluia, talvez perdeu uma casa, perdeu um carro. O agiota está na sua porta, Senhor.
1: Meu Deus, eu te apresento.
0: Tu é um Deus de milagre, o Senhor vai restituir. Nós estamos nessa poderosa campanha, Pai. Jesus, eu creio que o Senhor é um Deus da restituição, vem fazer uma obra na vida dentro dessa casa, dessa família, vem quebrando, Senhor. Faz um milagre acontecer na vida desse homem, desta mulher. Recebemos essa palavra porque veio do céu. Em nome de Jesus.
2: Jesus. 17:02.
0: Já disse, Deus me deu. E Deus tomou. Bendito seja o nome do Senhor. Quem vos despede, sua irmã em Cristo, Fátima Viana.
1: E a vossa irmã em Cristo, Elci Alves. E fiquem todos
0: na paz do Senhor Jesus.

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2: 18 horas e 3 minutos.
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6: Os ataques do maligno, ó Pai. Essa família que tem sido, ó Pai, constantemente, ó Deus, alvo das investidas do adversário. Estende as suas mãos, Deus forte. Estende as suas mãos, Deus Todo-Poderoso. E vai repreendendo essas hostes espirituais da maldade. Repreendendo, Deus, tudo aquilo que é procedência diabólica. Tudo aquilo que é procedência maligna. Enquanto nós estamos orando, ó Pai, tem famílias que estão sendo destruídas. Enquanto nós estamos orando, tem casamentos que estão sendo destruídos, ó Pai. Mas eu oro para que a restauração, ó Pai, seja manifestada. Porque quando o Senhor entra, o Senhor muda todo o quadro. Quando o Senhor entra, o Senhor muda toda a história. É, Pai, foi assim quando o Senhor entrou na casa de Jairo. Aquela menina, ah, Pai, para aquelas pessoas que lá estavam, o Pai já havia morrido e já não tinha mais o que fazer. Mas quando o Senhor entrou naquela casa, o Senhor mostrou que nada estava perdido, mas que tudo está no controle do Senhor. E uma vez que o Senhor opera, ninguém pode impedir. Eu quero crer que nessa tarde o Senhor já está entrando em casas. Eu quero crer que nessa tarde o Senhor já está entrando em lares. Lares que aparentemente, ó Pai, estão mortos. Ah, Pai, não há mais esperança na ótica humana. Mas eu quero crer que a partir desse momento, ó Deus, mediante o clamor dessa pessoa que ora comigo agora, o Senhor já está entrando. Ah, Pai, na onde havia morte, passará a ter vida. Aonde, ó Pai, não tinha jeito, passará a ter jeito, porque o Senhor está no ambiente, o Senhor está entrando na casa. Sim, e essa casa será transformada pelo poder do Evangelho, pelo poder da Tua unção. Sim, meu Pai, pelos olhos da fé, eu já posso ver, ó Pai, os espíritos imundos que estavam atuando com toda legalidade, que estavam operando com toda liberdade, já batendo em retirada, Pai. Sim, porque o Senhor entrou no ambiente. E o Senhor é aquele valente, ó Pai, que manieta aquele outro que é menos valente do que o Senhor. Porque o Senhor é o Deus Todo-Poderoso. E nessa tarde, ó Pai, eu creio que coisas extraordinárias já estão acontecendo, vidas já estão sendo impactadas pelo poder e pela autoridade do Teu nome. Sim, meu Pai, pessoas que estão acometidas por enfermidades, ó Pai, no corpo, enfermidades, meu Deus, na mente, enfermidades na alma, pessoas, ó Pai, que estão sofrendo em cima de uma cama, pessoas que estão fazendo tratamentos médicos, ó Pai, sofrendo com todo o processo ao qual elas estão inseridas, meu Pai. Mas eu oro porque eu creio que o poder da oração pode transformar, mudar, ó Deus, da água para o vinho, sim, como foi ali nas bodas de Caná da Galileia. Ah, Pai, o Senhor converteu ou transformou a água em vinho. Assim também o Senhor pode transformar, meu Pai, transformar esse corpo, esse organismo, ó Pai, que está completamente enfermo, completamente doente, ó Pai, a ponto desta pessoa não ter mais nenhum tipo de qualidade de vida. Ela só fica em cima de uma cama, debilitada, fraca. Senhor, eu quero crer que o Senhor já está transformando esse organismo, ó Pai, doente, em um organismo saudável. Sim, eu quero crer que o Senhor já está transformando, ah, Papai, e coisas extraordinárias já estão acontecendo. Pessoas que, ó Pai, viviam na dependência de medicamentos, ó Pai, fortíssimos e até mesmo controlados, ah, Pai, para poder ter uma noite de descanso. Essas pessoas, Pai, que para dormir precisam praticamente se dopar. Senhor, estende as suas mãos agora. Vai repreendendo esta enfermidade, Jesus. Vai jogando por terra esse mal. É, Pai, que ataca a mente, o psicológico desta pessoa, que, ó Pai, adoece o emocional, que deixa essa pessoa fragilizada, a ponto, ah, Senhor, de perder a paz e não conseguir dormir, essa pessoa que está tomada pela ansiedade, essa pessoa, Pai, que está tão angustiada, tão aflita, ó Deus, que já pensou em dar cabo da própria vida. Quantas vezes, meu Deus, esse tipo de pensamento tem passado na mente dela, no entendimento dela. Senhor, sim, mas nessa tarde, Deus, eu quero crer que o teu nome já está, ó Pai, soprando vida sobre esta pessoa, Pai, que esses espíritos, ah, Pai, suicidas, esses espíritos, meu Deus, que tem lançado esses tipos de seta na mente desta pessoa, ah, Senhor, já estão batendo em retirada. Sim, já estão batendo em retirada, e aquela vida abundante que há em Ti, ó Cristo Jesus, será assim manifestada na vida desta pessoa. No lugar da tribulação, ela vai ter, ó Pai, paz. No lugar da aflição, ela vai desfrutar da paz que excede todo entendimento. É, Senhor, a Tua paz, a paz, ah, Senhor, que é maravilhosa. Sim, paz em meio à guerra, mesmo em meio a tribulações, mesmo em meio a aflições, aquele que está em comunhão, aquele que está em intimidade para com o Senhor, vivendo em relacionamento, esta desfruta da paz. Ah, Papai, e que essa paz seja, ó Deus, ministrada à vida desta pessoa, que ela seja liberta, ah, Pai, desses medicamentos, que ela seja liberta, meu Pai, de todos os pensamentos suicidas. Sim, que a Tua bênção, Deus vivo, a Tua bênção, ó Deus verdadeiro, seja ela manifestada sobre a vida desta pessoa. Enquanto nós estamos orando, ó Pai, tem pessoas, ó Deus, que já não aguentam mais, ó meu Pai, viver aprisionadas nos vícios. Pessoas que estão, ó Papai, praticamente como mortos-vivos, sim, porque ela vive em função do uso, ó Pai, das substâncias, ó Pai, nocivas ao organismo humano. Essa pessoa, Pai, que só vive drogada, Deus, nós oramos pela libertação dela. Ela está, ó Pai, tão distante, tão perdida, mas o Senhor é aquele que veio buscar, aquele que havia se perdido. Ainda que para a sociedade, não tenha nenhum tipo de valor, ainda que, Senhor, os homens olhem, meneiam a cabeça e dizem que para nada serve. O Senhor não vê como o homem vê, meu Pai. Porque o homem só vê o exterior, mas o Senhor conhece o mais profundo da alma do ser humano. E se essa alma, Pai, que o Senhor está contemplando agora, que está totalmente aprisionada, totalmente cativa, ó Pai, nas correntes dos vícios, ó Deus, se essa pessoa tem potencial para te servir, Jesus, que esse broquel, que essa cadeia, que esses grilhões sejam esmiuçados, ó Deus, pelo poder que há no teu nome, Jesus. Que essas cadeias sejam esmiuçadas e essa pessoa seja liberta, Pai. Liberta para te adorar, liberta para te servir, liberta para bendizer e glorificar o teu nome. Como aconteceu com o gadareno, Senhor. Tantos anos vivendo, ó Pai, totalmente, ó Deus, como escória da sociedade. Deus, andando nu, morando até mesmo em sepulcros. Meu Pai, a ponto de não conseguir mais ter um lar ou uma família, porque tamanha era a violência que os espíritos que estavam na vida dele realizava. Até o dia em que o Senhor desceu, meu Pai, ali em Gadara. A partir daquele dia, a vida desse homem foi transformada. E quantas pessoas estão vivendo assim agora, Jesus? Mas tem uma mãe orando, tem um pai orando, tem um filho orando agora, Senhor. E pela fé, a fé desse irmão, a fé dessa irmã, a fé desse ouvinte, a fé desse irmão internauta que ora comigo agora, pedindo a libertação desse parente, desse ente querido, desse familiar, meu Pai. Senhor, confirma mesmo a transformação de vida. Pessoas que estão agora dentro do cárcere, Deus, e estão orando também conosco. Sim, pessoas que estão, ó Pai, encerradas em seu direito à liberdade, porque cometeram, ó Deus, crimes, cometeram pecados contra o Senhor e crimes contra a sociedade brasileira. Mas nós oramos agora, meu Pai, para que lá dentro desse cárcere, esta pessoa tenha um verdadeiro encontro com o Senhor da vida. Esta pessoa, ó Pai, seja libertada das cadeias espirituais. Papai, porque se o Filho vos libertar, verdadeiramente sereis livres, diz a Escritura. Papai, e a pior cadeia que um homem pode estar não é a física, mas é a espiritual. E eu creio, Senhor, eu creio que nessa tarde o Senhor já está manifestando o seu braço forte. Ah, meu Pai, e ainda que essa alma esteja cativa, ainda que essa alma esteja oprimida, ó Deus, pelo adversário, o Senhor tem o poder para resgatar esta alma, arrebatando-a das mãos do adversário. Vai tomando nas suas mãos, meu Pai, a Igreja Pentecostal, Deus e Amor. Toma esta obra, Senhor. Sim, confirma, ó Deus, o derramar cada dia mais do Teu Espírito sobre cada, ó Pai, servo, sobre cada serva, sobre cada filho do Senhor. É, Papai, abençoa a nossa diretoria deliberativa na pessoa da nossa irmã vice, ou melhor, da nossa irmã presidente mundial, Irene Miranda, e também a nossa irmã vice-presidente mundial, Débora Miranda, pastor Lourival de Almeida, presbítero Davi Miranda Neto, e toda a nossa diretoria, diretoria não só deliberativa, como também executiva. Toma os pastores, os presbíteros, os diáconos, os cooperadores, as cooperadoras, todos que servem essa obra, todos que servem ao Senhor, Pai. A membresia vai abençoando, vai confirmando, Deus, o pleno avivamento. Toma a equipe técnica, Pai, de áudio e vídeo. Toma nas suas mãos, Senhor, cada colaborador. É, Pai, pessoas que contribuem de alguma forma para que o Teu reino avance, para que a obra seja feita, ó Pai. Confirma a vitória. É, Pai, vitória de maneira abundante no que diz respeito à vida espiritual e também nas demais áreas da vida. Abençoa, porque o Senhor é um Deus de obras completas. E nós colocamos cada vida, cada alma diante da Tua presença agora. Pessoas que visitam as nossas igrejas pentecostal, Deus de Amor, que estão espalhadas por todo o território nacional e também no exterior. Sim, toma, ó Deus, América do Sul, América do Norte, América Central, sim, toda América Latina, toma nas suas mãos, vai abençoando, Deus. Toma o continente europeu, o continente asiático, toma o continente africano nas suas mãos, meu Pai. Toma ali o Oriente Médio, Senhor. Vai abençoando os povos, as nações. É, Deus, aquelas nações, ó Deus, aonde o Evangelho é proibido, Senhor. Mas como, ó Deus, um instrumento de evangelização como esse, ah, Pai, essas pessoas podem ouvir o Evangelho. E nós pedimos que o Senhor, Pai, confirme a Tua graça e que, quer seja por meio das mídias sociais, quer seja por outros meios de comunicação, que o Teu Evangelho chegue, ah, Pai, a todas as nações da terra. Sim, porque o Senhor deu à Igreja esta ordem que todos os povos deveriam ouvir. Ah, Pai, toda criatura deveria ouvir a mensagem do Evangelho. Ajuda a Igreja, Deus de Amor, a cumprir esta missão, Deus. Continua provendo recursos, continua provendo, ó Deus, homens, mulheres, cheios do Teu Espírito. Continua levantando, ó Pai. Ah, Senhor, homens capazes para a obra do ministério. Vai abençoando o Rei da Glória, vai abençoando o Príncipe da Paz, O culto dessa noite, aqui em nossa sede mundial, é o segmento, Deus, da campanha intitulada Cesta da Libertação Total. Abençoa, vai trazendo cada irmão, cada irmã, em paz e em segurança até a tua casa. E que o teu bom nome seja glorificado. Abençoa, Pai, os cultos que vão acontecer em todas as nossas igrejas, Deus e amor. Ah, Pai, não só aqui na sede mundial, mas em cada bairro, em cada município, em cada estado e em cada país. Que a bênção do Senhor seja manifesta, ó Pai, e que naquele grande dia nós, ó Deus, ministros do Evangelho, cooperadores da Tua obra, Pai, possamos apresentar-nos perante a Tua face, não com as mãos vazias, ó Pai, mas com a mão cheia de obras que fizemos no Senhor, para a glória do Teu nome, ó Pai. Não para a salvação, mas para a galardão, Pai. Que a Tua igreja continue avançando em todas as esferas, cumprindo o papel ao qual foi outorgado a nós pelo Senhor. Confirma, Pai, esta graça aqui nessa tarde. É o que eu te peço e já te agradeço em nome de Jesus. Que maravilha! Deus abençoe a sua vida, querido irmão internauta, querido irmão ouvinte do programa Voz da Libertação. Foi um prazer orar juntamente com você. Tenho a certeza que você

0: nesse momento não será a mesma. Eu falo de reconhecer Jesus como único, exclusivo, eterno, suficiente salvador da sua alma. Você que ainda não tomou essa decisão, chegou o momento. Eis aí a oportunidade. Não deixe a oportunidade passar batido. Pelo contrário, agarre-a. E essa oportunidade está batendo na porta do seu coração agora. Então abrace ela. Você que está afastado dos caminhos do Senhor, esse convite também é para você. Então, eu quero que você faça comigo a oração de confissão a Deus, repetindo as seguintes palavras. Vamos lá? Senhor Deus e Pai, nessa tarde, eu confesso, ó Pai, que sou um pecador. Estou arrependido. Confesso as minhas mazelas, as minhas transgressões perante a sua face, ó Deus. E creio que por meio do sacrifício vicário de Jesus Cristo de Nazaré, ali na cruz do Calvário, eu sou perdoado pelo sangue que me purifica. O sangue de Jesus. Pai, eu peço que o Senhor me receba, porque eu já recebi o Senhor em reconhecimento. Peço que o Senhor me dê no teu Espírito Santo para que eu tenha condições de permanecer nesta fé ao qual eu acabei de professar. E que o Senhor me sustente todos os dias da minha caminhada, até que o Senhor venha, por meio de Jesus, buscar a igreja. Pedimos, ó Pai, em nome de Jesus. Parabéns, querido ouvinte, irmão internauta, você tomou a melhor decisão da sua vida. Não posso falar para você que você não terá aflições ou lutas, mas em todos os momentos Deus estará com você, dando a você sustentação, abrindo porta aonde não tem porta, sendo o escape, o socorro bem presente na hora da angústia. Anote os endereços, você que aceitou ou reconciliou com Jesus, ao qual você pode mandar a sua mensagem dizendo eu aceitei a Jesus, ou eu reconciliei. O e-mail é queroaceitarjesus@ipda.com.br ou o nosso WhatsApp, DDD 11 95 94 46 45. Entre em contato, nós temos uma equipe que vai dar a você o suporte e as devidas orientações. Estou chegando ao término dessa transmissão, a oração do entardecer. Eu quero lembrá-los que se você está aqui na região central de São Paulo, você pode estar conosco, porque estamos ainda dentro do propósito, a cesta da libertação total. Eu mesmo, Diácono Douglas, estarei pregando a palavra, orando por todos que comparecerem. Se você não pode estar presente, esse culto também será transmitido. Você pode acompanhar através do YouTube, no canal oficial da Igreja Pentecostal Deus de Amor. Eu vou ficando por aqui. O endereço aqui da nossa sede é fácil. Avenida do Estado, 4568, Bairro da Liberdade, entrada principal, Avenida Prefeito Passos, número 10, região central de São Paulo. Que Deus abençoe a sua vida. Se você está no YouTube, você pode migrar para o canal Direto com Deus, porque lá nós temos 24 horas de oração. Se você está no programa Voz da Libertação, permaneça na sintonia, porque isso e muito mais Deus já preparou através desta programação para que a sua vida seja muito mais do que abençoada. Que Deus abençoe, se Jesus nos permitir, em uma outra oportunidade, a gente volta. Fiquem todos na paz do Senhor Jesus!
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0: cheguei chegando para quê? Para dizer a paz do Senhor Jesus, que essa paz invada seu coração, a sua alma, e que você possa entender que você não está neste mundo só para poder preencher mais uma coluninha ali, um espaçozinho, não. Você está neste mundo porque Deus te trouxe a este mundo para quê? Para glorificar o nome dele. Você não é um erro, você não é um acaso, você não foi um acontecimento, não. Você é propósito de Deus. E sabe de uma coisa? Quando Deus tem um propósito, pode, olha, o inferno reclamar, pode um não querer de um lado, outro não querer do outro, porque propósito se cumpre. Você é propósito de Deus se cumprindo nesta vida. Por isso que nós estamos, o quê? Glorificando o nome dele por você, pela sua vida. É ou não é, Cido?
1: Sem dúvida nenhuma, glorificando hoje e sempre, porque Deus é bom e bom o tempo todo. E ele com certeza tem o melhor para você. Às vezes o inimigo vai apontar erros para você, falar, olha, você fez isso, você fez aquilo, como é que você vai encarar a Deus? Ó, ele conhece o seu coração e os seus arrependimentos profundos, porque existe aquela pessoa que fala, Senhor, me perdoa, aí erra amanhã. Ai, Senhor, me perdoa de novo, e erra amanhã. Mas não é o errar, porque a gente vai condenar, a gente, na forma de expressão, né? O inimigo vai condenar. Ó, ele pediu perdão hoje, mas errou amanhã, né? Só que Deus conhece o coração, e Deus está trabalhando, errou hoje, errou amanhã, depois amanhã ele não erra mais. E se é profundo, né, o arrependimento, quem somos nós para falar, né?
0: Exatamente. E entra aí, Cido Gameiro, aquele texto bíblico, onde quando Jesus estava ali escrevendo no chão, né, e ali vieram os homens com uma mulher pega em adultério, e Jesus, ao perceber que nenhum deles atirou pedra, porque todos eram pecadores, Jesus sabia do que ele estava falando.
1: Exatamente.
0: Que todos ali tinham culpa no cartório. Então, naquele momento ali, Jesus pergunta para a mulher, onde estão os seus acusadores? E aí ela diz, nenhum deles ficou, Senhor. E aí ele diz, pois nem eu te condeno, vá e não peques mais.
1: Exatamente.
0: Ou seja, ele está dizendo, vá, mas mude a sua vida, mude a sua posição, porque hoje eu estou aqui para te livrar. Pode ser que amanhã seja tarde demais e eu não consiga te livrar.
1: Verdade.
0: Então, essa é um propósito de Deus ali para a sua vida, muito claro, né, que essa passagem bíblica vem a transmitir para nós, porque hoje os nossos acusadores estão aqui, e hoje Jesus está aqui também para nos perdoar, mas pode ser que amanhã nós busquemos o perdão e não encontremos, e aí vai ser tarde demais.
1: Né? É, por isso que a gente tem que aproveitar onde a vida acontece.
0: Exatamente.
1: No agora.
0: Agora, hoje.
1: É, e às vezes assim, a pessoa fala, mas eu vou curtir minha vida, porque já tem isso também,
0: sim,
1: né?
0: Sim.
1: Uma vez falando com o rapaz, olha que coisa, né? Fala assim, vou usar a expressão um pouco mais a grosso modo, para clarear, até porque tem muita gente que não é de nenhum ministério e está ouvindo a programação, né? Aí falou assim, você vai virar crente? Ó, não vai mais poder curtir não sei o quê, não vai poder não sei o quê, não vai, só não pode.
0: Uhum.
1: Aí falou, irmão, não é isso, Deus não te proíbe, mas o seu coração vai te inibir, fala, isso não me pertence.
0: Exatamente, não porque, se encaixa mais contigo.
1: Exatamente, vai partir de você, que nem eu me sinto super bem, não quero me embebedar? Não tem prazer nisso.
0: É,
1: e aí ele fala, mas aí vai, teve fulano que vai se afastar, outro não vai gostar. Ó, irmão, é o joio do trigo. Tudo que for ruim pra você vai se afastar sozinho.
0: E que afaste mesmo,
1: amém, né?
0: Que afaste mesmo, vai com Deus.
1: É, então muitas vezes a pessoa fica com esse, é como se fosse assim, eu vou fazer um compromisso com Deus, minha vida agora vai ficar assim, né? Fechada, eu vou ser triste. É o contrário, a gente tem toda a liberdade, mas é tanta liberdade, só que paralelo a isso, é uma liberdade muito bem elaborada, muito bem controlada, a gente não se sente preso.
0: Então, sabe o que acontece?
1: É aquela
0: sensação de pertencimento.
1: Exatamente.
0: Né? De pertencimento. Então, você está acostumado ali, né, a sentar numa mesa onde todo mundo bebe, onde todo mundo fuma, né?
1: Exatamente.
0: E aí, naquele momento ali que você já não pertence mais àquele mundo, você já não se encaixa. Eu tenho uma amiga até que ela passa uma certa situação com o marido, por isso, porque o marido ele se afastou, né, dos caminhos do Senhor, e ela permanece.
1: É.
0: E aí, o que acontece? Ele, ele gosta de estar com motoqueiro, os amigos dele lá e tal. E às vezes eles, no aniversário dele, por exemplo, então eles fazem a comemoração deles lá, é um grupo de amigos, né?
1: Sim.
0: E ele vai e ele quer que ela vá. E aí tem essa questão, porque ela fala assim: eu não me sinto bem. Por mais que eu esteja ali para poder, ele queira que eu vá, porque é o aniversário dele e tal.
1: Tentar agradar ele com a presença.
0: Exatamente, ela fala assim: eu me sinto mal, eu não consigo ficar ali, me incomoda. Ela fala: me incomoda os palavrões, me incomoda o cigarro, me incomoda a bebida, porque eu não pertenço a esse mundo.
1: É.
0: E exatamente isso, é a sensação de pertencimento. Então, aquele que aceita Jesus, está disposto a mudar de vida, ele não vai se encaixar mais naquele lugar.
1: Não vai.
0: Não vai, porque ele não vai se sentir pertencido ali. Mas quando ele encontra com os irmãos na igreja, né? Os irmãos têm a parte social também.
1: Tem.
0: Então, assim, às vezes você perde aqueles amigos daquela parte social, mas você encontra outros.
1: Encontra. E olha, é bem divertido. Irmã, tem um termo, não sei se a irmã sabe, quando chama assim, o quinta série, sabe? A igreja tá lotada, tudo homem, já dando muita risada. É, batendo papo, um tirando baratinho do outro.
0: Sim.
1: É uma vida normal e é prazeroso.
0: É
1: exatamente.
0: Porque
1: eu falo assim, a turma da quinta série, né? Não muda, só muda de endereço, né?
0: Você sabe que eu estive recentemente pregando lá em Joinville.
1: Sim.
0: E aí terminou o culto, né? Aí todo mundo ficou naquela assim, né? A janta hoje é na casa do pastor, a janta é na casa do pastor.
1: Então.
0: E aí, bom, resultado final. Todo mundo foi junto pro restaurante e não parava de chegar gente. Sabe?
1: Que delícia!
0: O restaurante se tornou pequeno.
1: Então.
0: Era um restaurante variado, que tinha lanche, tinha pizza, tinha tudo.
1: Sim.
0: E aí foi chegando. Ah, coloca mais duas mesas aqui, porque tá chegando mais oito.
1: Ah?
0: Tá chegando mais dez. Tá?
1: Olha, que delícia!
0: Eu do nosso povo, e todo mundo conversando, todo mundo dando risada.
1: Uma comunhão,
0: foi,
1: né? Maravilhosa.
0: Evento foi algo tão bom, tão saudável. Na verdade, quando a gente viu, já era mais de uma hora da manhã.
1: Meu Deus, uma piscadinha já tá virando noite.
0: Quero aproveitar, inclusive, para mandar um abraço para as nossas irmãs, a paz para o pastor Ivan, para sua esposa Ana, que me recebeu ali com muito amor, com muito carinho. Amei todos os presentes que eu recebi, fiquei muito feliz, as cartinhas que me escreveram, me emocionou. Então, olha, Deus abençoe vocês e muito, muito, muito obrigado por todo este carinho.
1: Olha, tá vendo? Isso faz a gente ver o quão bom tudo isso que Deus prepara pra gente.
0: Com certeza.
1: E aí a gente fica tão preocupado, eu tô usando a gente em forma de expressão, porque uma vez eu já fui, eu não era de nenhum ministério,
0: uhum.
1: Eu era de uma outra religião,
0: sim.
1: Era católico, e tinha, aí eu vi o crente como uma pessoa, falei, isso não leva a vida, isso nem
0: não.
1: Se diverte.
0: Não tem bom humor, porque
1: não
0: isso daí
1: tem.
0: Não bebe, né? Não
1: é,
0: bebe.
1: Exatamente.
0: Não fuma. E nós ainda tinha um agravante, tá?
1: É.
0: Ah, da Igreja Deus é Amor, não bebe, não fuma, não vê televisão.
1: Verdade, né? Fala, é um pessoal. Pessoal que realmente vive triste, né? Mal sabem quão é feliz.
0: Mas como nós somos bem-humorados.
1: Glória a Deus por isso. E a gente deixa isso em evidência aqui,
0: sim,
1: né? Porque
0: sim.
1: Senão é fora do ar, a gente continua com esse papo descontraído, se respeitando, vivendo bem, tendo prazer. E então, a gente não pode se apoiar no achismo. Esse é o grande perigo do homem. Se você está desconfiado, está desconfiada, faz o seguinte, em vez de ouvir a falando, frequenta, começa a frequentar.
0: Exatamente.
1: Aí você vai falar, ah, não era o que eu pensei. Só que aí já é tarde, já está dentro, já vai gostar. Não era o que eu pensei, agora eu quero trazer mais gente.
0: É por isso que tem muita gente que
1: está
0: se convertendo a Cristo.
1: É.
0: E realmente tem pessoas, até do mundo secular que nós sabemos, né? Alguns que ficam em cima do muro ali, mas tem pessoas realmente se convertendo de verdade, entregando a sua vida para Jesus. Por quê? Porque perceberam que a vida com Cristo é muito melhor do que a vida lá no mundo.
1: Verdade.
0: A vida lá no mundo, então assim, é com culpa, é com intrigas, é com confusão, é com arrependimento. Aqui não. Se tem uma coisa que eu fico feliz é quando eu chego na igreja, as irmãzinhas vêm tudo abraçar, sabe? Oi, mãe Eliana, como eu queria ver a irmã, como eu, sabe, desejava conhecer a irmã, encontrar a irmã. Eu fico muito feliz com isso, porque é aquela sensação assim, eu nunca te vi, mas eu já te amo, sabe?
1: Sim, tem esse grau de, parece assim, parece que já tem um grau de intimidade a longo prazo.
0: Grau de família mesmo,
1: grau de família,
0: né?
1: De irmão, né? E você poder olhar pra pessoa, ter carinho, você tá num ambiente que, né, você tá em comunhão, em oração, atenção, você olhar para todo mundo e falar, eu gosto de todo mundo e pronto. Sabe, não está preocupado com o que vão falar, o que vão deixar de falar, não está preocupado em gerar intrigas.
0: E não tem aquela coisa, fulano chegou, eu vou embora.
1: É, né? Exatamente.
0: Ah, acabou meu dia, acabou minha noite. Não, aqui nós estamos na presença de Deus, a casa não é nossa. A casa é dele, ele recebe, ele convida quem ele quiser. Então é tipo assim, ó, se alguém não está gostando, trate de gostar da minha presença, porque eu vim a convite dele.
1: Verdade. E olha, assim. Eu vou te fazer um convite, você que está ouvindo agora, falar, olha, como é que será que é? Tá na dúvida? Ó, uma coisa que é singular aqui em São Paulo, a nossa sede mundial está sempre de portas abertas.
0: Todos
1: 24
0: horas. 24
1: horas.
0: Mas se você quer participar de um culto maravilhoso, especial e diferenciado, presta atenção, toda quinta-feira em todas as nossas igrejas, Pentecostal Deus é Amor, tem o nosso culto beneficente, é aquele culto. Por que diferenciado, irmã Eliana? Então os outros cultos não são bons, são excelentes, maravilhosos. Qualquer culto que você for, você com certeza vai sair renovado na presença de Deus.
1: Sim.
0: Mas este culto é um culto tão satisfatório, porque além de você vir cultuar a Deus, estar na presença de Deus, ouvir Deus falar com você, ainda tem aquela coisa assim, eu estou sendo útil, eu estou ajudando, eu estou fazendo bem para aquelas pessoas que eu nem conheço, mas eu estou fazendo bem. Por que que eu estou falando isso? Porque toda a renda revertida dos nossos cultos de quinta-feira é para a beneficência, para as instituições Reviver. Fundação Reviver e Associação Reviver, Help Deus e Amor. É o nosso braço assistencial, as duas irmãzinhas trabalhando junto, colocando comida na mesa de quem tem fome, dando água, fazendo jorrar água e água limpa, água potável para quem tem sede. E tem mais, sabe? A palavra de Deus nos diz o seguinte, ó, que a palavra nunca volta vazia. E é isso que nós estamos vendo. Porque sim, onde nós levamos a comida, a bebida, roupa, sapato, para atender remédio, para atender a necessidade ali, nós também estamos levando o evangelho de Jesus Cristo. E onde este evangelho for semeado, for plantado, no tempo oportuno, dará frutos, belíssimos frutos. E estes frutos glorificarão o nome do Senhor juntamente conosco. É isso
1: Amém.
0: Que nós temos visto. É por isso que eu convido você a ser participante dos nossos cultos. Mas, irmã Eliana, eu tô aqui. E agora, Cido Gamet? Tá lá no outro país,
1: tá,
0: no outro estado?
1: Tá no outro país. E aí eu falei, sentiu no coração que fala, eu quero ajudar. Não tá em São Paulo, não tá em Grande São Paulo, não dá para participar do culto diretamente, ouve pelo rádio, mas ajudar, sim, ajudar qualquer dia, qualquer hora. Sabe como? Presta atenção.
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0: É isso aí, a fome não pode esperar, a necessidade dos nossos irmãos não pode esperar, mas melhor do que fazer o bem, do que ajudar, é que a recompensa vem de Deus. A Bíblia nos diz o quê? Quem dá ao pobre empresta a Deus. Deus assume a responsabilidade de nos pagar. Exatamente isso. Deus é bom em todo tempo. E agora chegou aquele nosso momento todo especial de quê? De meditarmos na palavra de Deus. E hoje a minha Bíblia se encontra aberta no livro de Isaías, capítulo 40, versículo 29. Isaías, um dos profetas maiores da Bíblia. Então, vamos lá? Dá força ao cansado e multiplica as forças aos que não têm nenhum vigor. Os jovens se cansarão e se fadigarão, e os moços certamente cairão. Mas os que esperam no Senhor renovarão as suas forças, subirão com asas como águias, correrão e não se cansarão, caminharão e não se fadigarão. Eita glória! O nosso Deus, ele faz do improvável provável. Quando nós pensamos, é o fim, acabou, não tem mais o que fazer, ele diz, espera aí, a sua história está só começando. E uma grande prova disso nós temos na história de Abraão. Quando Abraão já tinha lá os seus 90 e tantos anos, né, Sara já com a idade bem avançada, que eles estavam pensando, já está na hora de aposentar, já está na hora de agora curtir o que conquistamos até aqui. Aí Deus simplesmente chama ele e diz para ele, Abraão, é o seguinte, longa será a tua jornada e a tua história não está acabando, ela está começando. Pega a tua esposa, pega tudo que te pertence que você pode levar e vai para uma terra que eu ainda vou te mostrar. E por causa disso, dessa obediência, Deus disse a Abraão, farei de ti uma grande nação e todas as famílias da terra serão benditas. Quando todos viam ali, um idoso que não tinha mais o que fazer com ele, porque o tempo dele estava se acabando, a jornada já estava terminando, Deus viu ali. O improvável se tornou, se fez provável. Por quê? Porque o nosso Deus é Deus de planos, Deus de propósito, e Deus suscitou a Abraão ali uma descendência que está espalhada pelo mundo todo, e nós, inclusive, aqui brasileiros que aceitaram a Jesus como seu Salvador, fazemos parte da descendência de Abraão. É isso mesmo. Por quê? Porque a Bíblia nos dá esse respaldo aí de que o homem foi criado pelas mãos de Deus ali, Adão e Eva, e hoje nós temos comprovação da ciência. É, olha que Deus tremendo esse nosso, que todos nós somos descendentes de Eva e de Adão. Então, todos nós estamos inclusos nesta promessa. A promessa que Deus fez a Abraão, todo aquele que receber a Jesus Cristo, descendente de Abraão, se torna também parte desta família. E sabe como isso acontece? Existe um jeito simbólico que muitas vezes as pessoas não prestam atenção, mas nós nos tornamos sangue do mesmo sangue de Jesus, sangue do mesmo sangue dos filhos, né? Da promessa de Abraão, através do quê? Da celebração da ceia do Senhor. Nós nos tornamos ali sangue do mesmo sangue, corpo do mesmo corpo, ou seja, herdeiros desta mesma promessa, desta mesma bênção. Se alguém está dizendo para você, acabou, não tem mais para onde ir, é o fim, preste bem atenção. Você tem um Deus que faz o impossível acontecer. Até os jovens se cansam, até os jovens pensam em desistir, mas você tem uma história ainda para contar. E nessa história, você não está sozinho. Sabe por quê? Porque aqueles que esperam no Senhor, exatamente, renovarão as suas forças e subirão bem alto, bem alto, bem alto, com asas como águia correrão e não se cansarão, caminharão e não se fatigarão. Por quê? Porque o Senhor Deus é a resposta, ele é o cumprimento da promessa, ele é aquele que coloca de pé, mesmo quando todos dizem que não tem mais jeito. Confia, acredite, vai acontecer na tua vida, em nome do Senhor Jesus. E hoje nós terminamos o nosso programa por aqui, lembrando que todos os dias, às 18h30, tem encontro marcado comigo, com quem mais?
4: Eu!
1: Eu também.
0: Olha, hoje a Lari foi mais rápida.
1: Lari...
0: Falou na frente do dia. Eita, Glória.
1: A Lari tá ágil.
0: Até a próxima, se Deus quiser.
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2: 18:58.
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1: Sou Alcebias aqui do Rio do Meio e Tororó aqui na Bahia. Não perca esse programa nenhuma vez. Todos os dias eu escuto essa programação todinha de vocês. Adoro. Muito linda. Fique com Deus. Um abraço. Que Deus abençoe todos vocês aí.
2: Meu nome é Fátima. Sou de Genville. Sou deficiente visual.

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1: A paz do Senhor. 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
0: 19 horas e 59 minutos.
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2: Aqui é o irmão Presidente Donizete Gonçalves, cidade do Escórrego, São Paulo. Os hinos que eu mais gosto é Ricardo Ellen. Jesus está voltando. Amém?

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2: Paz do Senhor Jesus, amados e queridos irmãos do programa Voz da Libertação. Meu nome é Edinaldo. Sou da Igreja Pentecostal Deus e Amor, aqui de São Bernardo do Campo, bairro Ferrazópolis. Eu me batizei em 1992, desci as águas e graças a Deus, hoje eu sou lavado e remido pelo sangue de Jesus. Seja também uma pessoa transformada por Cristo, desça as águas e será transformado por Jesus. Sou evangelista na casa do Senhor e para mim é uma honra muito grande servir ao nosso Senhor e Salvador, Jesus Cristo. Sejam bem-vindos, amados e queridos irmãos novos convertidos. Jesus tem uma grande obra na vida de todos vocês.
3: Meu nome é Francisco Sena da Silva, moro na cidade de Léo, estado da Bahia. No dia que eu aceitei Jesus, que desci as águas batismais, isso é uma bênção, uma vitória maravilhosa na minha vida. Eu louvo a Deus por esse dia, no ano de 2007, uma experiência a qual nunca tinha adquirido na minha vida. Mas graças a Deus, Deus fez a obra na minha vida e eu creio que vai fazer na vida de todos aqueles que descer as águas batismais. Aleluia, louvado seja o nome do Senhor. Que Deus abençoe a todos, em nome de Jesus.
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0: natureza, o homem é esquecido. Esquece de fatos, datas, pessoas e compromissos. Por outro lado, a tendência humana é para não esquecer certos fatos que ocorrem na vida, principalmente quando se trata de perdoar ou pedir perdão. Vemos e ouvimos muitas pessoas afirmarem: eu perdoo, mas não esqueço. Perdoo, mas não quero mais amizade com ele ou com ela. Isto não é perdão. O perdão que a Bíblia ensina é cheio de amor e misericórdia. E normalmente, se perdoando, se esquece, se sepulta no passado. E isso é possível se a pessoa experimentar o perdão divino, tornando-se revertida do grande amor de Deus. Deus, ele é onisciente, é onipresente, é onipotente, mas sem dúvida alguma, ele esquece dos nossos pecados. Pois eu mesmo, Senhor de Israel, apago as tuas transgressões por amor de mim, dos teus pecados, e não me lembro mais. O Senhor Deus lança os teus pecados perdoados para trás de suas costas e joga nas profundezas dos mares. Caro amigo ouvinte, o sangue de Jesus Cristo nos purifica de todo o pecado. Através do seu sangue, que temos a comunhão uns com os outros, e o sangue do Cordeiro de Deus, o Filho de Deus, nos purifica de todo o pecado. Isso se conhecemos a Jesus Cristo e sabemos que Ele é o Senhor. Mantemos a comunhão uns com os outros e o sangue do Cordeiro nos purifica e nos lava e nos limpa de toda iniquidade. Amigo ouvinte, pare, pense, confesse os seus pecados e a partir de hoje, tu serás uma nova criatura em Cristo. Jesus, o Filho de Deus, aprenda a perdoar e será perdoado. Pois quem conhece a Deus sabe perdoar. Esta é mais uma mensagem da Igreja Deus e Amor, levando você ao caminho do Senhor. 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
40: 20 horas e 59 minutos.
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41: 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Estaremos de volta às 22 horas com a nossa programação normal. Boa noite. Está no ar a Voz do Brasil. As notícias do governo federal que movimentaram o país no dia de hoje.
0: Olá, boa noite.
1: Boa noite para você que nos acompanha em todo o país.
0: Sexta-feira, 25 de setembro de 2026.
1: Vamos aos destaques do dia.
0: Medida provisória vai proibir as pets no país.
1: A partir da publicação da medida, não será mais possível fazer apostas online.
0: Jogadores terão até 5 de outubro para retirar o dinheiro disponível nas plataformas. Luana Karen.
2: Plataformas e aplicativos de jogos vão sair do ar no dia 6 de outubro.
1: E o impacto das bets nos jovens.
0: Estudo divulgado pelo Ministério da Educação aponta que apostas online podem afetar 2 milhões de estudantes. Edinaldo Júnior.
3: Pesquisa estima que 986 mil potenciais ingressantes deixaram de se matricular em 2026 por causa dos gastos com as bets.
1: Mais experiência para quem quer ser professor.
0: Programa que prepara futuros docentes dentro das escolas, agora é lei. Gabriela Noronha.
4: A bolsa é voltada para os estudantes de licenciatura que recebem um incentivo financeiro e a oportunidade de atuar na educação básica.
1: Hoje, na apresentação da Voz do Brasil, eu, Mariana Jungmann e Luciano Seixas.
0: E acompanhe a gente ao vivo, acesse radiogov.ebc.com.br ou o canal Gov na sua TV aberta.
1: O governo federal decidiu, por medida provisória, proibir as bets no Brasil.
0: Quem tem os detalhes ao vivo é a repórter Luana Karen. Boa noite, Luana.
5: Boa noite, Luciano, Mariana, e boa noite aos ouvintes da Voz do Brasil. O ministro da Fazenda, Dario Durigan, anunciou 3 medidas tomadas pelo governo. A primeira determina a proibição das apostas online no Brasil, as chamadas bets, por meio de medida provisória que passa a valer a partir da publicação no Diário Oficial da União. As bets estão definitivamente proibidas no país. A MP também prevê medidas para impedir que esse tipo de propaganda chegue às pessoas e trata da devolução de recursos dos apostadores. A segunda iniciativa anunciada pelo governo é um projeto de lei em regime de urgência que será enviado ao Congresso Nacional com tipos penais para quem explorar ou operar apostas online no país. A terceira ação é uma nova versão do programa Desenrola, de renegociação de dívidas, que vai oferecer novas oportunidades para resolver dívidas antigas dos brasileiros. Sobre o mercado de bets, o ministro da Fazenda, Dario Durigan, destacou que as medidas adotadas pelo governo nos últimos anos